0: Bem, galera, é hora de intervalo, mas continue ligado que em instantes nós estaremos de volta.
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2: 9:09.
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0: E a gente segue aqui com você no ritmo dos embalos da década de 80.

0: Este é o Hits 80, com os grandes sucessos da década marcante da música. Hora de recarregar as energias. Mas não saia daí, que já já estaremos de volta.
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2: 9h26.
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0: Bem, vamos dar uma paradinha, mas daqui a pouco a gente tá de volta com mais sucessos dos anos 80.
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2: 9h50.
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1: É o Hits 80 de volta com os maiores sucessos dos anos 80. Se liga aí que este bloco está demais, viu? Aumente o volume.

0: Gostou dessa sequência? Daqui a pouco tem mais, hein? Agora é hora de dar uma paradinha para o intervalo. Bora tomar uma água? Bora lá, a gente volta já já.
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2: 10h23.
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0: Maravilha, é o Hits 80 que continua a recordar com você os hits marcantes dessa época de ouro da música. Siga conosco nesta gostosa viagem aos anos 80.

0: E com mais esse grande sucesso, vamos fechando mais uma edição do nosso Hits 80. Nosso muito obrigado pela sua audiência que tanto nos honra. Tudo de bom e até amanhã. Valeu!
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2: 10h46.
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1: Olá, boa noite. O romantismo invade sua noite com mais uma edição do Love Night. Serão 4 horas de músicas que marcaram histórias de amor inesquecíveis. Eu sou Roger Pires e sigo com você nessa viagem musical. John Mayer, Slow Dancing in a Burning Room.

para sonhar e viajar no tempo. Bruno Mars, Talking to the Moon.

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Savage Garden, Truly, Madly, Deeply.

0: Você está curtindo Love Night. A gente faz agora um intervalo rapidinho, mas já já o Love Night volta com mais lembranças musicais. 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
2: 11:11.
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0: estamos no ar novamente com Love Night, a trilha sonora que embala seus sentimentos.
1: Air Supply, making love out nothing at all.

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Faith Hill, Breathe.

Aqui você mata a saudade e curte as melhores internacionais. O Love Night faz uma pausa agora, mas continue na sintonia, porque vem muito mais música bonita por aí. Estamos de volta com Love Night, trazendo mais melodias apaixonantes para iluminar a sua noite. Michael Jackson, I Just Can't Stop Loving You.

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Gabriele Chiararo, Paroles, Paroles.

Love Night, você conectado com a saudade. Celine Dion, A New Day Has Come.

Aqui a sua noite é mais que especial. Sarah McLachlan, I Will Remember You.

Em seu dial, Love Night, tocando as melhores canções do passado. Dennis Yost and the Classics 4, Love Me or Leave Me Alone.

0: Tá gostando? Então bom demais! Vamos dar uma paradinha e em instantes o Love Night continua com mais músicas que marcaram histórias de amor. 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
2: 6:06. 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
0: Estamos de volta para aquecer a sua noite. É o Love Night, só com sucessos que emocionam.
4: Aretha Franklin, Ever Changing Times.

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Brad, baby, I might want you.

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0: No Love Night, os maiores.
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0: Mas continue conosco. Depois do intervalo, tem mais Love Night, mais música e mais emoção para você.

O Love Night está de volta, deixando a sua noite ainda mais especial com canções inesquecíveis. Century Lover White.

0: Você está no Love Night, mais romantismo em sua noite.
1: Juicy Newton, Angel of the Morning.

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Avril Lavigne, Knocking on a Heaven's Door.

Você está ligado no Love Night, a sua noite muito mais romântica. Bee Gees, How Deep Is Your Love?

Aqui só os melhores flashbacks de todos os tempos. A gente faz agora um pequeno intervalo, mas daqui a pouco o Love Night retorna com mais romantismo no

Voltamos com Love Night. Aumente o volume e viva mais esse momento cheio de romantismo. Alice Cooper, I Never Cry.

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1: George Harrison e Eric Clapton ao vivo. Something.

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0: Brian McKnight.

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Kenny Rogers, Lady.

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1: Harry Styles, Sign of the Times.

0: É o Love Night na sua noite. A gente faz uma pausa agora, mas em instantes tem mais música linda esperando por você.
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2: 1:27.
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0: O Love Night está de volta. Aumente o volume e deixe a música cuidar da sua noite.
1: Lionel Richie, Say You, Say Me.

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0: Sade, Nothing Can Come Between Us.

0: Aqui você ouve os maiores flashbacks de todos os tempos. O Love Night faz uma breve pausa agora, mas em instantes estaremos de volta com mais músicas que marcaram histórias e embalam corações. 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
2: 1:51.
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0: O Love Night está de volta, trazendo sucessos que marcaram gerações apaixonadas. Yves Saint John's, I Feel It Coming.

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Bon Jovi, I'll be there for you.

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1: Johnny Rivers, Swaying to the Music.

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Anne Murray, Just Fall in Love Again.

A noite foi linda, cheia de sentimentos e grandes canções. O Love Night se despede agora, mas amanhã estaremos juntos novamente para mais 4 horas de puro romantismo. Boa noite e até amanhã.

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1: Olá pessoal, como estão? Estamos iniciando mais uma edição do WhatsApp. É uma alegria ter vocês aqui, participando ativamente, enriquecendo nosso diálogo. Neste momento, inspire-se, dê lugar a boas ideias e permita que seus pensamentos sejam leves. Sempre há aquele dito que aparece quando mais precisamos, e o de agora é: confie naquilo que você possui internamente. Qualquer que seja a magnitude do desafio, preservar a vontade de continuar é o que realmente importa. Com esse ambiente, iniciamos o WhatsApp com energia total.
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0: Acabou de tocar uma daquelas músicas que elevam o ânimo. A energia positiva sempre tem seu lugar no WhatsApp. E a jornada musical continua, com mais faixas para você curtir.
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0: a nossa conversa está apenas começando, mas em breve estaremos de volta. Fique por aí, pois o WhatsApp ainda vai te surpreender com mais conteúdo de qualidade. Apenas uma pequena interrupção e já retornamos nossa programação juntos.
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3: 2h33.
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1: Estamos de volta ao ar e o WhatsApp mantém-se ao seu lado, renovando as energias para prosseguirmos juntos nesse ambiente descontraído. Cada pormenor é planejado com o objetivo de facilitar sua rotina, adicionando movimento e sempre oferecendo fatos interessantes e temas que impactam seu dia. Não vá embora, o WhatsApp ainda tem muito mais para você.
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0: após essa faixa repleta de ritmo, continuamos no mesmo fluxo. Descanse aqui, onde o tempo flui com leveza e tranquilidade. Em breve, outra faixa musical para suavizar a ocasião.
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0: WhatsApp entra em uma breve pausa. Vamos dar um tempo, respirar com calma e nos aprontar para as próximas etapas. Permaneça conosco. Em breve estaremos de volta com mais conteúdo.
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1: Aqui estamos novamente e o WhatsApp prossegue com toda a energia. Mantemos nossa energia elevada e seguimos adiante com firmeza na programação. Tudo aqui é pensado para que cada momento seu seja mais relaxante e cheio de energia. E é óbvio que não pode faltar aquele toque especial de descontração. Continue acompanhando, porque o WhatsApp ainda tem muitas novidades para você.
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0: WhatsApp não descansa, sempre inovando na música que acompanha você. Cada seleção musical que ressoa agora foi escolhida para engrandecer seu momento atual. E mais uma está a caminho, para que o ritmo não pare.
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0: WhatsApp faz agora mais uma pausa rápida. Apenas um instante enquanto ajustamos o nosso ritmo. Logo mais trazemos novidades para vocês. Não se mova daí, ainda há muito aguardando por você.
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1: 3:14.
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1: Estamos de volta no WhatsApp, continuando a todo vapor. O intervalo voou e já é momento de prosseguirmos com nossa jornada juntos. Sinta a energia transformadora que cada momento aqui pode trazer para o seu dia. Agora é momento para descontrair, escutar e deixar os pensamentos fluírem. E o WhatsApp continua entregando mais para você até o final.
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Fechamos essa sessão, porém a nossa viagem não acaba aqui. Não vá embora, ainda temos muita música e conteúdo selecionado esperando por você. Suba o volume, a próxima canção já está a caminho. 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

0: realiza agora um breve intervalo. Permita-me um instante para regular o ritmo e preparar os próximos conteúdos. Não saia daí, estamos voltando logo com mais novidades.
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0: Estamos de volta com o WhatsApp, continuando nossa série sem perder o ritmo. Chegou o momento de avançar com entusiasmo, adicionando mais leveza e dinamismo ao seu dia. Todos os aspectos são cuidadosamente pensados para que você permaneça conectado e em sintonia. Aproveite este instante para curtir, relaxar e fazer sua mente navegar conosco. Preparem-se, temos muito mais novos conteúdos a caminho no WhatsApp.
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0: ótimo contar com a sua companhia neste ambiente musical. O WhatsApp representa exatamente isso: companhia, leveza e movimento. Próxima música chegando para manter essa vibe.
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0: Você entra em um breve intervalo agora. Tempo justo para reabastecer as energias. Ao regressar, encontrará muitas novidades esperando por você.
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1: Voltamos, e o WhatsApp ainda está com você. Chegou o momento de aumentar o ritmo e prosseguir com essa ótima sequência. Cada elemento desta parte foi cuidadosamente escolhido para tornar tudo mais leve e alegre. Chegou o momento de curtir e caminhar juntos até a conclusão. Continue conosco, porque o WhatsApp ainda tem muito a oferecer.
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0: Essa foi pra arrepiar. Contudo, a trilha segue sem parar. É o WhatsApp mantendo você conectado do início ao fim. E agora vamos enriquecer esse instante com mais música.
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0: Estamos entrando em um curto intervalo no WhatsApp. Chegou a hora de respirar fundo, apenas um instante antes de continuar. E em breve retornamos com mais novidades para você.
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1: Estamos aqui novamente com o WhatsApp sempre firme com você. Hora de revitalizar o espírito e seguir adiante com a sequência da nossa programação. Cada elemento aqui é projetado para tornar seu tempo mais agradável e divertido. Aguarde, porque no WhatsApp o melhor ainda está por vir.
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0: tocar uma daquelas músicas que elevam o ânimo. No WhatsApp, essa energia boa sempre encontra seu espaço. A sequência não para. Vem aí mais sons para você desfrutar.
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0: Acabou de rolar uma sessão musical sensacional por aqui. Neste momento, o WhatsApp realiza uma pequena parada. Uma pausa curta, só para diminuir a velocidade do nosso ritmo. Logo mais, continuamos com ainda mais novidades.
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0: Retornando com o WhatsApp, seguimos adiante na nossa jornada sem quebrar o fluxo. Continuemos embalados, incorporando serenidade e fluidez à sua rotina. Aqui, cada pormenor é pensado para garantir sua conexão e sincronia. Chegou a hora de relaxar, aproveitar e deixar os pensamentos navegarem conosco. E prepare-se, porque vem muito mais conteúdo no WhatsApp.

0: Seguindo o embalo desse som vibrante, mantemos o ritmo. Você está no lugar perfeito para descansar e sentir o tempo passar tranquilamente. A seguir, outra melodia se apresenta para aconchegar o clima.
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0: WhatsApp e pausa rapidamente neste momento. Um intervalo adequado apenas para reabastecer as energias. Ao regressar, encontrará ainda mais esperando por você.
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1: Voltamos com o WhatsApp, continuando nossa sequência. Segue o ritmo tranquilo, sempre te mantendo próximo a nós. Até o término, muitas coisas boas ainda estão por vir. E agora, prepare-se para mais um som selecionado a seguir.
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0: WhatsApp está sempre ativo, continuamente trazendo novidades para a sua playlist. Cada faixa reproduzida aqui é meticulosamente selecionada para definir o tom do seu momento. E já estamos preparando outra para manter o ritmo.
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0: estamos finalizando mais um WhatsApp por hoje. Essa música foi o grande finale de hoje. Chegou a hora de dizer até logo. Desfrutamos de tempos de leveza, boas trocas de palavras e aquele ambiente característico que só esse programa consegue criar. Nossa intenção a cada lançamento é estar mais perto de você, adicionando energia e presença à sua rotina regular. Você esteve conosco do início ao fim, participando dessa dinâmica de constante renovação. Chegou o momento de dizer aquele até logo, mas não se preocupe, na próxima edição temos mais novidades para você. Agradeço a sua presença, seu apoio e por compartilhar cada momento comigo. Vou ficar por aqui, mando um abraço apertado e sem esquecer um tchau repleto de vibrações positivas. Até nosso próximo encontro, mantenha-se em segurança.
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1: 4h57.
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5: Deus abençoe você e toda a sua família. Que alegria estar aqui com você, começando mais um programa Eu Seguirei. Eu tenho certeza de que Deus vai falar muito ao seu coração através deste programa. Olha, se você pode, eu já quero convidar você a pegar a sua Bíblia, porque hoje nós vamos meditar a palavra de Deus. A palavra de Deus é o nosso alimento, a palavra de Deus que é o nosso sustento. Eu tenho certeza que essa palavra vai mover seu coração. Olha, aqui você vai ouvir a palavra de Deus, aqui você vai poder cantar. São minutos que ficaremos juntos, onde você vai fazer uma experiência com Deus. Lembrando que tudo que você ouvir aqui, depois fica registrado no meu canal do YouTube, Frei Gilson / Som do Monte, no meu Instagram, no meu Facebook, todos com o mesmo nome, Frei Gilson / Som do Monte, para que você possa também compartilhar essa palavra com os seus amigos, tá bom? Então, vamos escutar a palavra de Deus.
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5: Hoje nós vamos meditar a parábola do semeador, a semente que caiu à beira do caminho, a semente que caiu entre os espinhos, a semente que caiu entre as pedras e a semente que caiu em terra boa. A gente já sabe que nesta parábola o semeador é Deus e a semente é a palavra. E alguém pode se perguntar, mas quem jogou a semente foi o Deus, quem jogou a semente foi o semeador. Então, se a semente caiu à beira do caminho, a culpa não é de Deus. Se a semente cai, quem é o semeador que vai semear entre espinhos e entre as pedras? Preste atenção. Então, muita gente pode atribuir a Deus a culpa. Deus que está jogando a semente em terra, em terreno pedregoso, em terreno cheio de espinhos. Mas preste atenção. O que é o terreno pedregoso? É um tipo de coração. O que é o terreno cheio de pedras? É um tipo de coração. Ou seja, eu já quero no começo desse vídeo dizer uma coisa. Deus não faz distinção de pessoas. Deus poderia sim dizer, neste eu não vou semear não. Porque esse está cheio de espinho. Neste eu não vou semear porque está cheio de pedras. Mas Deus é tão bom que Ele semeia em todos os corações. E se não frutificar, a culpa não é dEle. A culpa é nossa. Vamos meditar sobre isso? Você tem coragem de meditar sobre isso? Em nome do Pai, do Filho e do Espírito Santo. Amém. Mateus capítulo 13, versículo de 18 a 23. Naquele tempo disse Jesus a seus discípulos, ouvi a parábola do semeador. Todo aquele que ouve a palavra do reino e não a compreende, vem o maligno e rouba o que foi semeado em seu coração. Este é o que foi semeado à beira do caminho. A semente que caiu em terreno pedregoso é aquele que ouve a palavra e logo recebe com alegria, mas ele não tem raiz em si mesmo. É de momento, quando chega o sofrimento ou a perseguição por causa da palavra, ele desiste logo. A semente que caiu no meio dos espinhos é aquele que ouve a palavra, mas as preocupações do mundo e a ilusão da riqueza sufocam a palavra e ele não dá fruto. A semente que caiu em boa terra é aquele que ouve a palavra e a compreende. Esse produz fruto. Um dá 100, o outro 60 e o outro 30. Palavra da salvação. Eu quero hoje me utilizar de São João Crisóstomo, grande padre da igreja, nasceu em 347, morreu em 407, então bem pertinho de Jesus. Ele diz assim: que razão haverá para semear entre espinhos, sob pedras e nos caminhos? Então essa pergunta é interessante, né? Se o semeador é Deus, por que que Deus semeia na beira do caminho? Por que que Deus semeia nas pedras? Por que que Deus semeia nos espinhos? Se ele já sabe qual é a terra boa. Qual bom semeador ia semear em terra ruim? Não há razão nisso se considerarmos as sementes e a terra do ponto de vista material. Claro, se você olhar do ponto de vista material, é um mau semeador. Ninguém vai colocar semente boa em pedras, em espinhos. Porque a pedra não tem o poder de se mudar em terra. Do ponto de vista material, a terra, a pedra não tem poder de se mudar em terra, nem o caminho de não ser caminho, nem o espinho de não ser espinho. Mas nas almas e nas doutrinas isso tem uma louvável aplicação. É possível que a pedra se torne fértil, que o caminho não seja mais pisado e que os espinhos sejam destruídos. Olha que coisa linda. Do ponto de vista material, não é possível que pedra vire um bom terreno. Mas do ponto de vista espiritual, é possível que um coração de pedra se torne um coração aberto para Deus. É por isso que o semeador, então, vai colocar semente no terreno pedregoso. Você está entendendo que coisa linda? Não é culpa do semeador que a maior parte da semente se perca, mas da terra que a recebe, ou seja, da alma, porque o semeador, ao cumprir sua missão, não distingue o rico do pobre, nem o sábio do ignorante, mas fala indistintamente a todos, provendo com tudo o que havia de resultar, e desta maneira pode dizer: que coisa há que eu devesse fazer mais a minha vinha e que não lhe tenha feito? Isaías 5:4. Por isso não disse de modo manifesto que os indolentes receberam tal parte da semente e a deixaram perecer, que os ricos receberam outra parte e a sufocaram, e que os descuidados mais outra parte e a perderam. Ele não quis tocar ninguém em particular com veemência para não estabelecer diferença. Deus não faz diferença. Deus acredita que o terreno pedregoso pode se tornar um coração aberto. Deus acredita que entre espinhos ali ainda pode frutificar a sua palavra. Ou seja, os espinhos são aqueles que se apegam às riquezas. Deus acredita que essa pessoa pode se desapegar do mundo, pode se desapegar das riquezas e começar a ouvir sua palavra. Abra sua Bíblia em Oséias, capítulo 13, versículo 9. Confirmei tua perda, ó Israel. Quem te poderá socorrer? Ou seja, a tua perda vem de você mesmo, não vem de Deus. Se alguém se perder, a culpa não é de Deus. Deus colocou a semente em todos os terrenos. Abra sua Bíblia em Tito, capítulo 2, versículo 11. Manifestou-se com efeito a graça de Deus, fonte de salvação para todos os homens. A graça foi dada para todos os homens. Muito bonito isso. Deus quer sempre me salvar. Deus quer sempre me salvar. Pai, Filho, Espírito Santo. Amém.
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2: O programa de hoje está bom demais e eu quero lembrar você, se você quiser ouvir mais pregações, mais meditação da palavra, basta você me acompanhar no meu canal do YouTube, Frei Gilson / Som do Monte, no meu Instagram, no meu Facebook, no meu TikTok, e lá você vai encontrar muito mais palavra de Deus para você.
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2: Nós vamos terminar este programa rezando. Eu quero clamar agora por você, quero clamar pela sua família. Senhor Deus, libera agora o Teu Espírito Santo sobre cada pessoa que acompanha este programa. Vem, Espírito Santo, enche todos os que estão acompanhando este programa agora. Libera, Senhor, para esta pessoa o que ela mais precisa, para o corpo e para a alma. Libera, Senhor, curas e libertações em nome de Jesus para esta pessoa que assiste, que acompanha, que escuta e para toda a sua família.

Talvez você esteja vivendo um momento de desespero. Uma grande tempestade abateu a sua vida. Fique calmo, não tenhas medo, porque o Senhor está contigo, o Senhor está no seu barco, e Ele vai acalmar essa tempestade na sua vida, no tempo certo, na hora certa, tudo vai se acalmar.

0: Olá, meu amigo, olá, minha amiga ouvinte, eu sou o Padre Ezequiel, esse é o momento de despertar para o amor. Gostaria de falar hoje sobre sentimentos negativos e positivos. Existem muitos sentimentos que podem estar presentes na vida das pessoas. Por exemplo, ira, raiva, ressentimento, quando a pessoa vai ruminando coisas do passado e nunca esquece e não supera, inveja, sentimentos de culpa, medo e assim por diante. Na verdade, essas emoções, elas pesam muito quando elas dominam a nossa consciência e elas afetam o nosso pensamento e o nosso comportamento, porque uma pessoa que tem ressentimento, ela vai agir a partir do ressentimento. Uma pessoa que tem inveja vai agir a partir da inveja. Pessoa que tem ciúmes vai agir a partir dos ciúmes. Por quê? A emoção é mais forte que a razão. Então, embora ela não queira agir a partir da inveja, a partir do sentimento, mas ela vai agir. E isso vai complicar a vida dela. Esses sentimentos inclinam o nosso pensamento na direção dos acontecimentos, que desencadeiam tais sentimentos e para fantasias sobre possíveis reações. Então, esses sentimentos, na verdade, estão guardados dentro da nossa mente e fazem parte da nossa história de vida. Uma pessoa ciumenta é ciumenta porque ela guardou emoções semelhantes durante a história de vida dela. Uma pessoa que tem ressentimento, não consegue perdoar, ela é assim porque aconteceram coisas na vida dela que a tornaram assim. Mas só que ela pode mudar. Dá para mudar. Por isso nós precisamos aprender a lidar com os nossos sentimentos negativos, porque eles nos levam numa direção, e numa direção que não é boa. Eles envenenam a pessoa que sente isso, que vive isso. Um estudo recente numa universidade dos Estados Unidos comprova que os otimistas vivem mais. Uma pessoa leve vive mais. Quem acha a vida divertida permanece mais longamente em forma do que aqueles que profetizam o pessimismo, profetizam a catástrofe e assim por diante. Então, quanto mais otimista a pessoa era nessa pesquisa, mais ela era flexível física e espiritualmente. Hoje em dia tem muitos pensamentos fechados e são atitudes emocionais também. De fato, é assim, todos nós temos ao alcance da própria mão a chave para uma vida longa e feliz. Pense você, é positivo ou é negativo? Deus Pai de amor, fonte da bênção, abençoai os vossos filhos e filhas, abençoai as suas famílias, abençoai o seu trabalho, abençoai as suas buscas, para que sejam felizes e encontrem o melhor da vida. Em nome do Pai, do Filho e do Espírito Santo. Amém.
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0: Hora Certa. 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
2: Olá, uma excelente sexta-feira para você. Já está no ar a edição do nosso Jornal Rádio Fatos de número 4.850. Hoje é 24 de julho e faltam 160 dias para terminar o ano de 2026.
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2: TCU alerta para risco fiscal dos Correios. Flávio pede desculpas a Michele e diz que, abre aspas, ninguém é perfeito, fecha aspas. Mendonça autoriza a PF a investigar repasses para filmes sobre Bolsonaro. FMI prevê que PIB do Brasil terá crescimento de 2,4% em 2025. Chuvas atingem 169 cidades no Rio Grande do Sul. Mortes em terremotos na Venezuela chegam a mais de 5 mil. E você ainda confere as informações esportivas desta sexta-feira com Tony Silva.
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2: O Jornal Rádio Fatos está no ar com uma boa notícia. O Plano Brasil Soberano 3 terá 18,6 bilhões de reais para socorrer empresas afetadas pelo tarifaço imposto pelos Estados Unidos às exportações brasileiras. Serão 13,5 bilhões de reais em recursos vindos do Tesouro Nacional e mais 5 bilhões de reais disponibilizados pelo BNDES. Setores afetados por conflitos internacionais e pelo avanço de medidas protecionistas pelo mundo também serão contemplados. Os recursos podem ser utilizados para capital de giro, aquisição de bens de capital, investimentos produtivos, inovação tecnológica, adaptação de produtos e processos, além de prospecção e abertura de novos mercados. O ministro da Fazenda, Dário Buriganã, afirma que essa etapa foi desenhada a partir das outras versões do plano e ouvindo os setores envolvidos.
4: Então aqui não se trata de fazer um programa que já está pronto e acabado, nós vamos ouvindo os setores e fazendo sob medida essas respostas com até 13,5 bilhões de tesouro, mais um complemento de fonte própria do BNDES, mas avaliando a necessidade de maneira bastante pontual e proporcional.
2: A taxação norte-americana afeta os setores de aço, alumínio, automóveis, móveis, madeira, carvão, máquinas e equipamentos elétricos, cerâmicas, plásticos, calçados, papel e açúcar. O novo tarifaço vai afetar 18% das exportações brasileiras para os Estados Unidos. O programa também vai atender empresas prejudicadas pelos conflitos no Oriente Médio, que exportam para os países do Golfo Pérsico. E vale lembrar que o representante comercial dos Estados Unidos, Jamison Greer, confirmou nesta quinta-feira uma sobretaxa de 12,5% aos produtos brasileiros. A medida passa a valer hoje. Com as sobretaxas, as tarifas podem chegar a 37,5%.
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2: TSE volta a desmentir fake news sobre urnas eletrônicas e afirma que a empresa venezuelana nunca forneceu urnas para as eleições no Brasil. Vamos à reportagem.
5: O Tribunal Superior Eleitoral veio a público mais uma vez para desmentir outra fake news sobre as eleições brasileiras. A Justiça Eleitoral reforçou nesta quarta-feira que a empresa venezuelana Smartmatic não forneceu urnas eletrônicas ou softwares utilizados pelos equipamentos brasileiros. O caso voltou a ganhar destaque após o pré-candidato à presidência da República pelo PL, o senador Flávio Bolsonaro, divulgar nesta terça-feira, em reunião com diplomatas, informações falsas sobre as urnas eletrônicas, afirmando que os equipamentos seriam da empresa venezuelana Smartmatic, sem apresentar qualquer prova. Em nota, o TSE relembrou que em 2020 já havia desmentido essa fake news que circula na internet pelo menos desde 2017. A corte reafirma que as urnas brasileiras foram projetadas por servidores e técnicos a serviço da Justiça Eleitoral. Além disso, as urnas são produzidas por empresas selecionadas por licitações públicas, sob direta coordenação de servidores do TSE, o que garante ainda mais segurança e transparência ao processo eleitoral. O TSE ainda esclareceu que a empresa venezuelana Smartmatic prestou serviços ao TSE somente para a conexão de dados e voz e não para o desenvolvimento ou operação da urna eletrônica. Durante seu pronunciamento em um evento com diplomatas, o senador Flávio Bolsonaro citou um documento do governo dos Estados Unidos que citava envolvimento da Smartmatic nas eleições da Venezuela. Porém, o documento não concluiu que houve fraude nos pleitos realizados no país sul-americano entre 2004 e 2020. O pré-candidato do PL usou esse documento para associar a empresa venezuelana às urnas brasileiras. A fala de Flávio Bolsonaro gerou críticas de adversários e especialistas, que enxergaram uma repetição da estratégia de seu pai, Jair Bolsonaro, para atacar o sistema eleitoral. O ex-presidente foi condenado pelo STF por tentativa de golpe de Estado que envolveu uma campanha de desinformação sobre as urnas eletrônicas. Em nota, a coordenação da pré-campanha de Flávio Bolsonaro afirmou que ele não questionou a integridade do sistema de votação brasileiro e que a pré-campanha reafirma sua confiança no processo eleitoral, além de manifestar crença de que as missões de observação internacional devem ser estimuladas a acompanhar o pleito no país. A nota, porém, não comenta sobre a informação falsa divulgada por Flávio Bolsonaro.
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2: Pesquisa Poder Data, divulgada nesta quinta-feira, mostra uma melhora na avaliação pessoal do presidente Lula após o anúncio das novas tarifas dos Estados Unidos sobre produtos brasileiros. A aprovação ao desempenho pessoal de Lula subiu para 46%, enquanto a desaprovação caiu para 47%, reduzindo a diferença entre os dois índices para apenas um ponto percentual. Outros 7% não souberam responder. Já a avaliação do trabalho de Lula aponta 36%. De conceitos ótimo ou bom, 24% de regular e 37% de ruim ou péssimo, com 3% sem resposta. O levantamento foi realizado entre 18 e 20 de julho com 2.500 eleitores em 147 municípios de todos os estados e do Distrito Federal. A pesquisa tem margem de erro de 2 pontos percentuais e 95% de nível de confiança. A deputada federal e ex-governadora do Maranhão, Rosiane Sarney, do MDB, anunciou sua pré-candidatura ao Senado nas eleições de 2026, encerrando as dúvidas sobre seu futuro político após o tratamento contra um câncer de mama triplo negativo. Em um vídeo publicado nas redes sociais, ela afirmou que a doença renovou seu compromisso com a vida pública e reforçou o desejo de representar o Maranhão em Brasília. Rosiana, de 73 anos, agradeceu o apoio recebido durante o tratamento e disse que pretende ser uma voz forte em defesa do Estado no Congresso Nacional. A decisão também fortalece o grupo político liderado por seu pai, o ex-presidente José Sarney, na disputa eleitoral de 2026.
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2: O PT reagiu às críticas do senador Flávio Bolsonaro sobre o aumento dos preços dos alimentos e divulgou uma comparação entre os valores praticados no fim do governo Jair Bolsonaro e os atuais. Segundo o partido, diversos produtos chegaram a custar mais caro em 2022, período marcado pela inflação elevada após a pandemia, contestando a comparação feita por Flávio apenas com preços de 2019, o primeiro ano do governo Bolsonaro. A estratégia faz parte da disputa política em torno do custo de vida. Enquanto Flávio afirma que o poder de compra do brasileiro piorou no governo Lula, o PT sustenta que a comparação deve considerar também os preços registrados no encerramento da gestão Bolsonaro e não apenas no início do seu mandato. Flávio pede desculpas a Michele e diz que, abre aspas, ninguém é perfeito, fecha aspas. Mais detalhes sobre o assunto chega com Jean Carlos.
1: O senador Flávio Bolsonaro divulgou nesta quinta-feira um vídeo em suas redes sociais pedindo desculpas publicamente à ex-primeira-dama Michele Bolsonaro.
6: A manifestação é feita a 2 dias da convenção que vai lançar Flávio como candidato do Partido Liberal à presidência. Michele já sinalizou que não deve ir ao evento. No vídeo, Flávio afirma que ninguém é perfeito e diz lamentar episódios que provocaram atritos.
7: Ninguém é perfeito, eu não sou perfeito e mais uma vez peço desculpas por alguns momentos que causaram desconforto. Nunca foi minha intenção desrespeitar ninguém, ainda mais a esposa do meu pai. O que nos une é muito maior do que qualquer diferença. Então, Michele, renova aqui o convite para caminharmos juntos.
6: Michele curtiu o vídeo publicado por Flávio no Instagram. Nos bastidores, aliados da ex-primeira-dama afirmavam que ela só voltaria a se engajar na campanha do enteado depois de um pedido público de desculpas e de um reconhecimento de sua importância para o projeto político do PL.
2: No final da tarde de ontem, Michele publicou um vídeo onde aceita os pedidos de desculpas de Flávio Bolsonaro.
8: Flávio, eu assisti o seu vídeo e recebi as suas palavras com muita paz. Eu quero te agradecer por sua sinceridade. Para cumprirmos grandes missões, o nosso coração precisa estar limpo e livre para que novas histórias sejam construídas. Histórias baseadas na verdade, no respeito e na esperança. O nosso propósito pelo bem do povo sempre foi maior do que desentendimentos. Por isso, aceito o seu pedido. Eu te desculpo.
2: O presidente nacional do PL, Valdemar Costa Neto, descartou a possibilidade de uma chapa pura para a candidatura presidencial de Flávio Bolsonaro, após a Federação União Brasil-PP decidir adotar neutralidade na disputa. Segundo ele, o partido continuará buscando um candidato a vice de outra legenda, embora admita que a tarefa ficou mais difícil. Valdemar afirmou que a sua primeira opção para vice continua sendo a senadora Tereza Cristina, do PP do Mato Grosso do Sul, apesar da recusa da parlamentar e da decisão do PP de não integrar a chapa. O presidente Lula confirmou que participará da Convenção Nacional do PSB, marcada para o dia 29 de julho em Brasília, que oficializará o vice-presidente Geraldo Alckmin como candidato a vice em sua chapa à reeleição. A expectativa é que Lula faça um discurso durante o evento. A convenção do PT, que vai oficializar a candidatura de Lula à reeleição, será realizada em 2 de agosto em São Paulo. Com isso, a chapa Lula-Alckmin será mantida na disputa presidencial de 2026, repetindo a composição vencedora nas eleições de 2022. 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Justiça do Distrito Federal manda Embratur divulgar salários nominais de funcionários.
9: A Justiça do Distrito Federal ordenou que a Embratur, Agência Brasileira de Promoção Internacional do Turismo, divulgue salários de seus funcionários, diretores e conselheiros, de forma nominal e individualizada. A decisão foi proferida pelo juiz Leandro Borges de Figueiredo, da 8ª Vara Cível de Brasília, na quarta-feira, em ação civil pública movida pela Associação Fiquem Sabendo. Segundo a decisão, a Embratur divulgava até então só informações salariais de forma agregada, sem identificar nominalmente cada servidor ou gestor. A determinação exige, portanto, que os dados sejam publicados no portal eletrônico de transparência da agência, com observância dos limites legais de proteção de dados pessoais. O prazo de 30 dias para a publicação dos dados começa a contar da intimação da decisão. A Embratur ainda pode apresentar contestação dentro do prazo legal. O magistrado entendeu que a resistência da Embratur à divulgação nominal não se sustenta diante dos princípios constitucionais de publicidade e do controle social na gestão de recursos públicos. Para o Rádio Fatos, Silvia Simonatti.
2: O ministro do STF, André Mendonça, autorizou a Polícia Federal a abrir um inquérito para investigar os repasses feitos pelo empresário Daniel Vorcaro para a produção do filme Dark Horse, cinebiografia do ex-presidente Jair Bolsonaro. A decisão atendeu a um pedido da PF com um parecer favorável da PGR. A investigação vai apurar se os cerca de 61 milhões de reais destinados oficialmente ao filme foram realmente usados na produção ou se parte dos recursos teve outra finalidade. A Receita Federal pediu ao ministro Alexandre de Moraes, do STF, acesso aos laudos periciais da Polícia Federal sobre as joias sauditas recebidas pelo ex-presidente Jair Bolsonaro. Segundo o órgão, os documentos são necessários para concluir o processo administrativo, que pode resultar na perda definitiva dos bens em favor da União, antes do prazo de prescrição, previsto para outubro. De acordo com a Receita, os laudos trarão informações técnicas sobre o valor e as características das joias que entraram no Brasil sem declaração à alfândega. O objetivo é finalizar a análise fiscal e aduaneira do caso, paralelamente à investigação criminal conduzida pela Polícia Federal. Falando no ministro Alexandre de Moraes, ele determinou a prisão preventiva da técnica agrícola Thaís Simone Prado Leal, investigada pelo envolvimento nos atos de 8 de janeiro de 2023. A decisão foi tomada após o descumprimento de medidas cautelares e porque ela não foi localizada para receber intimações judiciais. Thaís havia firmado um acordo de não persecução penal com a Procuradoria-Geral da República, mas o benefício foi revogado depois que a Polícia Federal encontrou novas provas em seu celular. Segundo a investigação, mensagens e dados de geolocalização indicam uma participação mais ampla nos atos do que admitida inicialmente.
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2: Um vídeo antigo do pré-candidato à presidência Ronaldo Caiado, PSD, voltou a circular nas redes sociais. Nas imagens gravadas em março de 2026, o ex-governador de Goiás afirma que não precisa do apoio dos bolsonaristas para disputar a presidência e defende que a sua candidatura buscará votos em diferentes segmentos do eleitorado. A repercussão ocorre em meio ao acirramento da disputa pelo eleitorado de direita entre Caiado e o senador Flávio Bolsonaro, PL Rio. Nos últimos meses, Caiado elevou o tom das críticas ao adversário, mas segue afirmando que seu objetivo é oferecer uma alternativa ao atual cenário de polarização política.
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2: FMI prevê que PIB do Brasil terá crescimento de 2,4% em 2025.
10: O FMI destacou nesta quinta-feira a alta capacidade da economia brasileira de resistir a choques e se proteger dos efeitos da guerra entre Estados Unidos e Irã. O relatório do Fundo Monetário Internacional prevê um crescimento de 2,4% este ano, mas uma desaceleração em 2027 por causa da taxa de juros alta. No entanto, a implementação da reforma tributária pode recuperar o crescimento no médio prazo para 2,5%. Sobre a inflação, o FMI estima que atinja 5,6% até o final de 2026, como efeito dos preços elevados do petróleo com o conflito no Oriente Médio. Uma redução gradual para a meta de 3% aconteceria até o meio de 2028. Apesar do impacto do petróleo, o fundo afirmou que o Brasil está relativamente protegido por ser exportador do produto e ter uma grande parcela de fontes renováveis na produção de energia elétrica. Os diretores do FMI reforçaram a necessidade de sustentabilidade fiscal, contas no positivo, para facilitar a redução da inflação. Também sugeriram preservar as receitas extraordinárias do petróleo, além de flexibilizar e aumentar a eficiência das despesas, protegendo as políticas sociais. Isso é importante para reduzir a dívida pública e dar espaço a investimentos prioritários. Em outro documento, este sobre o sistema financeiro nacional, o FMI apontou avanços, mas defendeu que o Banco Central precisa urgentemente de recursos adicionais e de autonomia orçamentária para reforçar a supervisão bancária. A perda de recursos humanos reduziu a produtividade de análise e de inspeções in loco, apontou o relatório. O tema está em discussão no Congresso Nacional. A entidade ainda destacou a importância do PIX para a inclusão e concorrência bancária.
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2: A Receita Federal libera hoje a consulta ao terceiro lote de restituição do Imposto de Renda 2026. Ao todo, mais de 2,7 milhões de contribuintes receberão cerca de 4,6 bilhões de reais, com o pagamento previsto para 31 de julho. Este é o último lote regular de restituições. Após ele, ficarão pendentes apenas as declarações retidas na malha fina ou com problemas nos dados bancários. A Receita informou que 165 mil restituições ainda não foram pagas por erro no cadastro da chave Pix ou da conta bancária. A consulta pode ser feita no portal da Receita Federal, pelo serviço, abre aspas, Meu Imposto de Renda, fecha aspas, ou pelo aplicativo oficial da Receita para celulares e tablets.
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2: A Nestlé informou que seu lucro líquido caiu 31,4% no primeiro semestre deste ano, totalizando 3,47 bilhões de francos suíços, 3,89 bilhões de dólares. O resultado foi pressionado pelos custos de reestruturação e por uma baixa contábil de 1,3 bilhão de reais de francos suíços referentes ao ativo colocados à venda. As vendas recuaram 2,5% na comparação anual para 43,1 bilhões de francos suíços, impactadas principalmente pelo efeito negativo do câmbio. Apesar disso, o crescimento orgânico da empresa foi de 3,6%, impulsionado pelo aumento dos preços e do volume de vendas. A companhia manteve a sua projeção de crescimento para 2026 e afirmou esperar melhora gradual dos resultados ao longo do ano.
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2: Saúde cria comitê para reduzir preço de medicamento do SUS. Motorista de ônibus do Rio de Janeiro mantém estado de greve. Atos cobram políticas públicas para crianças em situação de rua. Essas e outras notícias depois do intervalo.
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11: 5h59. 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
2: PF faz operação contra acusado de roubo de bens da Receita Federal.
14: Policiais federais cumpriram 4 mandados de busca e apreensão na manhã desta quinta-feira em endereços na cidade do Rio de Janeiro e em Angra dos Reis, na Costa Verde. Trata-se da Operação Backroom, que investiga um esquema de desvio de bens pertencentes ao patrimônio da Receita Federal. As apurações da PF começaram após a Receita emitir uma notícia crime, informando a subtração de 300 computadores e 5 refrigeradores, gerando um prejuízo de cerca de R$350 mil. A maior parte dos bens teriam sido retirados por uma saída localizada nos fundos do prédio do órgão, no centro do Rio. Além desses itens, os agentes apuram o desaparecimento de veículos estacionados no pátio da Receita Federal e se estes bens foram repassados a terceiros por meio do uso de termos de doação fraudados. Ainda de acordo com a polícia, o esquema funcionava com a ajuda de um servidor público cedido à Receita e de integrantes de uma organização da sociedade civil de interesse público. Os investigados poderão responder pelos crimes de peculato e associação criminosa, sem prejuízo de outros delitos que possam ser revelados no curso das apurações. Sob supervisão de Fábio Cardoso, da Rádio Nacional do Rio de Janeiro, João Barbosa.
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2: O grupo EPR venceu o leilão da concessão da rodovia Régis Bittencourt, BR-116, principal ligação entre São Paulo e Curitiba, a oferecer um desconto de 22,53% sobre a tarifa básica de pedágio. A empresa também pagará R$120 milhões pela aquisição da concessionária responsável pelo trecho. O novo contrato prevê R$7,2 bilhões em investimentos em obras de ampliação, modernização e melhorias operacionais. O novo contrato prevê R$7,2 bilhões em investimentos em obras de ampliação, modernização e melhorias operacionais ao longo dos 383 quilômetros da rodovia. A concessão terá validade até 2041 e inclui intervenções para aumentar a capacidade da via, considerada um dos principais corredores logísticos do país para o transporte de cargas, entre as regiões Sudeste e Sul.
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2: Guia da ANS explica como funcionam regras dos planos de saúde.
15: A ANS, Agência Nacional de Saúde Suplementar, lançou um guia prático para explicar como funcionam as regras quando o beneficiário já possui algum diagnóstico antes de aderir ao plano. Um dos pontos que geram mais dúvidas é a chamada CPT, Cobertura Parcial Temporária. Trata-se de um prazo de até 24 meses, contados a partir da data de adesão ao plano, durante o qual a cobertura fica limitada para determinados procedimentos de alto custo, relacionados somente às doenças e lesões pré-existentes, declaradas pelo consumidor. Assim, quando for contratar um plano de saúde, o beneficiário deve preencher a chamada Declaração de Saúde, informando todas as doenças e lesões que sabe que possui. Se preferir, é possível solicitar uma entrevista qualificada para receber orientações no preenchimento da declaração. Segundo Bruno Ipiranga, gerente de manutenção e operação de produto da ANS, existe uma alternativa ao cumprimento do prazo de carência de 24 meses, que pode ser negociado com a operadora. O chamado agravo é um acréscimo temporário de um valor na mensalidade do plano.
16: A cobertura parcial temporária vale apenas para as doenças e lesões que foram informadas pelo consumidor na declaração de saúde. Alternativamente, a operadora pode oferecer um agravo, que é um valor adicional à mensalidade durante 24 meses.
15: A ANS esclarece que a operadora poderá suspeitar da existência de uma doença ou lesão pré-existente caso o beneficiário solicite exames ou procedimentos relacionados ao quadro de saúde nos primeiros 24 meses de vigência do plano. Nesses casos, a operadora deverá enviar um comunicado oferecendo a cobertura parcial temporária. Se o beneficiário recusar, a operadora poderá solicitar a abertura de procedimento administrativo na agência. Até o encerramento desse processo, não é permitido negar cobertura assistencial, nem suspender ou rescindir unilateralmente o contrato. Há ainda situações em que a declaração de saúde não deve ser preenchida e, portanto, não cabe imputação de cobertura parcial temporária, como explica Bruno Ipiranga.
16: Nos casos do recém-nascido, que é incluído no plano dentro dos 30 dias, contratos coletivos empresariais que tenham mais de 30 vidas no contrato, quando a pessoa, consumidor, faz a portabilidade de carências, muda de plano sem carência.
15: A cartilha Cobertura Parcial Temporária para Doenças e Lesões Pré-existentes está disponível na página da ANS no campo Espaço do Consumidor.
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2: O comitê de negociação espera conseguir descontos de pelo menos 50% na compra de medicamentos para o SUS, Sistema Único de Saúde. A estrutura foi instituída nesta quinta-feira pelo Ministério da Saúde. O objetivo é adquirir remédios em grande quantidade, por um preço menor e com mais espaço no orçamento. Incorporar novos remédios, como os de alto custo para tratamentos de câncer ou doenças autoimunes. O comitê pode ser acionado também para negociar se um produto já utilizado no SUS tiver um aumento de preço elevado. A Conitec, Comissão Nacional de Incorporação de Tecnologias no Sistema Único de Saúde, é a responsável por acionar o Comitê de Negociação de Preços e é quem avalia a incorporação ou não de novos medicamentos na rede pública. Esse modelo já existe em mais de 40 países, como Canadá, Inglaterra, Austrália e França. A ideia do Comitê de Negociação não era nova no Ministério da Saúde, mas só agora foi adotada de forma permanente. Diabetes. SUS inicia transição para o uso da insulina glargina.
17: O Ministério da Saúde já começou a transição gradual da insulina NPH para a insulina glargina no Sistema Único de Saúde. Segundo a secretária de Ciência, Tecnologia e Inovação em Saúde do Ministério, Fernanda de Negri, a nova versão é mais moderna e dura cerca de 24 horas, melhorando a vida de quem precisava tomar até 3 doses diárias da substância anterior.
18: Então, a gente está transitando, está mudando o tratamento para uma insulina que é muito mais moderna e ela é melhor para o paciente. Você precisa de menos aplicações ao longo do dia, ela controla melhor a glicemia do paciente ao longo do dia, você precisa de uma aplicação só. Então, todos os relatos de pacientes é que ela é muito mais efetiva e a glicose fica muito mais controlada ao longo do dia inteiro com essa insulina de longa duração.
17: Por enquanto, o público-alvo são pacientes de 2 a 18 anos incompletos, com diabetes tipo 1, e pessoas com 70 anos ou mais, com diabetes tipo 1 ou 2. Essa tecnologia deve contribuir para um controle mais estável da glicemia, além de reduzir o risco de episódios de hipoglicemia, e ainda facilita a continuidade do tratamento por conta da fabricação aqui mesmo no Brasil, como destaca a secretária.
18: A expectativa é que a gente alcance todo esse público elegível, né, esses pacientes que são elegíveis, ou uma parte significativa deles, até o final deste ano. A nossa expectativa era que 30% da população brasileira que usa insulina pelo SUS, que são mais de 2 milhões de pessoas, tenham acesso. A gente retomou a produção de insulina no país, então isso nos deixa mais seguro frente aos episódios de escassez, de falta de insulina que tem ocorrido no mercado mundial nos últimos 10 ou 20 anos.
17: A previsão é que todo o Brasil receba os insumos até o fim de julho e começo de agosto.
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2: TCU alerta para risco fiscal dos Correios. Tribunal pede compensação dos custos para manter serviço postal.
19: 4 bilhões e 600 milhões de reais. Esse foi o custo apenas no ano passado para manter o serviço postal em todas as regiões do país. E o problema, segundo o Tribunal de Contas da União, é que ninguém sabe ainda quem vai pagar essa conta. O TCU aprovou nesta quarta-feira um alerta ao governo federal sobre o custo da universalização do serviço postal prestado pelos Correios. Por unanimidade, o plenário do tribunal aprovou o acórdão de uma auditoria realizada sobre o assunto. A corte alertou que a universalização dos Correios está gerando um rombo que pode sobrar para o contribuinte. Segundo o ministro relator, Benjamin Zinler, a falta de previsão de compensação dos custos da estatal obriga o aporte de recursos por parte da União.
20: A inexistência de um mecanismo explícito e estruturado de compensação dos custos da universalização fragiliza a capacidade da ECT absorver, nas circunstâncias atuais, de forma permanente, o déficit associado às obrigações de serviço universal.
19: O ministro reconhece que o valor é compatível com outras políticas públicas relevantes, como o programa Farmácia Popular e a Merenda Escolar. Mas, ao contrário dessas ações, os Correios não têm verba garantida no orçamento para cobrir o prejuízo.
20: Esse quadro, essa continuidade, compromete a capacidade futura de pagamento da estatal, amplia o risco fiscal da União, que já estão sendo analisados de forma macroscópica em outros processos, seja pela crescente exposição decorrente de garantias concedidas pela União a empréstimos tomados pela ECT, seja pela possível necessidade de aportes financeiros adicionais para a empresa.
19: A situação já é crítica. Em dezembro do ano passado, o Tesouro Nacional aprovou um empréstimo de 12 bilhões de reais para a reestruturação da empresa, com garantias da União. Para tentar se recuperar, os Correios lançaram um programa de desligamento voluntário e fecharam agências pelo país. O TCU avalia que esse quadro compromete a capacidade futura de pagamento da estatal e amplia o risco fiscal da União. Procurada, a assessoria dos Correios informou que não vai se pronunciar sobre a decisão do TCU.
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2: Sem acordo entre o Sindicato dos Trabalhadores em Empresas de Transportes Rodoviários do município do Rio de Janeiro e o Rio Ônibus, o Sindicato Patronal Motorista de Ônibus do Rio de Janeiro mantém estado de greve. A nova rodada de negociação aconteceu na quarta-feira passada, no Tribunal Regional do Trabalho da Primeira Região. As empresas mantiveram o reajuste salarial de 5% contra os 12% pedidos pela categoria e propuseram o aumento de 6% na cesta básica, que chegaria a cerca de R$ 700. R$ 1.000. Os representantes da categoria afirmaram que com os descontos a cesta chegaria a cerca de R$ 600, valor que não mudaria a vida dos trabalhadores. O sindicato adiantou que recorrerá à justiça. As partes têm 10 dias para apresentar recursos junto ao Tribunal Regional do Trabalho. Os rodoviários do município do Rio de Janeiro iniciaram greve no dia 29 de junho e no dia 2 deste mês suspenderam o movimento a pedido do TRT do Rio. Desde então, eles mantêm estado de greve. Justiça autoriza serviço de mototáxi em São Paulo.

0: Transporte por motocicletas oferecia riscos aos passageiros com base nos altos índices de acidentes na capital paulista. A única empresa que segue no processo é a Uber, com o argumento de que a Política Nacional de Mobilidade Urbana autoriza essa modalidade de transporte no país. Desta vez, o caso foi julgado pela juíza Patrícia Persicano Pires, da 16ª Vara da Fazenda Pública de São Paulo, que rejeitou os argumentos apresentados pela Prefeitura para impedir o serviço. Em caso de descumprimento da decisão, a Prefeitura deverá pagar multa diária de R$5.000, que pode chegar ao teto de R$500.000. O município ainda pode recorrer da decisão. Em nota, a Prefeitura de São Paulo ressaltou que, em 2025, foram registradas 475 mortes de motociclistas no trânsito da cidade e que apenas no primeiro semestre deste ano foram registrados 283 óbitos. O município também informou que ainda não foi notificado da decisão e que vai estudar as medidas cabíveis. A Uber destacou, em nota, o comportamento contraditório do município ao questionar sobre a declaração de seguro, indicando ausência de assinatura. A nota afirma que esses pontos não haviam sido considerados em fases anteriores e extrapolam o que já foi julgado. O Sindimoto SP, sindicato que representa mensageiros, motociclistas, ciclistas e mototaxistas do estado de São Paulo, é contrário à decisão da justiça e afirma que a irresponsabilidade da Uber em insistir na operação do serviço de mototáxi na capital ignora a realidade trágica de 475 mortes de motociclistas na cidade no ano passado. O sindicato também destaca que, com a liberação do serviço, os trabalhadores ficarão expostos a longas jornadas, salários baixos e riscos severos, e alerta que essa precarização gera impactos na saúde pública.
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2: Brasil tem menor índice de mortes violentas da série histórica.
3: O Brasil registrou em 2025 o menor índice de mortes violentas intencionais desde o início da série histórica em 2012. Os dados fazem parte da 20ª edição do Anuário Brasileiro de Segurança Pública, divulgada nesta quinta-feira. A taxa caiu de 20,6 para 19,1 mortes por 100 mil habitantes, uma redução de 8,2% em comparação a 2024. O levantamento considera homicídios dolosos, feminicídios, latrocínios, lesões corporais seguidas de morte, além de mortes provocadas por intervenções policiais e de policiais em serviço ou fora do horário de trabalho. Pela primeira vez, a taxa nacional ficou abaixo de 20 mortes por 100 mil habitantes. Em 2012, quando o indicador começou a ser acompanhado, o índice era de 27,7. Entre os crimes que diminuíram, latrocínio teve recuo de 17%. E as lesões corporais seguidas de morte caíram mais de 15%. Já as mortes decorrentes de ação policial aumentaram 5,4% e os feminicídios cresceram 4%. Apesar da melhora no cenário nacional, 7 estados registraram aumento de mortes violentas. Entre eles está o Rio de Janeiro, com alta de 2,1%. Já as maiores reduções foram observadas no Amazonas, Rio Grande do Sul e Mato Grosso. O anuário também revela o avanço da violência contra a mulher. Em 2025, o país registrou que 44,4% dos assassinatos de mulheres foram motivados por razões de gênero. Esse índice é o mais alto desde que o feminicídio foi incluído no Código Penal, em 2015. Ao todo, 1.571 mulheres foram vítimas de feminicídio no ano passado, uma média de 4 mortes por dia. As tentativas de homicídio também aumentaram. Foram mais de 4.100 casos registrados, quase 3 tentativas para cada feminicídio consumado. As maiores taxas de violência letal de gênero foram registradas nas regiões Centro-Oeste e Norte. Já Sudeste, Nordeste e Sul apresentaram índices menores.
2: E por falar em violência, o Brasil registrou 741 casos de feminicídio.

0: entre janeiro e junho deste ano. O número representa uma variação de 2,5% a menos em comparação ao mesmo período de 2025. Os dados foram divulgados pelo Monitoramento Nacional da Violência contra a Mulher. A análise dos primeiros 6 meses de 2026 mostram realidades bastante diferentes entre as regiões e os estados brasileiros. As maiores quedas no número de feminicídios ocorreram nas regiões Norte e Nordeste, cerca de 20% a menos em relação ao ano anterior. O Acre, por exemplo, não registrou nenhum caso no primeiro semestre. Por outro lado, o número de mulheres assassinadas aumentou nas regiões Sul e Centro-Oeste, cerca de 19% a mais, e no Sudeste, 2,6% mais mortes. Goiás, por exemplo, é um dos estados que mais que dobrou a quantidade de feminicídios, passando de 22 casos nos primeiros 6 meses do ano passado para 47 este ano. Já estados como Bahia, Espírito Santo, Pará e Tocantins mantiveram os mesmos índices.
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0: Chuvas atingem 169 cidades no Rio Grande do Sul. Petróleo Brent ultrapassa 98 dólares com tensão entre Estados Unidos e Irã. 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
0: Chuvas atingem 169 cidades no Rio Grande do Sul.
5: No Rio Grande do Sul, o número de cidades afetadas pelas chuvas subiu para 169. A chuva provocou alagamentos, inundações, bloqueio de estradas, destelhamentos, queda de árvores e danificou pontes. O estado contabiliza, de acordo com os números recentes, 728 desabrigados e 371 pessoas desalojadas. Só no Vale do Itaquari, são 668 desabrigados e cerca de 400 desalojados. Nessa região, diante das previsões de aumento expressivo do volume de chuvas, foi decidida a intensificação de protocolos de atualização das simulações. A medida busca garantir maior capacidade de acompanhamento da população da previsão meteorológica, com as informações mais atualizadas possíveis com os dados disponíveis. Em reunião na noite dessa quarta-feira, representantes do governo estadual, da Defesa Civil do Rio Grande do Sul e da Universidade Federal do Rio Grande do Sul revisaram os procedimentos adotados e concluíram que foi possível retirar todas as pessoas em áreas de risco em tempo hábil, sem necessidade de resgate ou danos humanos. Devido às chuvas recentes, ainda devem ser observados níveis elevados em arroios e pequenos rios. Já os rios maiores também devem seguir em níveis elevados, mantendo o limite de inundação nas bacias do Taquariantas e Caí.
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0: A Apple prepara uma ampla renovação da linha Mac para atender ao crescimento da demanda por recursos de inteligência artificial. O plano prevê a atualização de praticamente toda a família de computadores entre o fim de 2026 e o início de 2027, com novos MacBooks e Macs equipados com processadores mais potentes para executar tarefas de IA diretamente no dispositivo. Entre as novidades estudadas estão a adoção de telas OLED, modelos com painel sensível ao toque e um grande avanço no desempenho do Neural Engine, responsável pelo processamento da inteligência artificial. A estratégia busca fortalecer a posição da Apple diante da crescente procura por computadores capazes de rodar modelos e agentes de IA localmente, sem depender da nuvem.
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0: Endrick é o novo embaixador da Unicef no Brasil. Jogador do Brasil e do Real Madrid se junta a nomes Renato Aragão.
7: O jogador de futebol Endrick, da Seleção Brasileira e do Real Madrid, foi nomeado embaixador do Unicef no Brasil, o Fundo das Nações Unidas para a Infância. Com isso, o centroavante passa a integrar o grupo de personalidades que usam sua voz e influência para promover e defender os direitos da infância e da adolescência. A exemplo de Renato Aragão, Ivete Sangalo e a personagem Mônica. Os embaixadores do Unicef são artistas, atletas e outras personalidades que oferecem seu talento e reconhecimento para promover e defender os direitos de meninos e meninas. Endrick diz que se sentiu honrado com o convite. Ele lembrou que milhões de crianças sonham com um futuro melhor e que quer usar a sua voz para mostrar que elas podem acreditar em si mesmas. De acordo com o Unicef, mais do que os números, Endrick simboliza a renovação do futebol brasileiro no cenário internacional. Segundo o Fundo de Organização das Nações Unidas, embaixadores são escolhidos pela credibilidade que têm e pela disposição para trabalhar pela infância e adolescência, mesmo tendo uma agenda profissional de compromissos.
0: Vamos agora chamar Tony Silva com as informações esportivas para esta sexta-feira.
8: Dia 24 de julho e eu chego com os resultados. A bola rolou ontem pela Série A, pela Série B e também pela Sul-Americana. Vamos começar com o Brasileirão da Série A, que foram dois jogos. Um atrasado da quarta rodada, empate no Engenhão 0-0, Botafogo e Vitória. E no complemento da 19ª rodada, em casa, o Corinthians derrotou o Remo por 3-0. Com 19 rodadas completadas, o Palmeiras lidera com 44 pontos. O Flamengo é o segundo com 37, mas tem uma partida a menos, que é um jogo que falta contra o Mirassol. O terceiro é o Atlético Paranaense com 33, em quarto o Fluminense com 32, em quinto Red Bull Bragantino com 30. Na zona de rebaixamento, Vasco 20 pontos, Mirassol 19, Remo 18 e Chapecoense 9 pontos. A 20ª rodada já vai começar amanhã, sábado, com 3 jogos. Às 18h30, na Arena da Baixada, Atlético Paranaense Internacional, na Vila Belmiro, Santos e Chapecoense. E às 20h30 da noite, em São Januário, teremos Vasco e Mirassol. A novidade é que a partir de agora, no Campeonato Brasileiro da Série A, teremos o uso do sistema de impedimento semiautomático. Pulando para a Série B do Campeonato Brasileiro, 3 jogos ontem fecharam a 19ª rodada. O Atlético venceu o São Bernardo por 2-1, o Cuiabá perdeu para o Atlético Goianiense 1-0 e o Botafogo de Ribeirão Preto venceu o Juventude por 4-2. Com 19 rodadas, quem lidera é o Criciúma, 39 pontos, o Operário é o segundo com 35, em terceiro Vila Nova 34, em quarto Juventude 32, o Fortaleza é o quinto com 31 e fechando o G6, Novo Horizontino com 30 pontos. Na zona de rebaixamento, Avaí 20 pontos, Ceará 19, Ponte Preta e América 8 pontos ganhos. Já pela Copa Sul-Americana, os playoffs valendo vaga nas oitavas de final. Ontem quem entrou em campo foi o Grêmio e foi a única equipe brasileira que perdeu a partida de ida. Lá em La Paz foi derrotado pelo Bolívar pelo placar de 3-2. O jogo de volta do playoff ocorre na próxima quinta-feira às 19h em casa. O Grêmio vai ter que vencer por 2 gols de diferença para se classificar de forma direta. Se vencer com 1 gol, vai para os pênaltis. O Bolívar vai jogar por 1 simples empate para continuar na Sul-Americana. Para você, um ótimo final de semana. O nosso encontro está marcado para segunda-feira. Um abraço e até lá.
0: Bem, termina aqui a edição do Jornal Rádio Fatos dessa sexta-feira. A todos uma excelente sexta e até a próxima edição com mais informações para você. Bom final de semana. 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

0: Olá, muito bom dia para você, ouvinte, que nos acompanha na FM 105. Está começando agora mais uma edição do Canal Aberto, trazendo as principais informações sobre a UERN. Eu sou Rosalba Moreira e irei apresentar o programa de hoje junto com Raíssa Lima. Bom dia, Raíssa.
1: Bom dia, Rosalba, e bom dia, ouvintes. Vamos iniciar, então, conferindo os destaques desta edição.
0: Período de matrículas para semestre 2026.2 seguem até 26 de julho.
1: 53 novos docentes tomam posse na UERN.
0: Dia de luta contra as hepatites virais alerta para os riscos da doença.
1: Atenção, estudantes veteranos dos cursos de graduação da UERN e os ingressantes por meio do processo seletivo de vagas não iniciais. Já está aberto o prazo para você realizar a sua matrícula.
0: O período de solicitação de matrícula para o semestre 2026.2 começou na segunda-feira, dia 20, e segue até domingo, dia 26 de julho, exclusivamente pelo Sistema Integrado de Gestão de Atividades Acadêmicas, o SIGAA.
1: Na próxima segunda-feira, dia 27, acontecerá o processamento dos pedidos. Caso precise realizar ajustes na solicitação, fique ligado no período de rematrícula, que acontece entre os dias 28 de julho e 2 de agosto.
0: Importante lembrar que a efetivação das solicitações é de responsabilidade do aluno, então não deixe de conferir a situação definitiva de sua matrícula. O edital com todos os detalhes sobre o procedimento de matrículas está disponível em portal.uern.br.

0: a UERN publicou o edital de abertura de processo seletivo destinado ao preenchimento de uma vaga para professor supervisor do curso de música Núcleo Mossoró, através do Programa Institucional de Bolsa de Iniciação à Docência, PIBID, edição 2024-2026. O processo também objetiva a formação de cadastro de reserva para a mesma função e curso.
1: A seleção visa assegurar a continuidade das atividades de iniciação à docência desenvolvidas em parceria com as escolas de educação básica participantes do programa.
0: Poderá participar desta seleção o candidato que possua licenciatura compatível com a área do subprojeto e que tenha experiência mínima de 2 anos no Magistério da Educação Básica, além de preencher os demais requisitos constantes do edital.
1: As inscrições já estão abertas e podem ser feitas até o dia 27 de julho de 2026, devendo o candidato enviar toda a documentação solicitada para o e-mail do subprojeto a que está se candidatando.
0: Os candidatos aprovados serão convocados conforme surgimento de vagas, respeitando rigorosamente a ordem de classificação.
1: Quanto ao candidato aprovado para o cadastro de reserva, terá mera expectativa de direito e somente será convocado se a vaga surgir dentro do lapso temporal de validade deste processo seletivo.
0: O edital com todas as informações está disponível no portal da UERN.

0: O Programa de Pós-Graduação em Ciências da Linguagem da UERN torna público o processo seletivo 2027 para ingresso como aluno regular no curso de Mestrado Acadêmico em Ciências da Linguagem.
1: Estão sendo oferecidas 14 vagas distribuídas entre as três linhas de pesquisa do programa. Linha de Pesquisa 1, Estrutura e Funcionamento da Linguagem, 6 vagas. Linha de Pesquisa 2, Linguagens e Práticas Sociais, 5 vagas. Linha de Pesquisa 3, Literatura, Cultura e Representação, 3 vagas.
0: Do total geral de vagas ofertadas, 5% são para servidores técnico-administrativos efetivos da UERN, 5% para pessoas com deficiência e 5% para pretos, pardos e indígenas.
1: A seleção será realizada de forma híbrida e compreenderá as seguintes etapas. Primeiro, pré-seleção. Segundo, prova escrita. Terceira, análise do anteprojeto de pesquisa. Quarta etapa, entrevista. E por último, análise do currículo Lattes.
0: Podem concorrer às vagas pessoas graduadas em letras ou áreas afins. Os interessados podem se inscrever entre os dias 27 de julho e 18 de agosto por meio do Sistema Integrado de Gestão das Atividades Acadêmicas, o SIGAA.
1: Para conferir mais informações e o edital completo, acesse o nosso portal.

0: A UERJ empossou na última quarta-feira, dia 22 de julho, 53 novos professores aprovados no último concurso público. Os docentes passam a integrar o quadro efetivo da instituição e irão atuar em diferentes cursos e áreas de conhecimento, fortalecendo o ensino, a pesquisa e a extensão desenvolvidos pela universidade.
1: Ângela Rezende, aprovada na área de estudos linguísticos, já atuava na educação básica, mas há 10 anos sonhava e se preparava para a docência no ensino superior. Ela nos conta da satisfação de ver o seu sonho sendo realizado.
2: O processo foi demorado, porque o último concurso da UERN foi em 2016. De lá para cá, eu sempre tive vontade de fazer concurso para a UERN, então minha preparação começou aí. Há uns 10 anos que eu me preparo fazendo todo o currículo, toda a parte de produção, pesquisa, extensão. Foi um processo delicado, porque a gente renuncia muita coisa. Então a gente renuncia saídas, a gente renuncia um pouco da vida social, a gente renuncia tempo, às vezes, com a família, e todo mundo precisa estar envolvido no processo. Então, graças a Deus, eu tive apoio e suporte de todas as pessoas envolvidas para que eu conseguisse chegar na vaga de primeiro lugar como a única mulher aprovada no concurso da área de estudos linguísticos.
0: Para outros, a docência na UERN já é familiar. Wagner Ramos, aprovado em História, havia sido professor substituto na universidade e agora retorna como efetivo. Ele falou conosco sobre a expectativa para essa nova fase profissional.
3: Expectativas é poder auxiliar tanto os estudantes que vêm dos mais variados municípios do estado do Rio Grande do Norte, para que eles possam assumir seus diferentes postos de trabalho e fortalecer também não só o desenvolvimento do Rio Grande do Norte, mas os princípios da democracia, da cidadania e da igualdade. É extremamente animador, revigorante ingressar no sistema público estadual da UERN, do estado do Rio Grande do Norte. É uma felicidade encontrar outros colegas e colegas que também passaram e que vão agora assumir esse cargo e vão contribuir com o desenvolvimento do estado do Rio Grande do Norte por meio de uma educação pública gratuita e de qualidade. Isso é o que me anima, isso é o que me fortalece e espero, assim, com esses outros colegas, fazer com que a UERN cresça ainda mais.
0: Para muitos, ingressar na instituição sempre foi um grande objetivo. Esse é o caso de Daniel Guedes, aprovado em Libras, que nos contou sobre a emoção dessa realização pessoal e profissional.
4: Foi um caminho árduo, né? Assim, a gente estudou muito, acho que todo mundo, assim como o Dimas, né, que foi quem fez o discurso em nome de todos, bem representou. Foi um caminho muito simbólico, muito trabalhoso também, mas de muita emoção, né? Uma conquista que nós alcançamos de forma muito grata, né? E está agora empossado, né? Como professores da UERN, acredito que é emoção para todo mundo. Afinal, a UERN é uma universidade socialmente referenciada, né? Que, enfim, é o sonho de muita gente passar num concurso para professor efetivo da universidade, né? E agora estamos aqui.
0: Além de enfrentar todas as etapas do concurso, Carolina Santos também venceu outro desafio, a distância. Ela veio de Campo Grande, no Mato Grosso do Sul, em busca do seu sonho. Ela relata suas expectativas para a vivência em Mossoró.
5: Nessa prova em específico, eu saí de Mato Grosso do Sul, Campo Grande, Mato Grosso do Sul, para vir para Mossoró fazer a prova. E foi, assim, não foi fácil, foi num tempo consideravelmente longo entre todos os processos, né, de avaliação, resposta, nova avaliação. Eu teria ficado feliz se eu soubesse que daria tudo certo. Assim, demorou bastante, mas foi um percurso feliz também. Sei que Mossoró é uma cidade que tem uma produção cultural forte, né? Então, eu tenho muita expectativa com a produção, com os alunos, com a pesquisa na produção cultural literária de Mossoró, do Rio Grande do Norte. Não vejo a hora, na verdade, de começar a frequentar esses espaços e levar os alunos, participar desses espaços com os alunos, ver a produção dos alunos também, investigando esse cenário cultural, em diálogo com o restante do Brasil, claro, né? Mas são expectativas altas, estou muito feliz.
1: A posse dos novos docentes ocorreu na UERN Mossoró e reuniu membros da comunidade acadêmica, além de familiares e convidados, numa cerimônia marcada por momentos de emoção e celebração.
0: Você conhece uma doença que pode comprometer o fígado durante anos sem apresentar nenhum sintoma?
1: Essa é a realidade das hepatites virais, um problema de saúde pública que muitas vezes só é descoberto quando já causou danos importantes ao organismo.
0: Na próxima terça-feira é celebrado o Dia Mundial de Luta contra as Hepatites Virais, data que busca conscientizar a população sobre a importância da prevenção, da vacinação e do diagnóstico precoce.
1: Por isso, hoje, aqui no Canal Aberto, você vai entender como as hepatites são transmitidas, quais os principais sintomas, como é feito o tratamento e, principalmente, como é possível preveni-la.
0: Na maioria das vezes, a doença evolui de forma silenciosa, sem apresentar sintomas durante meses ou até anos. Enquanto isso, o vírus pode provocar danos importantes ao fígado. Mas afinal, o que são as hepatites?
1: As hepatites são doenças que provocam inflamação no fígado. Na maioria dos casos, são causadas por vírus, mas também podem surgir devido ao consumo excessivo de álcool, ao uso de medicamentos e por doenças autoimunes, metabólicas ou genéticas. E o maior desafio é justamente o fato de serem silenciosas.
0: Existem 5 tipos principais de hepatites virais. A hepatite A, que é transmitida principalmente pelo consumo de água e alimentos contaminados e está relacionada às condições de saneamento e higiene.
1: A hepatite B, transmitida pelo contato com sangue e outros fluidos corporais durante relações sexuais desprotegidas, pelo compartilhamento de objetos perfurocortantes e também da mãe para o bebê durante o parto.
0: A hepatite C também é transmitida principalmente pelo contato com sangue contaminado e atualmente é considerada uma das principais causas de cirrose e transplante de fígado no mundo.
1: A hepatite D só ocorre em pessoas que já possuem hepatite B e costuma apresentar maior gravidade.
0: Já a hepatite E tem transmissão semelhante à da hepatite A, por água e alimentos contaminados, e geralmente apresenta evolução benigna. O médico hepatologista Dr. Adalberto Amorim explica algumas diferenças entre os tipos de hepatite.
6: O que as diferencia são as formas que elas agridem o fígado, sendo que algumas delas vão causar doença aguda, principalmente aguda, e não vão cronificar, e outras delas têm uma chance muito maior de cronificação. Todas são, sim, contagiosas, mas são formas de contágios diferentes.
1: As hepatites que são transmitidas através de sangue contaminado podem deixar uma dúvida para muitas pessoas. Procedimentos como tatuagens, manicure, aplicação de piercing podem ser um meio de transmissão dessa doença?
6: Sim, esses procedimentos, eles podem ter sangue contaminado e transmitir para um outro cliente, outro usuário, logo em seguida. Em relação ao uso de manicure, sempre usar o seu próprio kit. No caso de piercing, tatuagem, devem ter muito cuidado em fazer em ambientes que sejam seguros, com profissionais que claramente tenham um padrão altíssimo de higiene, de esterilização de material, para ter uma segurança.
0: De acordo com o Ministério da Saúde, entre os anos 2000 e 2024, o Brasil registrou mais de 826 mil casos confirmados de hepatites virais. Os tipos B e C representam a maior parte dessas infecções.
1: A distribuição da doença também varia entre as regiões do país. No Nordeste, a maior proporção de casos de hepatite A. No Sudeste, predominam as hepatites B e C. Já a região norte concentra mais de 70% dos registros de hepatite D.
0: Os números também chamam a atenção para a gravidade da doença. No período analisado, quase 50 mil mortes tiveram as hepatites virais como principal causa e outras cerca de 46 mil ocorreram por doenças associadas às hepatites. A hepatite C foi responsável por aproximadamente 3 em cada 4 desses óbitos.
1: Mas afinal, como a pessoa pode saber se está com hepatite se ela é uma doença silenciosa? Esse é um desafio para a saúde pública. Em muitos pacientes, o vírus permanece ativo durante anos, sem provocar qualquer sinal perceptível. Quando os sintomas aparecem, eles costumam indicar que o fígado já sofreu algum grau de comprometimento. Dr. Adalberto explica alguns sintomas que podem surgir.
6: Então, em relação à hepatite A, o paciente pode ter um quadro muito parecido com uma virose, com até mesmo com rinorreia, que é o nariz escorrendo, mas também pode ter um quadro gastrointestinal com diarreia. Em relação à hepatite B e C, elas são doenças muito mais silenciosas.
0: Muitas pessoas podem confundir esses sintomas com outras doenças virais, mas existem sinais mais específicos que podem indicar uma inflamação no fígado e que precisam de atenção.
6: A presença de icterícia, queda do estado geral, acolia fecal ou hipocolia fecal, que seriam fezes sem coloração ou com uma coloração muito clara. A presença também de colúria, que seria a urina escura, parecida com Coca-Cola, são sinais que podem indicar inflamação hepática importante, os sinais que podem estar indicando um quadro de hepatite importante.
1: O diagnóstico é feito por meio de exames de sangue capazes de identificar o tipo de hepatite e avaliar o funcionamento do fígado. Quanto mais cedo a doença é descoberta, maiores são as chances de evitar complicações ou até mesmo se curar completamente da doença.
0: O tratamento varia de acordo com o tipo de hepatite. As hepatites A e E, na maioria dos casos, necessitam apenas de acompanhamento médico, repouso, boa hidratação e alimentação adequada. Já as hepatites B, C e D podem exigir medicamentos específicos.
6: A hepatite C, ela tem um tratamento disponível hoje em dia pelo SUS, ela tem quase 100% de taxa de cura, que a gente chama de resposta virológica sustentada, RVS. Então, a hepatite C, sim, tem cura. A hepatite A, normalmente, também se cura e se cura espontaneamente. Porém, a hepatite B, não, ela não tem cura.
1: Para que o tratamento da doença seja eficaz, é fundamental que ele não seja interrompido antes do prazo estabelecido pelo médico. No entanto, essa ainda é uma realidade frequente. De acordo com os dados consolidados de 2024 do Ministério da Saúde, das 115 mil pessoas encaminhadas para o tratamento contra a hepatite B, 58 mil iniciaram o acompanhamento e 14 mil interromperam o tratamento antes da conclusão. O Dr. Adalberto explica quais fatores podem estar por trás desse abandono.
6: O uso das medicações pode trazer alguns efeitos colaterais que podem afastar os pacientes do tratamento, bem como a dificuldade de encontrar um médico especialista em patologia ou um serviço que tenha um acolhimento adequado. Esses são fatores que podem vir a atrapalhar e também um outro fator seria o uso prolongado e contínuo dessas medicações também pode fazer com que haja uma baixa adesão ao longo do tempo, uma perda de continuidade de tratamento.
0: Alguns grupos apresentam maior risco de infecção ou de evolução da doença, como pessoas que vivem com HIV, usuários de drogas injetáveis, pacientes em hemodiálise, pessoas com diabetes e indivíduos que mantêm relações sexuais desprotegidas ou compartilham objetos que possam ter contato com sangue.
1: Embora algumas pessoas estejam mais expostas ao risco de contrair a hepatite, a adoção de hábitos saudáveis é importante para todos e contribui para a proteção da saúde do fígado ao longo da vida. O Dr. Adalberto reforça quais são esses cuidados.
6: Manter uma saúde equilibrada, com atividade física regular, com alimentação saudável, com evitando o consumo excessivo de álcool, evitando usar frutas, verduras, consumir frutas, verduras, legumes de mau acondicionamento, lavando bem as mãos, tendo uma boa higiene, tendo relações sexuais protegidas, evitando promiscuidade sexual, múltiplos parceiros, são formas muito importantes de proteger a saúde do seu fígado.
0: A prevenção continua sendo a melhor forma de combate. As vacinas contra as hepatites A e B estão disponíveis gratuitamente pelo Sistema Único de Saúde para os públicos indicados. Além disso, é importante utilizar preservativo nas relações sexuais, não compartilhar seringas, agulhas, lâminas de barbear, alicate de unha ou escova de dentes e procurar realizar testes sempre que houver suspeita de exposição ao vírus.
1: Como as hepatites costumam evoluir de forma silenciosa, A informação e o diagnóstico precoce são fundamentais para salvar vidas e reduzir os casos da doença.
0: Dr. Adalberto Amorim deixa uma mensagem final para você, ouvinte, sobre o cuidado com a saúde do fígado.
6: É muito importante manter um cuidado adequado desse órgão tão lindo, tão importante, desempenhador de tantas funções do nosso corpo, de forma tão essencial à nossa vida e ao nosso equilíbrio orgânico, o nosso equilíbrio de vida, que é o fígado. Manter uma vida saudável, atividade física regular, alimentação saudável, baixo consumo ou não consumo de álcool, relações sexuais protegidas, cuidado com o acondicionamento dos alimentos, são formas de você se proteger, proteger a saúde hepática e, consequentemente, proteger a sua saúde.
1: Então, ouvinte, se você ainda tem alguma dúvida sobre esse assunto ou acredita que pode ter sido exposto ao vírus da hepatite, procure uma unidade de saúde. Informe-se e faça os exames quando houver indicação. O diagnóstico precoce pode fazer toda a diferença. Afinal, cuidar do fígado é cuidar da sua qualidade de vida.

0: E chegamos ao fim de mais uma edição do nosso programa Canal Aberto. Muito obrigada pela sua audiência.
1: Estaremos de volta na próxima sexta-feira com mais informações. Até lá!
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5: Albert Einstein veio ao Brasil, mas um brasileiro chamou mais sua atenção do que o presidente e as autoridades da época. Em 1925, durante sua visita ao Brasil, Albert Einstein fez questão de conhecer Juliano Moreira, um dos médicos brasileiros mais respeitados de sua época e referência internacional na psiquiatria. Naquele período, Juliano Moreira dirigia o Hospício Nacional de Alienados no Rio de Janeiro e era reconhecido por defender um tratamento mais humano para pessoas com transtornos mentais. Também combateu teorias racistas que atribuíam as doenças mentais à origem étnica, posicionamento considerado inovador para a época. O encontro entre Einstein e Juliano Moreira simbolizou reconhecimento internacional conquistado pelo médico brasileiro. Embora seja pouco lembrado pelo grande público, Juliano Moreira é considerado um dos nomes mais importantes da história da medicina no Brasil e um pioneiro na modernização da psiquiatria brasileira. Eu sou Aline Linhares e este é o Tempo Vivo, aqui na 105 FM.
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6: 6h55.
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10: Bom dia! Sexta-feira, 24 de julho de 2026. Está no ar a edição de número 1272 do Jornal Mais Mossoró. Com a apresentação de Fábio Oliveira. Secretaria de Saúde dá sequência à campanha antirrábica nesta sexta e sábado. O Hospital Municipal realizará mutirão de ultrassonografias neste sábado. Mossoró Sal e Luz 2026 chega ao último fim de semana e conta com transmissão ao vivo pela Prefeitura de Mossoró. Detalhes agora no Mais Mossoró.
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10: A Secretaria Municipal de Saúde dará sequência à campanha antirrábica nesta sexta-feira, dia 24, e amanhã, sábado, dia 25. Ao todo, 10 pontos de vacinação estarão funcionando das 8 ao meio-dia para a imunização de cães e gatos na terceira semana da campanha. Nesta sexta-feira, haverá pontos de vacinação na UBS Epitácio da Costa Carvalho, no bairro Pintos, UBS Agnaldo Pereira, no Van Rosado, segunda etapa, UBS Mário Lúcio de Medeiros, também no Van Rosado, terceira etapa. Também haverá ponto de vacinação na UBS Enfermeira Conchita Escócia Cerline, no Abolição 2, UBS Dr. Lucas Benjamin, no Abolição 3 e UBS Dr. Cid Salem, no Abolição 4. O horário será das 7h30 às 11 horas da manhã. Já no sábado, os pontos escolhidos são Praça do Livro, no bairro Santo Antônio, Praça Raimundo Rubira, no bairro Boa Vista, Petiscaria Montes, no Sumaré, no conjunto Monte Olimpo e em frente à RN Imobiliária, no Alto das Brisas.
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2: O Hospital Municipal Francisca Conceição da Silva promoverá neste sábado, dia 25, um mutirão de ultrassonografias. A ação atenderá 60 pacientes agendados, sendo 30 pela manhã e 30 na parte da tarde. O horário será das 7 ao meio-dia e de 1 às 5 da tarde. Os pacientes são do Sistema de Regulação das Unidades Básicas de Saúde. O mutirão amplia o acesso ao exame para aquelas pessoas que não têm disponibilidade no horário durante a semana. O Hospital Municipal de Mossoró está localizado na Avenida Francisco Mota, no bairro Costa e Silva, ao lado da Alfessa.
3: Mossoró Sal e Luz 2026 entra na reta final. Nesta sexta, 24, quem se apresenta na Estação das Artes é Aline Barros e Thales Roberto. E encerrando a programação no sábado, 25, tem Crianças Diante do Trono, Novo Som, Maria Marçal, Anderson Freire. E sempre atrações locais. Mossoró Sal e Luz 2026, realização Prefeitura de Mossoró.
2: O Mossoró Sal e Luz 2026 chega ao último fim de semana de shows. Nesta sexta-feira, dia 24, o festival terá Aline Barros, Thales Roberto, Amanda Moraes e Banda Corban. No Polo Celebração, Diel Freitas e Ministério Nova Aliança são destaques. Neste sábado, dia 25, último dia de festival, Crianças Diante do Trono, Novo Som, Maria Marçal, Anderson Freire e Projeto Avance são as atrações do Polo Estação das Artes Poeta Eliseu Ventania. No Polo Celebração tem a apresentação do cantor Jorge Henrique. Já no Polo da Palavra, o público acompanhará as apresentações de Alipio e Banda, Laiane Raquel e Convenção Batista da Igreja Batista. Para o público que não puder se deslocar até o Polo Estação das Artes Poeta Eliseu Ventania, a Prefeitura de Mossoró realizará, como tem sido em todos os dias do evento, a transmissão ao vivo através do YouTube, no link @PrefeituraDeMossoró. Termina aqui mais uma edição do Mais Mossoró, com produção da Secretaria de Comunicação Social da Prefeitura Municipal de Mossoró. Siga nossas redes sociais e se mantenha informado. Um bom fim de semana a todos e até segunda-feira, se Deus quiser.
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3: Alô, minha amiga. Alô, meu amigo. Bom dia. Boas vibrações para você. Hoje, uma sexta-feira, sextou, né? Dia 24 de julho. Vamos à nossa mensagem do dia. Chegamos à sexta-feira, um dia que traz no coração de muita gente a sensação de missão cumprida. Foi mais uma semana de desafios, de trabalho, de aprendizado e de superação. Talvez nem tudo tenha saído como você planejou, mas o importante é que você não desistiu. Antes de pensar no descanso do fim de semana, pare por um instante e agradeça. Agradeça pela saúde, pela família, pelo trabalho, pelos amigos e por mais uma oportunidade de recomeçar. A vida fica mais leve quando o coração está cheio de gratidão. Meu amigo, minha amiga, que Deus abençoe a sua sexta-feira, proteja a sua casa e conceda um fim de semana de paz, alegria e renovação. Agradecendo a Deus o milagre da vida, estamos começando mais um programa Na Boa de Mossoró.
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0: dia, bom dia. Hoje é sexta-feira, sextou, e nós estamos juntos. Bom dia, senhoras e senhores, sejam todos bem-vindos à nossa manhã aqui na 105, que é simplesmente extraordinária, né? Você nos acompanha no carro, em casa, no sítio, na fazenda, não importa, meu amigo, onde você estiver, é sempre muito bem-vindo aqui comigo em 105,1. Tá, muito prazer, eu sou Gilson Cardoso e esse nosso encontro acontece sempre de segunda a sexta-feira, das 7 às 10, 3 horas, com informação, alegria, alto astral, música bonita, que o seu dia seja maravilhoso. Como é que você tá? Tá tudo bem com você, meu amigo? Minha amiga, tá tudo bem? Graças a Deus, né? Ah, obrigado pela sua companhia de todas as manhãs, porque você está no carro, tá no trabalho, tá em casa, mas tá sempre ouvindo a rádio, né? Ou pegando a estrada, seja bem-vindo. Hoje na enquete do dia eu vou perguntar o seguinte: todo mundo tem uma mania, qual a sua? Qual a sua mania, hein? Qual a sua mania? Tem gente que não consegue começar o dia sem um café, tem gente que confere a porta várias vezes antes de sair, você assim, olha o celular todo instante. Tem gente que só consegue dormir com um travesseiro específico. Tem gente que gosta de tudo organizado. Tem gente que canta enquanto toma banho ou dirige. E você, qual é a sua? 981050105. Manda ver, vai, manda ver.
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0: Taylor Swift, pra começar muito bem a nossa sexta-feira e o nosso sextou. Bom dia.

17, começamos bem a nossa sexta-feira, sextou com Pharrell Williams, Happy RPM, Alvorada Moraes e Taylor Swift, Defeito of the Filha. Uma ótima sexta-feira pra você ligado com a gente, que bom, né? Que bom reencontrá-lo mais uma vez aqui no rádio, sempre na companhia, no caminho pro trabalho, pra faculdade, ainda deixar a criançada na escola, mas o rádio é essa companhia de sempre, né? Maravilha, e muito bom por nos escolher aqui, tá? É. Gente, vamos lá, vamos às principais notícias do dia. 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

0: 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Então, a partir de hoje, tá com a gente Ciro. Ciro, bom dia. Obrigado. Deixa eu dar um bom dia especial também pro meu amigo Robinho Regis. Sabe quem é Robinho Regis? Robins Band. É, rapaz, dividi mesa ontem com o Robinho, com o Magnus Fonseca ali em Natal. Muita conversa, né? Muito papo, muita resenha. E é sempre bom reencontrar. E o bom da nossa conversa é que foi regada só a água com gás. Aí é que a conversa fluiu bem, viu? Aí é que foi bacana, viu? Valeu, Robinho. Bom dia pra você, cara. Robins Band. Rapaz, é o grande nome do pop rock local aqui. Nós temos maravilhosas bandas de rock em Mossoró, grandes cantores como meu amigo João Paulo, a banda Doutor Zé e outros aí, né? E o Robins Band também se destaca nesse nicho aí. Valeu, Robinho. Grande abraço. Magnus Fonseca indo pra capital com a gente. Muito obrigado, tá? Gente, vamos às notícias do dia. Vamos. Ó, uma tragédia aconteceu ontem à noite lá na cidade de Porto Alegre. A cidade de Porto Alegre, a Serra de Porto Alegre, como a gente chama, né? É uma cidade que acompanha muito o dia a dia de Mossoró, porque lá se pega muito bem as rádios aqui da nossa cidade. É, todas as emissoras de Mossoró, ou quase todas, são sintonizadas lá em Porto Alegre, que fica a o quê? 120, 130 quilômetros de Mossoró, acredito que isso. Então, gente, uma forte chuva registrada na noite de ontem lá em Porto Alegre terminou numa tragédia. Acredite, o município e essa tragédia aconteceu por volta das 8 horas da noite. O desabamento da marquise e de parte de uma estrutura de um depósito de bebidas provocou a morte de duas pessoas. A estrutura do estabelecimento cedeu repentinamente, impossibilitando qualquer chance de fuga. As vítimas foram identificadas como o Alisson e José Janderson. Ambos estavam nas dependências da Adega Express e ficaram presas sobre os escombros, falecendo no próprio local. Há uma comoção muito grande. Se você agora nas redes sociais, muitos portais de notícias da região estão trazendo informações, tá? E a gente se solidariza aqui com os familiares dessas duas vítimas. E a cidade toda está realmente muito triste, né? É um caso que comove todos nós. É uma tragédia, né? Uma tragédia. Então, o nosso abraço aqui ao pessoal de Porto Alegre, a Serra de Porto Alegre, e com essa tragédia que aconteceu ontem à noite. Ontem à noite. É isso aí. Bom, uma outra informação também aqui. Na noite de ontem, uma mulher morreu após ser baleada no município de Açu. É um feminicídio. Aqui em Mossoró tivemos mais um registro de homicídio. Um homem de 38 anos foi morto dentro da sua residência no Dom Jaime Câmara. Com este caso, a cidade passa a contabilizar 92 mortes violentas registradas em 2026. Eu já dizia ontem, né, que o Rio Grande do Norte registrou a maior alta de mortes violentas do Brasil em 2025. Tá? E quem está elevando, ou quem está puxando o Rio Grande do Norte para esse posto aqui, infelizmente, é a violência em Mossoró, que desencadeou aí. O negócio tá feio, né? Tá feio, tá esquisito aí. A gente pode até reconhecer que alguns investimentos estão sendo feitos na área da segurança, em viaturas, em polícia, em número de policiais, mas não tem dado certo, viu, gente? Infelizmente, né? A verdade é essa, né? Tem que ver o que é que pode ser feito aí, né? Tá certo? Nós temos uma eleição aí, vamos ver o que é que os candidatos propõem para isso aí. É um tema que precisa estar na pauta, né, do moçoroense. Entre tantos problemas que a gente enfrenta, a segurança é um deles, né, que merece uma atenção especial. Se trata de vidas, tá? Bom, gente, ainda nas notícias do dia, olha que dado interessante eu vi aqui. O Rio Grande do Norte contabiliza mais de 1.400 pessoas com 100 anos ou mais no cadastro eleitoral. Mas, rapaz, quer dizer que a gente tem mais de 1.400 centenários? Quase 1.500 eleitores centenários. Eleitores, porque são eleitores, pessoas, vamos lá, só que o voto no Brasil ele é facultativo a partir dos 70 anos, então eles não são obrigados a votar. Mas eu fiquei admirado aqui, viu? Rapaz, tomara que mais na frente a gente fique no meio desses centenários aqui. Tomara, né? mais de 100 pessoas, mais de 1.500 pessoas, você imagina. Você visualiza aí, pensa aí comigo. Você botar 1.500 pessoas num local assim, todas acima de 100 anos. Aqui no Rio Grande do Norte, viu? É. Que coisa, hein? Bom, tá aí então as principais manchetes do dia. Já tô trazendo mais aqui no programa. Tá bom então? Vamos nessa? Vamos lá, tá só começando a nossa manhã na 105. Eu quero a sua companhia com a gente até às 10. Bom dia.
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3: 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Bom dia.

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5: São 7 horas mais 31 minutos. É hora do 105 News. A notícia na medida certa. Hoje, dia 24 de julho, uma sexta-feira. 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Gente, as 10 cidades mais violentas do Brasil estão na região Nordeste. Apontam os dados do 20º Anuário Brasileiro de Segurança Pública, divulgado ontem, dia 23. Confira comigo a lista das 10 cidades mais violentas do Brasil. Maranguape, primeiro lugar. Depois vem no Ceará, Maranguape. Eunápolis, na Bahia. Maracanaú, em terceiro. Em quarto, Porto Seguro, na Bahia. Quinto, Simões Filho, Bahia. Sexto, Jequié, na Bahia. Sétimo, Caucaia, no Ceará. Oitava, Cabo de Santo Agostinho, Pernambuco. Nono lugar, Santa Rita, na Paraíba. E em décimo lugar, Juazeiro, na Bahia. Esses números são do ano passado. Futebol, confira os jogos de ontem do Campeonato Brasileiro. Você fica sabendo aqui comigo na 105. Botafogo empatou com Vitória em 0-0 e o Corinthians meteu 3-0 no Remo. 105 News, a notícia na medida certa. 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
2: 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Pois bem, meus amigos, ouvintes da FM 105, meu querido Gilson Cardoso, estamos aqui encerrando a nossa participação semanal. Estaremos voltando aqui na próxima segunda-feira, se Deus assim nos permitir. Grande abraço e até lá.
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2: Nossa clínica e hora certa são 7h50. 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Vem cá, já mandou mensagem aqui pro nosso programa? Ainda não? Então tô te aguardando aqui. É o seguinte, a enquete do dia. Qual a sua mania? Você tem mania de quê? Hã? Você tem mania de... deixa eu ver aqui. Você gosta de tudo organizado? Você confere a porta várias vezes antes de sair? O gás, né? Eu acho que eu deixei o fogão ligado. Não, você confere sempre. Qual a sua principal mania? Só uma.
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2: Bem rápido aí, bem simples. Eu peço às vezes que as pessoas participem de forma bem objetiva para todo mundo, porque fica muita gente fora sem poder participar, porque não dá tempo, né? Tá. Sátaro, bom dia. Léo da LT Aviações, bom dia. Humberto da Casa do Mel, bom dia. Eli Edson, Nova Betânia, bom dia. Everton Domingos, Luzimar, bom dia.
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2: Bom, gente, deixa eu dar um recado pro meu amigo motorista. E aí, meu amigo, como é que você tá? Tá tudo bem? Como é que tá o ar-condicionado do carro, cara? Tá gelando bem? Você do Uber aí, tá bem, meu amigo? Que seu dia seja maravilhoso, que você tenha muitas corridas, que dê tudo certo pra você, tá? 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
2: Um bom dia bem especial para você que nos acompanha, ouvindo música boa aqui na 105, né? A nossa manhã na 105 é muito diferenciada, né? Música de qualidade, informação. E aí, qual a sua mania? A nossa resenha hoje aqui na enquete, manda áudio aí para mim. Luiz Ventura, minha mania, Gilson, é conferir se a porta está fechada.

0: você e pra todos os ouvintes aí que estão na escuta.
1: Ô, meu irmão. É,
0: se for possível aí, pra fechar a semana aí, bota aí o Aba Fernando.
1: Tá, beleza, bom, então. Gente? Tá certo. E a sua mania?
0: Aí, meu irmão.
1: Valeu, valeu, valeu. Diz a sua mania aí, ô Sátiro. Qual a sua mania?
2: Bom dia, meu amigo Filipe Sardô.
1: Oi, bom dia.
2: Gostaria de ouvir hoje, sapato conversa com roupa nova.
1: Daqui a pouco. Tá certo. Já tem uma do Roupa Nova aqui no ponto aqui, pedir aqui, tá bom? Já já a gente vai tocar. A Lúcia falou o seguinte: Gilson, minha mania, sabe o que é, cara? Minha mania é dormir com... Eu não tô entendendo, eu tô imaginando aqui, acendo um lençol, enrola o pescoço, então, que isso, cuidado. Que isso, Lúcia, que coisa, minha amiga. Eu entendi assim, viu, Lúcia, vai mandar uma foto aí, Lúcia. Gilson, eu acho que eu não tenho nenhuma mania, mas um vício em café, é, se for mania, tá valendo. Ah, você gosta do café, né, tem que começar o dia com café, é isso aí, bom demais um cafezinho, né, minha amiga, eu já tomei o meu aqui, viu. Isso.
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1: Alô, Paulo! Alô, Cristiano! Um beijo pra você, Cris. Obrigado, viu? Tamo junto aqui, Cris. Até 10.
4: Ó, oh,
1: Cris falando que quer que eu fique o dia todo, não, Cris? Não dá. Não, não dá. Você quer que eu passe o dia na rádio? Aí sim, aí você me mata, né? Valeu, querida. Um beijo pra você. Roupa Nova. A força do amor. Ah, o amor é muito forte. Já já tem o nosso querido Padre Crisanto Borges.

0: Bom dia, Gilson Cardoso, bom dia, ouvintes da FM 105 Santa Clara. Estamos chegando ao final de mais uma semana, hoje, dia 24 de julho. Vamos ouvir com muita alegria o Santo Evangelho. Aleluia, aleluia, aleluia. Felizes os que observam a palavra do Senhor de reto coração e que produzem muitos frutos até o fim perseverantes. Aleluia, aleluia, aleluia. O Senhor esteja convosco, Ele está no meio de nós. Proclamação do Evangelho de Jesus Cristo segundo Mateus. Glória a vós, Senhor. Disse Jesus aos seus discípulos: ouvi a parábola do semeador. Todo aquele que ouve a palavra do reino e não a compreende, vem o maligno e a rouba. E rouba o que foi semeado em seu coração. Este é o que foi semeado à beira do caminho. A semente que caiu em terreno pedregoso é aquele que ouve a palavra e logo a recebe com alegria. Mas ele não tem raiz em si mesmo, é de momento. Quando chega o sofrimento ou a perseguição por causa da palavra, ele desiste logo. A semente que caiu no meio dos espinhos é aquele que ouve a palavra, mas as preocupações do mundo e a ilusão da riqueza sufocam a palavra e ela não dá fruto. A semente que caiu em boa terra é aquele que ouve a palavra e a compreende. Esse produz fruto, um dá 100, outro 60 e outro 30. Palavra da salvação, glória a vós, Senhor. Minhas irmãs e meus irmãos, para a nossa oração neste dia, peçamos ao Senhor a graça de sermos esse terreno bom que acolhe a sua palavra e que faz com que a mesma produza muitos frutos para o bem de todos. Que não coloquemos resistências, que não sejamos inconsistentes, que não sejamos superficiais, mas buscando ter realmente a profundidade para acolher a semente da palavra de Deus. Tenha um bom dia, um bom final de semana, um bom começo de outra, e até segunda-feira, se assim o Senhor nos permitir.
1: Muito obrigado, Padre Crisanto Borges. Ele está com a gente todos os dias, sempre às 8 horas, com o Evangelho do Dia, aqui no nosso programa, Padre Crisanto. Agora tem o 105
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1: 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Uma tragédia foi registrada na noite de ontem na cidade de Porto Alegre, conhecida aqui pra gente como a Serra de Porto Alegre. No momento em que chovia na cidade, uma marquise desabou e atingiu duas pessoas que morreram no local. A equipe da COSERN chegou à área para realizar o desligamento da rede elétrica, garantindo a segurança dos trabalhos que serão realizados pelo Corpo de Bombeiros e pela Polícia Científica e o resgate das vítimas. A cidade de Porto Alegre, em total comoção pelas vítimas. Nosso abraço aqui aos familiares e amigos. A cidade realmente está triste. Olha, gente, uma professora da rede estadual de ensino foi afastada das atividades após uma fala considerada racista durante uma aula na escola estadual Gilberto Rola, localizado no assentamento Maísa, aqui na zona rural de Mossoró. O caso aconteceu na noite da última sexta-feira, durante uma aula de educação física. A conversa foi gravada por um aluno e divulgada nas redes sociais. No vídeo, que já ultrapassou 860 mil visualizações até amanhã de ontem, a professora relata uma conversa que teria tido com o marido sobre a possibilidade de adoção de uma criança negra. Na gravação, a docente afirma que o marido teria dito que só adotaria se for um pretinho, bem pretinho. Em seguida, ela diz que respondeu, abre aspas, você não vai não, se você chegar eu boto na vizinha, fecha aspas. Após a declaração, uma aluna comenta que a professora tinha cara de racista. O estudante que fazia a gravação então questiona, abre aspas, professora, aí o que muda? Só a cor da pele? Fecha aspas. A professora responde, abre aspas, é algo de mim e eu assumo isso, fecha aspas. 105 News, a notícia na medida certa. 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
5: 105 é a hora, 8:06, bom dia.
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5: Bom, eu tô perguntando o seguinte hoje na enquete: qual a sua mania? Qual a sua mania, hein? Ah, muita gente já mandou aqui. Tem gente que disse que fica olhando o celular o dia todo. Ah, a mania de todo mundo é essa aí, viu? Só não fale quando dirige, viu, gente? É, mas qual é a sua principal mania? Ah, fala pra mim, manda aí uma mensagem de áudio curtinha ou então uma mensagem de texto 981050105.
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2: Bom dia, meu amigo, minha amiga, 8h13 agora, e aí, tá tudo bem com você? Tá no carro, tá em casa, tá onde? Tá trabalhando, ouvindo a gente? Manda, dá um feedback aí, manda aí um recadinho no nosso WhatsApp, ou mesmo no nosso Instagram, é Gilson Cardoso Real, você pode ir lá e mandar, que a gente vai ver aqui, tá? Hoje eu tô perguntando o seguinte, qual a sua mania, hein?
3: Bom dia, meu amigo Gilson. Bom dia. Gilson, minha mania é olhar se o botijão de gás tá ligado ou não.
2: Ah, tá.
3: Eu tenho essa mania, colocar Everybody com Madonna pra incutir
2: tá
3: aqui
2: bom.
3: Na boca.
2: Valeu, amiga. Obrigado, Lietia. A minha amiga Neta falou o seguinte, eu tenho uma mania muito boa, gente.

0: essa música bonitinha que você curte na 105 é Aldo Mendes, música do Jorge Vecílio Balara.
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0: vida, né?
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0: Essa é uma das músicas mais tocadas nas músicas nacionais nas rádios do Brasil, sabia? E a 105 toca pra você com certeza. Algo me diz que você tá ouvindo a gente, é verdade. Que você ouve a gente todos os dias, é verdade. Algo me diz, é que você tá sempre na nossa companhia, em casa, no carro, no trabalho, tá sempre ouvindo a gente. E nós somos o quê? Muito grato por isso. Pode ter certeza, tá? Olha, eu tenho um recado pra você, meu amigo do supermercado, da lanchonete, a você aí do mercadinho, é... Você da lanchonete, tem sanduba aí? Você faz sanduba, tá nas compras agora, né? 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
0: 8h23.
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5: São 8:32.
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5: 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Olha, gente. A chuva derruba a cobertura de um prédio, mata duas pessoas na noite de ontem na cidade de Porto Alegre, na Serra de Porto Alegre. O acidente aconteceu por volta das 8 horas da noite, no centro de Porto Alegre. A cobertura de um estabelecimento comercial, com as fortes chuvas, desabou, matando as pessoas conhecidas por Alisson e Janderson. Os corpos foram resgatados pelo Corpo de Bombeiros. O caso será investigado pela Polícia Civil. Há uma comoção total na cidade, né? Poderia ser diferente, né? O nosso abraço a todos os familiares e amigos. Olha, um jovem foi morto e o pai ficou ferido em um ataque a tiros na Vila Brasília, em Serra do Mel. Isso foi ontem. E a cidade de Mossoró também ontem à noite registrou mais um crime de homicídio. Um homem foi executado dentro de casa no bairro Malvinas. 105 News, a notícia na medida certa. 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

0: Tio Marisa Monte, uma das vozes mais lindas desse país, né? Ah, que voz maravilhosa. Canta e encanta, Marisa Monte. Sou fanzaço da Marisa Monte. Ah, ainda teve também o som do BTS. Deixa eu dar um bom dia especial aqui pra minha amiga Alzinete. Alzinete, um abraço pra você, sempre tomando café, acompanhando a gente, ó. Alzinete, quem não conhece, né? Alzinete, a referência na nossa música. Alzinete de Oliveira canta boleros, dia 31 de julho, lá na Geladinha. Lá em nós, ali na Professor Manuel João, há 12 anos, tá? É, meu amigo Hamilton, abertura musical com o Marcos Augusto. Então tá todo mundo convidado. Informações 98800-7253. 98800-7253. A Alzinete de Oliveira canta boleros, dia 31, bota na sua agenda aí, tá? É, bota na sua agenda aí, dia 31 tem a Alzinete de Oliveira cantando boleros lá na Geladinha. Valeu, Alzinete, bom dia, querida. Alô, Décia, bom dia, deixa eu cumprimentar aqui, né?
1: Bom dia.
0: Isso, obrigado, hein, Décia. Nailde Bezerra, Nailde, qual a sua mania, Nailde? Todo mundo tem uma mania? É a enquete do dia hoje, tá? É, minha amiga Marceliana pediu aqui, é o som do metrô, beat acelerado. Nevinha, qual a sua mania, hein, Nevinha?
2: Adoso, que é Nevinha Santo Antônio.
0: Fala, Nevinha.
2: Um bom final de semana, uma feliz sexta-feira.
0: Sim, pra todos nós. Não vai dar opinião.
2: A minha mania, meu filho, que eu peguei, sabe qual foi
0: qual
2: agora?
0: Foi?
2: Eu só sei dormir se abrir o celular e olhar.
0: É.
2: Enquanto eu não olho o celular, eu não pego no sono, aí eu tenho que abrir ele, olhar e acabar.
0: Tá bom, então.
2: Aí que eu durmo.
0: Tá bom, não, querida. Um cheirão pra você. Oi, Nailde. Oi, qual a sua mania?
3: Minha amiga, minha mania é de ouvir música brega e lá dos tempos da gente.
0: Ei, coisa boa. Valeu, então. Obrigado, hein? Alô, Gilvan Silva. Um abraço pra você, Gilvan. Minha amiga... A Priscila, ela de Gils, minha mania é lhe ouvir. Oh. Obrigado, hein, Pri? Obrigado, tanto carinho. Obrigado, amiga. Tamo junto.
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0: Nossa clínica é hora certa. 8h44.
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3: Bom dia, bom dia. 8h52, e aí, vamos juntos? Dá um bom dia pra turma das cidades vizinhas também curtindo a gente, né? Você que tem Gross, Tibau, Baraúna, Areia Branca, bom dia! Minha mãe me falou que eu preciso casar. Já casou já? Não? Não?

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1: 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O SESC realiza ação de vacinação contra a hepatite B em Mossoró a partir de hoje e vai até o dia 28. As pessoas devem se dirigir ao SESC Clínica Integrada, das 11 às 14 horas. Ainda nas notícias do dia, o novo desenrola já soma 68,6 milhões de reais em dívidas renegociadas no Banco do Brasil, no Rio Grande do Norte. Já são 11 mil acordos com pessoas físicas do estado. As condições especiais seguem até o dia 3 de agosto. Ontem tivemos dois jogos pelo Campeonato Brasileiro da Série A. Botafogo 0, Vitória 0. Corinthians 3, Remo 0. 105 News, a notícia na medida certa. 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
3: 10593.
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0: finalzinho de tarde, meu amigo Léo Júnior, imperdível. A programação da 105 é sensacional. 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Alô, Ciro, bom dia! Ó, você que tá no nosso WhatsApp aqui da rádio, qual a sua mania? É o tema da nossa enquete. Vai mandando mensagem que já eu vou responder, tá? Vamos lá, vou voltar mais uns comerciais agora. Em seguida eu quero lhe ouvir. Manda um áudio curtinho pra todo mundo participar. Qual a sua mania?
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1: Gente! 9:12, estamos virando mais uma última hora de programa, né? Já tá dando saudade aqui. Deixa eu ir pro nosso WhatsApp, 981050105. E aí, o que? Qual a sua mania, hein? Meu amigo Paulo mandou uma mensagem aqui pra gente, não falou a mania. Ah, Elisa, a minha mania é de querer tudo no lugar certo. É a sua mania, Paulo? Paulo do Santa Delmira. E meu amigo Fernando?
4: Bom dia.
1: Oi, Fernando, bom
4: ligado
1: dia.
4: Na boa de Mossoró, 105. Fernando Paiva, um trabalho ligado sempre na 105. Diz que minha mania é de sofrer. Sofrer bastante.
1: É?
4: Sou Vasco e Baraúna. Minha mania é essa aí.
1: Tá certo.
4: É muita sofrência.
1: Valeu, meu irmão.
4: Valeu, Gilson. Um abraço,
1: Fernando. Uma
4: pra todos nós. Valeu.
1: Valeu, obrigado, meu amigo. Tudo de bom pra você. Amanhã, 11 homens vão entrar em campo pra fazer raiva, gente. Bom dia, Gilson. A minha mania é simanca. Como é? É isso, simanca? É um termo que você usa, é isso? Ah, tá. Pode perguntar ao Moraes. Vou mandar aqui pra ele, viu? É.
5: Bom dia, Gilson Cardoso. Oi. Eu sou do bairro BH. Gilson, coloca aí Lady Red.
1: Lady Red.
5: Gilson, eu mando pra Nitão e pra Berg lá no tá Sal Globo, viu?
1: Tá bom, então.
5: Eles estão lá na escuta, viu?
1: Coisa
5: todos os
1: boa.
5: Dias.
1: Tchau, obrigado, beijos. Hein? Beijão, meu amigo Rosângela. Meu amigo André, um abraço pra você, viu, André? Pai André.
6: Bom dia, amigo maravilhoso.
1: Gilson,
6: minha mania é de não ficar com vasilha dos outros. Quando chega alguém aqui com vasilha com comer pra mim, eu já quero lavar e devolver. Sei ficar com nada de ninguém, eu já quero devolver na hora.
1: Maravilha, obrigado, socorro. Oi, Gilson, meu amigo Maurinho Sena. Bom dia, meu amigo, tudo bem? Bom dia a todos os ouvintes da 105. Estamos na aula de direção, eu e

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1: 9:27.
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2: Maravilha, então, gente, agora 9:29, já tem o 105 News. Deixa eu dar um abraço aqui na minha amiga Ana Célia, do Centro, ela sempre ouve a programação da 105. Parabéns pela programação, pela seleção musical. Ah, mas Ana, é o nosso ouvinte, o ouvinte da 105, por exemplo, o ouvinte da 105 não vai ligar aqui pedindo a veia debaixo da cama, né? Porque não rola. Então ela impera uma música aqui do nosso segmento, por isso que sai esse bom gosto musical tão refinado. É o nosso público, né? É, porque a gente fala, quem tem bom gosto tá por aqui. Tem quem tem bom gosto musical. Vamos lá. Ele é Edson do Nova Betânia, bom dia. Antônio Balbino, bom dia. Neta, bom dia, Neta. Acho que vai matar saudades aí, né, Neta? Fátima Moreira do Liberdade. Júnior lá do Lava Jato Alto Nível, na Nova Mossoró, tá? Júnior, se o seu Lava Jato fosse mais próximo aqui, eu ia trair Goroba com você, viu? É. Júnior, um abraço, irmão. Eu falo Goroba aqui porque a gente sempre lava o carro lá com o nosso querido Goroba, né? Paulo do Santo Edomiro tá sempre com a gente aqui. Meu amigo André, na sua oficina. Amanhã tá lá no barraco, né, André? É, lá no barraco, na Frei Miguelinho, viu, André? Tem que ir lá. Kátia Oliveira, ó que voz bonita. Você quer ouvir uma voz bonita de uma mulher? Ó, escuta aqui, ó.
3: Oi, bom dia.
2: Bom
3: Mania
2: dia.
3: Melhor do que ouvir vocês, não tem. Beijo grande. Sucesso. Amo o repertório de vocês. Amo.
2: Ela é comunicadora também, né? Kátia Oliveira, de Pedra de Fogo, Paraíba. Ela nos escuta todos os dias. Kátia, obrigado, hein, querida? Beijo pra você. 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
0: São 9 horas 35 minutos. Vamos lá. Um giro com as notícias. 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Orgulho de ser mossoroense. Chuva derruba cobertura de prédio. Mata duas pessoas em Porto Alegre. Foi ontem à noite, gente. Por volta das 8 horas. A cobertura de um estabelecimento comercial, com as fortes chuvas, desabou, matando duas pessoas bastante conhecidas na cidade de Porto Alegre, na Serra de Porto Alegre. A cidade está muito triste, há uma comoção geral na cidade. E vai aqui o nosso abraço a todos os moradores da querida Serra de Porto Alegre. Ainda nas notícias do dia, o Rio Grande do Norte registra a maior alta de mortes violentas do Brasil em 2025. Você imagina 2026, como é que vai ser, né? É, porque os números da violência em Mossoró não param. Ontem, um homem de 38 anos foi morto dentro de uma residência no bairro Dom Jaime Câmara, aqui em Mossoró. Olha, uma outra notícia curiosa aqui. O Rio Grande do Norte tem mais de 1.500 eleitores centenários. Que é isso, tios? Gente, tem mais de 1.500 pessoas com mais de 100 anos aqui no Rio Grande do Norte. É, só lembrando que o voto no Brasil, ele é facultativo, né, a partir de 70, né? Tá? É, eu tô vendo aqui também que tem mais de 18 mil eleitores que tem 90 anos ou mais aqui no estado. Rapaz, graças a Deus, estamos vivendo muito, hein? 105 News, oferecimento RN Peças e Rebouças Supermercados.
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3: Bom, nessa, gente, são 9h38. Uma ótima manhã pra você. Tamo aqui na 105, a melhor programação do FM. Ó, eu preparei uma saudade pra você agora, uma música, cara. Essa aqui.

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3: Maravilha, então, gente, tô indo embora. Obrigado a você pelo carinho, amizade, audiência. Que semana maravilhosa, né, gente? Segunda-feira a gente tá aqui, se Deus quiser, tá bom? Com a graça de Deus, Miley Cyrus Flowers pra fechar o programa. Vem, Jackson Lira. Tchau, tchau, minha linda Mossoró. Bom fim de semana.

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5: Na boa de Mossoró, 9:57.
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0: Grande do Norte, Brasil, mundo! E aí, como é que você tá? Tudo bem? Tudo jóia? Tudo tranquilo? Espero que sim, a partir de agora tem mais uma edição do nosso Painel 105. Depois do brother Gilson Cardoso, agora já com Jackson Lira aqui na Boa de Mossoró, a número 1 em qualidade musical, tá bom? 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

0: Lulu Santos, pra sempre, na boa de Mossoró. Agradecendo a sua audiência. Começamos muito bem com Isa Brisa. Bom dia.
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0: Vamos nessa, minha gente. Ó, você já pode mandar seu recado no 981050105. Fica à vontade aí, manda ver na nossa programação. E agora tem resumão aqui do esporte com meu brother Tony Silva. Bom dia, Tony. Seja bem-vindo.
2: 24 de julho e eu chego com os resultados. A bola rolou ontem pela Série A, pela Série B e também pela Sul-Americana. Vamos começar com o Brasileirão da Série A, que foram dois jogos. Um atrasado da quarta rodada, empate no Engenhão 0-0, Botafogo e Vitória. E no complemento da 19ª rodada, em casa, o Corinthians derrotou o Remo por 3-0. Com 19 rodadas completadas, o Palmeiras lidera com 44 pontos. O Flamengo é o segundo com 37, mas tem uma partida a menos, que é um jogo que falta, contra o Mirassol. O terceiro é o Atlético Paranaense com 33, em quarto o Fluminense com 32, em quinto Red Bull Bragantino com 30. Na zona de rebaixamento, Vasco 20 pontos, Mirassol 19, Remo 18 e Chapecoense 9 pontos. A 20ª rodada já vai começar amanhã, sábado, com 3 jogos. Às 18h30, na Arena da Baixada, Atlético Paranaense Internacional, na Vila Belmiro, Santos e Chapecoense. E às 20h30 da noite, em São Januário, teremos Vasco e Mirassol. A novidade é que a partir de agora, no Campeonato Brasileiro da Série A, teremos o uso do sistema de impedimento semiautomático. Pulando para a Série B do Campeonato Brasileiro, 3 jogos ontem fecharam a 19ª rodada. O Atlético venceu o São Bernardo por 2-1, o Cuiabá perdeu para o Atlético Goianiense 1-0 e o Botafogo de Ribeirão Preto venceu o Juventude por 4-2. Com 19 rodadas, quem lidera é o Criciúma, 39 pontos, o Operário é o segundo com 35, em terceiro Vila Nova, 34, em quarto Juventude, 32, o Fortaleza é o quinto com 31 e fechando o G6, Novo Horizontino com 30 pontos. Na zona de rebaixamento, Avaí 20 pontos, Ceará 19, Ponte Preta e América 8 pontos ganhos. Já pela Copa Sul-Americana, os playoffs, valendo vaga nas oitavas de final, ontem quem entrou em campo foi o Grêmio e foi a única equipe brasileira que perdeu a partida de ida. Lá em La Paz foi derrotado pelo Bolívar pelo placar de 3-2. O jogo de volta do playoff ocorre na próxima quinta-feira às 19h em casa. O Grêmio vai ter que vencer por 2 gols de diferença para se classificar de forma direta. Se vencer com 1 gol, vai para os pênaltis. O Bolívar vai jogar por um simples empate para continuar na Sul-Americana. Para você, um ótimo final de semana. O nosso encontro está marcado para segunda-feira. Um abraço e até lá.
0: Muito obrigado, meu amigo Tony. Obrigado pelas informações. Ele retorna segunda aqui com a gente mais uma vez.

0: a Pupila, mandando um abraço aqui pro meu brother Wilson Moura. Tava bom de verdade, parceiro da comunicação aqui em Mossoró. Valeu, grande Wilson. Vamos nessa, agora 10 horas 21 minutos, intervalinho, eu volto na sequência trazendo muito mais. Desejando a você uma ótima sexta-feira. Já dá pra ver por aí o final de semana? Daqui eu já avisto o final de semana, né? Simbora, minha gente, eu volto já. 105
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0: Na boa de Mossoró, 10h22.
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1: Bom demais, minha gente. Eva Doce, amante profissional. Tá aí, então. Você já mandou seu recadinho aqui pra gente? 981050105. Sextou, né, meu povo? Vamos que vamos. Ó, deixa eu mandar um abraço especial aqui pra minha amiga Luzimar Tomás Pereira, lá no aeroporto. Tá ouvindo a gente. Obrigado, viu, minha amiga? Eli Edson, lá em Helicadeiras, no Nova Betânia, trabalhando e ouvindo a nossa programação. Obrigado. Meu amigo Evanilson, grande Evanilson. Bom dia, meu irmão. Seja bem-vindo.
2: Bom dia, Jackson Lira. Que é Vanessa da Torneiaria. Moral, gostaria de escutar uma música de Tim Maia. Ofereci aí o homem do projeto, o irmão. É o melhor mecânico, brother. E o engenheiro João. Valeu, meu amigo. Tamo junto.
1: Valeu, valeu, Evanilson. Um abraço pra você, minha amiga Rosa. Rosanete, lá na Abolição de número 4. Minha amiga Neta Souza, lá no sítio São José também. Muito obrigado pela audiência de sempre. Tá bom, minha gente?
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1: Terceira noite do Mossoró Sal e Luz emociona o público em Mossoró. A terceira noite do Festival Gospel. A Mossoró Sal e Luz reuniu grande público na Estação das Artes. Destacando ali apresentações de Stefferson Carlos, Banda Cristo Vive, Juliane Souza e Banda Morada. O evento continua até sábado, dia 25, com atrações como Aline Barros e Anderson Freire.
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0: Na boa de Mossoró, Nath Roots, tudo vai dar certo. Agora são 10 horas 43 minutos. Desejando a você uma ótima manhã. Obrigado pela audiência de sempre, tá bom, minha gente? Bom dia, bom dia. Faz o seguinte, sai daí não, é um pelar e outro cá, a gente já volta. Essa é a boa, é a número 1 de Mossoró.
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0: Na boa de Mossoró, 10h44.
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0: Muito bem, minha gente, agora 10 horas 47 minutos, deixa eu trazer para você aqui, ó, a participação do meu amigo Gletson, direto do Atacadão. Bom dia, Gletson, seja bem-vindo, garoto!
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0: Obrigado, meu amigo Gledson. Obrigado pelas informações. Ele volta a qualquer momento aqui na Boa de Mossoró.
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0: Joana, amanhã talvez aqui na Boa de Mossoró.
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0: Maravilha, maravilha. Vamos trazer aqui a participação da galera, vamos nessa. Minha amiga Araci, bom dia, querida.
2: Bom dia, Jackson Lira. Sou Araci, estou no Bom Jardim.
0: Coisa boa, gostaria minha amiga.
2: Gostaria de ouvir Oceano com Dejavan.
0: Certo.
2: Uma ótima sexta-feira. Bom
0: obrigado,
2: dia.
0: Minha amiga. Obrigado pra você também, viu? Ótima sexta-feira, ótimo final de semana pra você. A gente gosta demais ter você aqui sempre nessa companhia, tá bom? Fechado assim, minha amiga?
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0: Bom, deixa eu trazer aqui para você aquela oportunidade que você tanto busca, é isso mesmo, aquela oportunidade que você está buscando, oportunidade de ingressar no mercado de trabalho. Hoje tem 320 vagas, isso mesmo, e entre elas eu tenho duas vagas para mecânico de refrigeração, uma vaga para pedreiro, uma vaga para operador de caixa, duas vagas para assistente administrativo, seis vagas para auxiliar de produção, duas vagas para auxiliar de cozinha e duas vagas para promotor ou promotora. Todas essas vagas, além de várias outras, estão disponíveis no site prefeituradeMossoró.com.br na aba painel de empregos e aí você faz o seu cadastro, beleza? Vamos lá, Djavan, Oceano, o toque da minha amiga Araci. Alô, socorro do bairro Paredões.

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1: Lia Soares e Roberto Carlos, Acordo do Amor. Agora 11 horas 3 minutos. Intervalinho, eu volto na sequência trazendo muito mais. Meu amigo Paulo, lá no Santa Delmira, ouvindo a gente, obrigado pela audiência, tá? Virando aqui pra nossa segunda hora de hoje.
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1: Na boa de Mossoró, 11:03.
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1: Maravilha, esse é o nosso painel 105, em nome sempre do Atacadão, seu parceirão, Baratão das Ferramentas, Loja Panelas Freitas e Universo AGV. Mandando um abraço especial hoje aqui para o meu amigo Sátaro, todos os dias ouvindo a gente. Obrigado pela sintonia também, viu, Sátaro? Alô, Gorete, o seu esposo do O também ouvindo a gente. Obrigado pela audiência de sempre. Minha amiga Zida Alves, lá no bairro Boa Vista, também acompanhando aqui a nossa programação. Obrigado a toda a turma aí, sempre mandando mensagens aqui nessa maravilhosa programação musical. É ou não é? Vamos que vamos, bora de informações.
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1: Muito bem, gente, ó, robô com câmera. É, robô com câmera passam a inspecionar a rede subterrânea contra alagamentos em Mossoró. Robôs com câmeras de alta definição começaram a ser utilizados pela Prefeitura de Mossoró para inspecionar a rede subterrânea de drenagem urbana e mapear falhas estruturais em tempo real. A tecnologia, que estreou em obras na Avenida Diocesana, identifica com precisão pontos de obstrução e rachaduras, né, nas tubulações, eliminando a necessidade de grandes escavações nas vias e otimizando também os gastos públicos em ação preventiva contra alagamentos.
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0: Na boa de Mossoró, 11:22.
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0: Muito bem, minha gente. Atenção, ó, deixa eu falar para você o seguinte. O Colégio Diocesano Santa Luzia reafirma o seu compromisso histórico com a excelência educacional, celebrando conquistas que refletem consistência, qualidade e tradição. Há 125 anos formando gerações, a escola consolida uma trajetória marcada por resultados concretos e expressivos. 10º ano consecutivo no pódio dos primeiros lugares do Enem, com mais de 100 alunos por edição, mais de 70 notas acima de 800 na redação do Enem 2025, mais de 50 notas acima de 900 na redação do Enem 2025 e destaque aí, minha gente, ó, estadual entre as 10 maiores médias de matemáticas do Enem. O diocesano figura o ranking das 10 maiores médias do Enem entre as escolas particulares do Rio Grande do Norte, reafirmando-se como referência educacional no estado. Quando a excelência alcança muitos, o resultado vale mais ainda.
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tédio na boa de Mossoró. Deixa eu mandar um abraço especial pra uma turma boa que tá me acompanhando, dando a carona aí no carro, né? Meu amigo Abraão lá da Rio K, tá com uma turma boa, tá com o João Felipe. Ô, Abraão, manda os nomes aí do restante da tripulação, tá bom, meu irmão? Abraço pra você, obrigado. Você é irmãozão que a vida me deu também. Valeu, valeu, Abraão, João Felipe. Bom demais, hein, gente? Obrigado pela audiência de sempre. 105 FM. Abraçando ainda a Carol e Cássio, também aí nessa nave, a nave espacial, né? Valeu, agora tem Lewis Capaldi.

0: 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Mandando um abraço pra minha amiga Isabel Cristina. Alô, Isabel Cristina, abraço pra você. Obrigado pela audiência de sempre. Tá bom, minha amiga? 11 horas 39 minutos. Intervalinho, eu volto na sequência trazendo muito mais. 105 FM.
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1: Na boa de Mossoró, 11:39.
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0: Maravilha, minha gente. Agora 11 horas 42 minutos. 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

0: provas teóricas do concurso da Prefeitura de Tibau, Rio Grande do Norte, será neste domingo, dia 26. Há mais de 20 anos que a Prefeitura de Tibau não renova seus quadros de servidores através de concursos públicos. Devido ao grande número de inscritos, as provas serão aplicadas em 133 salas, distribuídas entre as escolas da cidade de Tibau e de Mossoró. Contribuir, né, para melhorar cada vez mais o serviço oferecido aos tibauenses. Desejo uma excelente prova a todos os candidatos, declarou aí a prefeita Lidiane Marques.
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Na boa de Mossoró, Fábio Júnior. Música belíssima, né, gente? Boa, contagiante. Bom demais, chegou a hora de dar tchau, né, gente? Nessa sexta-feira, nessa semana maravilhosa. Segunda-feira a gente está de volta por aqui. 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Agradecer também a minha amiga Helena Oliveira lá no Valfredo Gugel, né? Vinha lá no Santo Antônio, né? Sila em Santa Catarina, Rio Grande do Sul. Isabel Cristina lá no Alto da Conceição. Gente, a sequência tem Flash 105. Ótimo final de semana. Pense sempre positivo, pensamento positivo. Abre qualquer porta, ó. Fui!

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3: Albert Einstein veio ao Brasil, mas um brasileiro chamou mais sua atenção do que o presidente e as autoridades da época. Em 1925, durante sua visita ao Brasil, Albert Einstein fez questão de conhecer Juliano Moreira, um dos médicos brasileiros mais respeitados de sua época e referência internacional na psiquiatria. Naquele período, Juliano Moreira dirigia o Hospício Nacional de Alienados no Rio de Janeiro e era reconhecido por defender um tratamento mais humano para pessoas com transtornos mentais. Também combateu teorias racistas que atribuíam as doenças mentais à origem étnica, posicionamento considerado inovador para a época. O encontro entre Einstein e Juliano Moreira simbolizou reconhecimento internacional conquistado pelo médico brasileiro. Embora seja pouco lembrado pelo grande público, Juliano Moreira é considerado um dos nomes mais importantes da história da medicina no Brasil e um pioneiro na modernização da psiquiatria brasileira. Eu sou Aline Linhares e este é o Tempo Vivo, aqui na 105 FM.
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4: 11:57.
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1: Na 105, meio-dia pontualmente, chegou a hora do Flash 105, nosso encontro diário na hora do almoço, pra gente viajar ao som do passado, as melhores músicas internacionais do passado de presente pra você. 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Quer participar, falar comigo? 981050105. É nosso zap, hein? Só pra mensagem de texto ou áudio, nada de ligação, tá bom? Então manda mensagem, pede música, pede o teu alô. A gente tá aqui pra te fazer companhia. O nosso Flash 105 desta sexta-feira, dia 24 de julho, já está no ar. E eu não vim o mundo a passeio, eu vim pra comunicar.
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0: A gente começa o som do Ahá, Hunting High Low.

0: Na 105 FM, Colin, Hey Ben, Who Can Be Now. Teve Cliff Richard com Somewhere Over the Rainbow. Abraço pro Sátaro também aqui ouvindo a gente. O seu tio Arlindo no Bom Jesus. Júnior de Afonso no Bom, no Bom Jardim. Nevinha no Santo Antônio. Rosanete Abolição 4. Araci Bom Jardim. Jorge Cabeludo com a gente.
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0: Socorro nos Paredões. Antônio Mendonça, Lagoa do Mato. Rosa Maria, Alto de São Manuel. Luiz Ventura com a gente. Helena Oliveira. Raimundo Santo Damira. Lindomar Batista na BR-110, ouvindo a gente. Oliveira em Recife, Léo na LT Afiações e Luzimar Tomás no Aeroporto 2.

0: Pra Célia Lima, no São Manuel. Pra Rosa Liberdade, pra Jorge Área Branca, Francisca Dantas no BH. Gazebo com Ilac Chopin. Assim começamos mais um Flash 105, edição desta sexta-feira, dia 24 de julho de 2026. A gente volta já já com muito mais pra você. Se liga na 105, essa é a boa de Mossoró.
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2: 105, meio-dia e 18.
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0: Guns N' Roses com Sweet Child O' Mine aqui no som da 105 e o Flash.
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0: Abraço pro Jorge Cabeludo, Damião dos Canudinhos, Marujo Vucu Vucu, Elé Chagas Paredões. Tears for Fears aqui no som da boa.
2: X9.

0: Dose dupla do Flash TV, Tears for Fears, Everybody Wants to Rule the World, In a Shawl. Iniciei com Dance the Roses com Sweet Child of Mine. Que legal, hein? Gostoso demais ouvir o Flash. Abraço, meu amigo Erivan Pereira, tá aniversariando hoje, parabéns. Leonardo Pereira, seu irmão, manda os parabéns.
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0: Grande Erivan, do Valfredo Gugel, dos nossos velhos tempos de Coab. Parabéns, meu querido. Saúde, paz, felicidade, vida longa. Valeu, Leonardo. Take Dead com Back for Good para fechar esse módulo aqui. 1995.

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1: 105, meio-dia e 40.
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1: Já de volta, abraçando o Josimar aqui no BH, também Rosângela Maria, Fátima Moreira, Liberdade 1, que bom ter vocês. Leno, Alex e o pessoal dos Pereiros e os Mecânicos, muito obrigado. Célia Lima, estamos juntos. Vamos para mais então? Vamos para Teletema agora? Duas musiquinhas, tema de novela, filme ou comercial de TV. Aí, ambas de hoje serão de comercial do Cigarro Hollywood, lembra? 1985 e um pouquinho mais cedo, 1983. A de 83, Asia com Only Time Will Tell. E na sequência, Phenomena 2 com The Dog for Love. O Teletema está no ar.
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0: DDR for Love, Phenomena 2 e Only Time Will Tell do Asia, na dose mais que gostosa do nosso teletema, né? Comerciais de Hollywood. A gente fecha os olhos, parece que a gente tá vendo o comercial, né? Pessoal do windsurf, assim, ultra leve. Esportes bem radicais. Nada a ver com cigarro, né? Mas os anos 80 foram marcados por esses comerciais sensacionais. Aí você junta aí os comerciais de Marlboro também. Massa, joia.
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0: O som de Pink, Just Give Me a Reason. Pra você uma ótima tarde, seu Flash. Essa é a 105 FM.
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0: Heart, Never Surrender, 1985. Nunca se renda, nunca, never. Antes, Get Back do Folhas, 1977. Final de mais um Flash 105, próxima edição na segunda-feira ao meio-dia, com produção e apresentação de Fábio Oliveira. 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Na sequência, Estúdio 105, eu contigo, você comigo até as 2 da tarde. Sai daí não que eu volto já já.
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4: 105, 1 e 6.
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1: Ô, minha audiência querida, salve, salve, sintonia. Estamos juntos. Eu contigo, você comigo, porque não vim o mundo a passeio, vim pra comunicar.
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1: Sabe aquela coisa que a gente fala assim, pensa, faria isso? Ah, faria. Faria tudo de novo, tudo outra vez. E é bom ter essa consciência de ter feito tudo certo no seu caminho.

0: Na 105, show com a música do Fagner, Conflito. Antes, Gal Costa, Negro Amor e Belchior, Tudo Outra Vez.
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0: Vamos fechar esse módulo aqui, o som da Rosana. Lembro muito bem, tema de Mandala, sempre, 1988, por aí mais ou menos. O Amor e o Poder. Linda, linda, linda.

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2: 5:25.
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0: Dose dupla de absinto, só a lua e o Sim Blá Blá. Meu Sim Blá Blá. Abraço Simara, Bom Jardim, Charlinho no centro, Beto em São Bernardo do Campo, Isalva Bezerra, Rosanete, Francisco Moraes, Alto da Conceição. Todo mundo com a gente, obrigado Rô no BH. Você sabe o que é uma música a capela?
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0: simplesmente Adele com Set Fire to the Rain, versão a capela.
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3: E não é só música boa, é música pra lá de boa, ótima, bótima. Vamos juntos então, última parte do nosso Estúdio 105. Tenho duas musiquinhas guardadas pra você, puxando do fundo do baú, músicas aqui, temos novela, filme ou comercial de TV. Eu vou de novela então, duas novelas. Primeira de 84, novela Livre para Voar, Billy Idol com Eyes Without a Face. Na sequência de 88, novela Bebê a Bordo, tem Yahoo com Mordida de Amor. E aí, já levou uma mordidazinha de amor? Já deu uma mordidazinha de amor? Dói não, né?
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0: Quest Fácil, final de mais um Estúdio 105. Gente, obrigado pela audiência, pelo carinho.
1: Extremamente fácil.
0: Segunda-feira tem mais Estúdio, 1 da tarde. Amanhã eu volto às 8 horas com Bárbara Tavares e o nosso Conexão. A sequência é ela mesma, Bárbara Tavares e o Estação 105. Beijo e queijo a todos. Ótima tarde e até amanhã, se Deus quiser. Relaxa, a gente se fala. Tchau, tchau. Foi bom pra você? Foi? Eu sei que foi. Também foi ótimo, quero repetir com você mais um programa Estúdio na segunda.

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3: Agora 1h58.
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0: Na boa de Mossoró, são 2 horas pontualmente agora. Muito boa tarde para você, ouvinte da Rádio 105. Chegamos mais uma tarde junto com você aqui no Som da Boa de Mossoró. Sextou, hoje é sexta-feira, dia 24 de julho de 2026. E você tá ligado junto com a gente, acompanhando a programação da Boa de Mossoró. Nesta tarde, nesse clima ameno, hoje na cidade, caindo aquela neblinazinha, molhando a terra aqui pelo Dom Jaime Câmara. Por aí tá chovendo também? Quero agradecer desde já o carinho da audiência, a sintonia, a turma que acompanha a nossa programação e fica ligado junto com a gente o dia todo. Tem muita gente que passa o dia na companhia da 105 e é você, nosso ouvinte, amigo e fiel, que faz tudo acontecer aqui junto com a gente. Quero também lembrar que você pode ouvir a nossa programação independente de onde você esteja. Então, sem desculpas para não ouvir e não curtir a nossa programação. Você pode ouvir a gente através das ondas do rádio e também pela internet para o mundo todo através do site fm105mossoró.com.br. Aí tem também os aplicativos de rádio como o Radiosnet e ainda através da sua Alexa. Então é muito fácil ficar ligado com a gente. Aproveite essa oportunidade e vem curtir música boa. Aqui no nosso Estação 105 você vai conferir junto comigo, Bárbara Tavares, os grandes sucessos da música brasileira e mundial. As músicas que tocam o seu coração e que você ouve, e claro, só tocam aqui na 105. Manda sua mensagem, 98105-0105. 98105-0105. Vamos juntos nesse clima até as 4 horas da tarde, aqui no Som da Boa de Mossoró. Música de qualidade é aqui na Rádio 105.1.
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Agora são 2:15 no som da Rádio 105 FM, a boa de Mossoró. Quero agradecer a sintonia, essa turma que tá mandando mensagens e confirmando a audiência com a gente, né? Agradecendo aqui o carinho da companhia e a sintonia. Meu amigo Everton Domingos, ligado com a gente sempre, acompanhando o nosso programa no Grande Alto da Conceição. Valeu pela companhia. O Raimundo Oliveira, no bairro Santa Delmira, ligado com a gente. O Inácio tá no Sumaré ouvindo o nosso programa. Também o Eli Edson, no bairro Nova Betânia. A turma trabalhando lá em Helicadeiras e sempre na sintonia da Boa de Mossoró. Agradecendo também meu amigo Beto, em São Bernardo do Campo, São Paulo. Tá frio por aí, Beto? Hoje o clima por aqui tá um pouco ameno, tá caindo uma aguinha desde ontem já no final da tarde, né? Pois é, e por aí tá mais frio, né? Como sempre, Beto. Um abraço, meu amigo. Obrigada pelo carinho da audiência e a companhia sempre com a gente. Quero também agradecer o Márcio Oliveira e o Roberto Gesso. Estão ouvindo o nosso programa, ligados conosco aqui no Som da Boa de Mossoró. Turma trabalhando e acompanhando o Som da Boa de Mossoró. Um grande abraço pra vocês. Valeu pela sintonia. Meu amigo José Erivan também tá por aqui. A turma lá de José Cabelos ouvindo sempre a gente.

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3: São 2h21.
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Aí o som do Raul Seixas, Tente Outra Vez. São 2h26 agora. A gente vai juntos, continuando aqui no som da Boa de Mossoró, tocando música de qualidade, aquela que você gosta de ouvir. Vamos embalando aqui ao som das músicas que tocam o seu coração. Eu quero mandar um abraço, agradecendo também o carinho da audiência, a turma que está acompanhando o nosso programa, a turma trabalhando, né? Mas sempre ligada, ouvindo a Boa de Mossoró. Quem tá comigo é a Araci, lá no bairro Bom Jardim, sempre ouvindo a gente. Um beijo, Araci. Ela que manda um abraço aí pros seus amigos, o José Erivan, também o Gurgel Júnior. Meu amigo Gurgel tá ouvindo a gente lá no bairro Abolição. Um beijo grande. Araci também abraça a turma lá no Alagamar, em Grossos, acompanhando sempre a nossa programação. Grande abraço para vocês. Valeu pela audiência. Também quero mandar um abraço aqui pro meu amigo Gilvan Silva, sempre ouvindo a gente, ligado aqui na programação da Boa de Mossoró. Obrigada pela companhia. O Ricardo Pintor tá ouvindo a gente lá no Salgarça, ouvindo a nossa programação, acompanhando sempre aqui o nosso programa. Agradecer também o carinho da audiência, a minha amiga Elba Marcena tá ouvindo a gente lá no Portal das Palmeiras, na cidade de Baraúna. Um abraço carinhoso, minha querida. Obrigada pela sintonia e por sempre estar ligada com a gente aqui na Boa de Mossoró. Agradecendo também o Gugel Júnior lá no Abolição 1. Tem música pra gente curtir, o som de Ana Carolina, Pra Rua Me Levar.

11h35. A música Sailing, na interpretação do NSYNC. Agradecendo a audiência, a sintonia. Meu amigo Josimar Aquino, no Belo Horizonte. Agradecendo o Jair. Tá ligado conosco. Motorista, nos dando sempre essa carona amiga. O Júnior de Afonso, no bairro Bom Jardim. Boa tarde. Minha amiga Neta Souza, no sítio São José. E mandar um abraço pro Francisco Moura. Ouvindo a FM 105. Nos dando sempre essa carona amiga. Um grande abraço. Fábio Júnior, Alma Gêmea.

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1: São 2h40.
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E já de volta, trazendo mais uma sequência para você, ouvinte da Boa de Mossoró. Agora 2h48. A turma acompanhando a gente, interagindo através do nosso WhatsApp. Mande também sua mensagem, tá? 981050105. Envie sua mensagem pra gente. Participe aqui da nossa programação. Minha amiga Helena Oliveira tá com a gente no Valfredo Gurgel, sempre na sintonia. A Francisca Dantas também no bairro Belo Horizonte. Boa tarde, Francisca. Agradecendo ainda o carinho da audiência, mandando um abraço para o meu amigo Sueldo Pintor, o Sueleno Pintor, o Alex Pedreiro, também abraçando aí o Vladimir da Camisa Vermelha, o Urso Branco e o Marcolino. Essa turma que tá ligada conosco todas as tardes, acompanhando aqui o som da Boa de Mossoró. Meu amigo Toninho Moura tá com a gente lá no Ceará, ouvindo pelo Rádios Net. Um super abraço, meu querido. Obrigada pela companhia sempre aqui no som da Boa de Mossoró. E agradecer também o carinho da sintonia. O meu amigo João Batista, ouvindo a gente através da internet. Tá lá na Paraíba, lá em Caiçara, acompanhando a nossa programação. Sempre ligado, curtindo aqui o som da 105 FM de Mossoró. Valeu, João Batista, um abraço, obrigada pela companhia sempre com a gente. E o Douglas Rogério também está conosco, ligado conosco aqui na programação, lá no Cidade Jardim, querendo aí curtir aquele clássico, né? Música que é aquele clássico cara dos anos 80. Vamos juntos então? Essa aqui também foi tema de novela, foi da novela Perigosas Peruas, lá de 92, né? Essa faz tempo. Um grande abraço, meu amigo Douglas Rogério, The Farm, no som da 105.

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3: 3:01.
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3:07, já começamos aí essa última hora do nosso programa, o nosso Estação 105 desta sexta-feira. Curtimos aí o som do Chris de Burgh, The Lady in Red. Agradecendo o carinho da audiência e a sintonia. Mandar um abraço aqui pra minha amiga Eliane Silva, tá junto com a gente no bairro Barrocas, ligada e acompanhando sempre a programação. A turma da LT Afiações também tá com a gente, acompanhando sempre o nosso programa. Meu amigo Léo Carlos Paredões, agradecer também a dona Gorete, seu esposo Duol, ouvindo a gente lá no 320. Meu amigo Canindé Medeiros, na CL Bike Service no Planalto 13 de Maio. Também mandar um abraço para o Ezequiel, que está lá em São João del Rei, em Minas Gerais, sempre sintonizando a gente através da internet. Obrigada, Ezequiel, um grande abraço. Valeu pela sua companhia junto com a gente aqui no Som da Boa de Mossoró. Valeu pela companhia. E o meu amigo Jorge Cabeludo, trabalhando e ligado com a gente todas as tardes, ouvindo sempre a 105 FM. Chegando o som do Yahoo. Essa vai direto ao seu coração, sozinho.

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1: E o Hospital Municipal Francisca Conceição da Silva promoverá no próximo sábado, amanhã, dia 25, mutirão de ultrassonografias. A ação vai atender 60 pacientes já agendados, sendo 30 pela manhã e 30 à tarde. O horário é das 7 ao meio-dia e da 1 da tarde até as 5 da tarde. Os pacientes são do sistema de regulação das UBSs. E esse mutirão amplia o acesso ao exame para que aquelas pessoas que não têm disponibilidade de horário durante a semana possam ser atendidas. Então, esse mutirão de ultrassonografias são para as demandas já agendadas, ok? Acontecerá pela manhã e também durante a tarde. Lembrando que o Hospital Municipal de Mossoró está localizado ali na Avenida Francisco Mota, no bairro Costa e Silva, ao lado da UFERSA, Universidade Federal Rural do Semiárido.
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1: 3:20.
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Agradecendo o carinho da audiência, a sintonia, o som da Sandra de Sá, especialmente aí para Ana Clara Dantas, que tá ouvindo o nosso programa lá no bairro Dom Jaime, aqui no bairro Dom Jaime Câmara. Um abraço, obrigada pela companhia e audiência. Também ouvindo a gente a Ivanosca Gurgel no Alto da Conceição, acompanhando a nossa programação. Obrigada pelo carinho da audiência. O meu amigo Célio Queiroz, lá na Lagoinha, acompanhando a gente. O Damião dos Canudinhos, no bairro Bom Jardim, também ligado. Meu amigo Roberto Troia, no Grande Alto de São Manuel, tá acompanhando a gente. E eu quero mandar também um grande abraço aqui para meu amigo Nilton, a turma da Brás e Sal, abração dos filhos Max, Daniel, Maria Clara e os netos Arthur e Júlia. Um super abraço, obrigada pela companhia e pela audiência com a gente. Também conosco meu amigo Charlinho Alves, turma lá no centro, em Sueli Moda Íntima, acompanhando a nossa programação. E o meu amigo Sátaro também tá por aqui, confirmando a sintonia conosco aqui no som da 105 FM. Você que ouve a gente em casa, no trabalho, nos dando aquela carona, amiga, no seu carro, nosso muito obrigada pela sua companhia. A minha amiga Marta Regina, no bairro 12 Anos, tá junto conosco nessa tarde, acompanhando sempre a programação. E eu quero também mandar um abraço aqui, meu amigo Fabrício Torquato, sempre ouvindo e curtindo a melhor. John Lennon.

Demais, né? O som do Roupa Nova, Dona. Mandar um abraço pra minha amiga Janete, ouvindo a gente lá nos Jardins do Planalto. Ela que manda aquele abraço especial para suas irmãs lá no bairro Paredões. Um abraço pra Juraci, pra Jurandir e pra Sofia. Sossô, que também tá ouvindo o nosso programa e quando não sai alô pra ela, ela reclama. Um beijo, Sofia. Obrigada, Juraci e Jurandir, por sempre estarem com a gente, ouvindo, ligadas aqui na Boa de Mossoró. Quero também agradecer o carinho da audiência. Meu amigo Sátaro, sempre conosco, ouvindo o nosso programa. A Socorro, no bairro Paredões, tá sempre com a gente aqui nas tardes também. O meu amigo José Roberto, na JR Automecânica, na Pousada das Termas, também tá ligado aqui no Som da Boa de Mossoró. Nossa turma, que sempre acompanha, interage e participa da programação. São 3h34. Agradecendo agora o Roberto Troia, no Alto de São Manuel, ligado com a gente. Karina Zeviani.

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2: São 3h38.
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Na boa de Mossoró, são 3h50. Reta final do nosso Estação 105. Quero agradecer o carinho da audiência, a sintonia. Abraçar os mecânicos lá nos Pereiros acompanhando a gente. Meu amigo Alex, o Lennon e toda a turma sempre com a gente aqui na boa de Mossoró. Também a Marta Regina, que tá ouvindo a gente lá em Fortaleza. Tá bom demais, né, Marta? Um abraço, minha querida. Seu Samuel, no bairro Dom Jaime Câmara, ouvindo o nosso programa, ligado aqui junto com a gente. Também agradecer o Moisés Moura, no Aeroporto 2, nos ouvindo sempre, curtindo aqui a nossa programação. Também mandar um abraço aqui para o Arnilton Júnior e o Pedro Miguel, estão curtindo aqui o nosso programa, acompanhando sempre a programação da Rádio 105. E continuem ligados, porque na sequência vem aí o MPB na 105 com o Léo Júnior e os grandes sucessos da música popular brasileira de todos os tempos. Pois é, e amanhã eu volto cedinho, porque é sábado, 8 horas da manhã, eu tô de volta com o nosso Conexão 105, eu e Fábio Oliveira, trazendo aquela manhã super divertida de sábado para você, ouvinte da Boa de Mossoró. Então fique ligado e acompanhe a programação da melhor rádio, a 105 FM. Para encerrar, Guns N' Roses, Don't Cry.

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3: Rádio 105, agora em Mossoró, 3:57.
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1: Na cidade mais bonita do Brasil, pontualmente 4 da tarde. E aí, tá tudo bem com você? É claro que já está. Você está na sintonia da ZYD 516, Rádio Santa Clara FM. Essa é a Boa de Mossoró. A partir de agora está começando o MPB na 105. É o mais tradicional fim de tarde do rádio mossoroense. Eu sou Léo Júnior e fico com você até às 6 da tarde. Mas não estaremos sozinhos, ao lado dos grandes nomes da música popular brasileira. O seu artista preferido, a música que marcou a sua trajetória de vida, vai tocar aqui na 105 FM. Aproveitando tudo isso, somando ainda mais, porque hoje é sexta-feira e a gente já consegue avistar o fim de semana. Aquele momento onde a gente recarrega as energias, onde a gente desata um pouco o botão da camiseta e sente a boa brisa de curtir e recarregar as energias, ouvindo, claro, a boa música e a programação também da 105 FM. 24 de julho de 2026, no oferecimento do supermercado Mais Fácil, a partir de agora está no ar o MPB na 105.
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1: E a gente já começa com Dona Elba Ramalho, a música Natureza, a Natureza das Coisas, pra te lembrar que você não precisa desse vexame, dessa carreira toda. Pra que isso? Tudo é do Pai. E nessa levada boa, a gente começa a nossa tarde aqui na 105 FM.

0: na 105 é bom demais, música do Gilberto Gil, Drão. Você ainda ouviu Flávio Venturini, Nando Reis, e começamos com Elba Ramalho. É o seu fim de tarde mais tradicional, aqui na Boa de Mossoró, que tem um oferecimento do supermercado Mais Fácil. A Renata está comigo em Açu, a Andréia em Icapuí, pelo fm105mossoró.com.br. Depois do intervalo a gente volta, não saia da sintonia.
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0: Na 105 é bom demais, 4h20.
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0: 105, o nosso entardecer fica mais legal com a música do Peninha, sozinho. Quem já está comigo pelo 981050105? A Luzimar Tomás Pereira, Aeroporto 2. Gilvan Silva, Santa Delmira, Vânia, Santo Antônio, Helena Oliveira, Valfredo Gurgel, aquele abraço.
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1: Na 105 é bom demais. Algumas músicas têm a capacidade de, após o final, deixar um lastro de sentimentos bons. E essa é uma delas, tocando em frente ao Almir Sater e Renato Teixeira. E você ouviu aqui na Boa de Mossoró, no MPB na 105. Quem também está comigo, Damião nos Candudinhos, lá no Bom Jardim. Alô, Dona Araci, no bairro Bom Jardim, também na sintonia. Já passou um cafezinho, Dona Araci? Forte abraço.
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2: 105,4 e 42 em Mossoró.
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0: 5 é bom demais. Pepeu Gomes, Sexy e Iemanjá. Tim Maia, Azul da Cor do Mar. Ana Catarina está em Curitiba ouvindo o som da 105 pelo dispositivo Alexa. Muito obrigado pelo carinho, tá, Ana? Seja bem-vinda sempre à sua terra.
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0: E na cidade mais bonita do Brasil, 4h52. Quem tá comigo interagindo pelo 98105-0105? Rigoni Souza, Arthur Isidro estão no centro da cidade trabalhando e ouvindo a 105 FM e nos dando carinho da audiência. Um forte abraço, meus amigos. Quem também interagiu comigo foi o André. André e o Gustavo, que estão ouvindo a 105 no bairro Redenção. Alô, Letícia e Sandra, na Ilha de Santa Luzia. E também a Cristina e a Fernanda, que estão no centro de Mossoró, na Sintonia da Boa. E aí, qual o seu artista preferido? Qual a sua música você gostaria de ouvir nessa tarde feliz da vida de sexta-feira? O expediente já terminou? Contagem regressiva para chegar em casa? Ainda falta um pouco? Enquanto isso, vai amenizando a situação e ouvindo a Rádio 105. E claro, quando chegar em casa, continua ouvindo também. E você sempre seguindo a nossa programação 24 horas por dia, o rádio ligado, porque você sabe que aqui toca música boa e música de verdade. E claro que se você estiver ouvindo a 105 com seu Instagram em mãos, está aí nos dando a carona, faça um story, nos marque. Por lá também vai ser muito legal saber que você está na sintonia da Rádio 105 FM. Bom, tá chegando mais música no oferecimento do Supermercado Mais Fácil, BR-110, a caminho de Areia Branca. Emílio Santiago, posso dizer assim que ele consegue sintetizar o que representa a música popular brasileira. Essa música fez trilha sonora da novela Caminho das Índias, que tocou, que foi... fez parte da programação da Vênus Platinada. Estamos falando da Rede Globo, né? Então vamos ouvir. Essa música é linda de verdade. Foi um pedido da Sinara, que está nos ouvindo na Zona Norte, em Natal. Também pelo fm105mossoró.com.br.

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1: Rádio 105, Paulinho da Viola, Nervos de Aço. Essa música em um final de tarde combina demais com a docilidade do Paulinho, então. Que talento do garoto. Bom, George está em Areia Branca. Está bonito para chover por lá. Que essa chuva chegue por aí, meu amigo. E de bênçãos para vocês também, tá? Areia Branca, você é linda. Daqui a pouco a gente volta com muito mais. 105
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5: Albert Einstein veio ao Brasil, mas um brasileiro chamou mais sua atenção do que o presidente e as autoridades da época. Em 1925, durante sua visita ao Brasil, Albert Einstein fez questão de conhecer Juliano Moreira, um dos médicos brasileiros mais respeitados de sua época e referência internacional na psiquiatria. Naquele período, Juliano Moreira dirigia o Hospício Nacional de Alienados no Rio de Janeiro e era reconhecido por defender um tratamento mais humano para pessoas com transtornos mentais. Também combateu teorias racistas que atribuíam as doenças mentais à origem étnica, posicionamento considerado inovador para a época. O encontro entre Einstein e Juliano Moreira simbolizou reconhecimento internacional conquistado pelo médico brasileiro. Embora seja pouco lembrado pelo grande público, Juliano Moreira é considerado um dos nomes mais importantes da história da medicina no Brasil e um pioneiro na modernização da psiquiatria brasileira. Eu sou Aline Linhares e este é o Tempo Vivo, aqui na 105 FM.
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1: Rádio 105, em Mossoró, 5 e 2.
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0: Andréia está no Redenção, ouvindo a Rádio 105 e recebe o nosso carinho. Alô, Flávia. Muito obrigado pela sua sintonia, tá? A Flávia está ouvindo a 105 FM no Alto da Conceição, tomando um cafezinho e comendo picanha. Eu acredito que seja a famosa orelha de pau, né? Chamam assim também?
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0: E essa iguaria também pode ser chamada de bolo de caco, mas pro moçaroense é picanha mesmo. É uma delícia, isso com café e tudo isso ao lado de uma boa música, aí é que fica bom de verdade. 5:09 agora em Mossoró, no oferecimento do supermercado Mais Fácil. Tem muita gente aqui comigo, a Socorro tá no Paredões. Alô, Sátaro, aquele abraço, meu querido. Obrigado pelo carinho da sua audiência. Fernanda está em Açu. Um abraço, Fernanda. Obrigado, viu? fm105mossoró.com.br. Você no dispositivo Alexa, também no aplicativo Radiosnet. Forte abraço a todos que estão na sintonia da Rádio 105. Abraçando o litoral, Tibau, Areia Branca, Grossos e Capuí. Muito obrigado pelo carinho da audiência. E você? Qual o seu artista preferido? Qual música você gostaria de ouvir aqui na 105 FM? Interage comigo até às 6 da tarde. Fico junto com você, ao lado dos grandes nomes da música popular brasileira. Eu sou Léo Júnior. 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Tá chegando música do Roupa Nova. Uma linda canção, A Viagem, que leva um abraço a Patrícia e também a Cristina. A Cristina já foi. A Fátima, que está na sintonia da 105 no Abolição 4. Vamos curtir agora Roupa Nova, A Viagem, aqui no MPB na 105.

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Na 105 é bom demais, a sua tarde bem leve e feliz da vida. Elis Regina cantando a Dona Irã Barbosa. Isso é puro suco de 105. Roupa Nova, Jorge Versilo e Joana. Daqui a pouco tem muito mais no oferecimento do supermercado Mais Fácil.

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1: Na 105 é bom demais. Zé Ramalho, Mistérios da Meia-Noite. A Rafaela está ouvindo a 105 FM em Açu, pelo fm105mossoró.com.br. 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

0: Na 105 é bom demais. Fernanda Takai, debaixo dos caracóis dos seus cabelos. A você que está nos dando uma carona, sempre atenção às regras e normas. No trânsito, a sua vida é muito importante, tá? O cinto de segurança tá ok, sem fazer utilização do celular, tá? Daqui a pouco a gente volta com muito mais.
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0: 105, 5:42.
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1: 105 FM, você ouviu Guilherme Arantes, Meu Mundo e Nada Mais. Cassiano, a música Coleção. As últimas do MPB na 105 desta sexta-feira. Léo Júnior vai ficando por aqui. Amanhã, a partir do meio-dia, logo após o Conexão 105, com Fábio Oliveira e Bárbara Tavares, eu chego com o Remix 105 e com o Teletema. A você que esteve comigo, muito obrigado pelo carinho da sua audiência. O MPB na 105 volta na segunda-feira, a partir das 16h. A você, um excelente fim de tarde e um ótimo início de noite, com as bênçãos de Santa Clara e Padre Sátiro Cavalcante Dantas, vou deixando a minha última no oferecimento do Supermercado Mais Fácil. Passa lá!

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Olá, meu irmão, minha irmã. Graça e paz para você e sua família. No Evangelho hoje, Jesus nos conta a parábola da semente. O nosso coração é o terreno pronto para acolher a semente, que é a palavra de Deus. A semente é boa, fértil, porém, só germinará e dará frutos se for acolhida numa terra igualmente boa e fértil. Invoquemos a luz do Espírito Santo para que abra as nossas mentes e corações ao acolhimento da palavra do Senhor. Ó Espírito Santo, tu que habitas, tu que falas, rezas e ages em mim, abra-me a palavra, que a minha mente e o meu coração sejam o terreno bom onde a semente da palavra possa germinar, crescer e frutificar, para que a minha vida seja transformada. Amém. Hoje, 24 de julho, a liturgia nos oferece o Evangelho de Mateus, capítulo 13, versículos 18 a 23. Vós, portanto, ouvi a parábola do semeador. Todo aquele que ouve a palavra do reino e não a compreende, vem o maligno e arranca o que foi semeado em seu coração. Este é o que foi semeado à beira do caminho. O que foi semeado em terreno pedregoso é aquele que ouve a palavra e logo a acolhe com alegria, mas não tem raiz em si mesmo. É inconstante e quando surge tribulação ou perseguição por causa da palavra, logo se escandaliza. O que foi semeado entre os espinhos é aquele que ouve a palavra, mas a angústia desta vida e a sedução da riqueza sufocam a palavra, que se torna sem fruto. O que foi semeado em terra boa é quem ouve a palavra e a compreende. Esse realmente frutifica, um 100, outro 60, outro 30. Jesus é o semeador que espalha a sua palavra com paciência e generosidade, não se impondo, mas propondo. As sementes jogadas à beira do caminho foram comidas pelos pássaros antes de germinar. Não há abertura para acolher a palavra, não a compreendemos. O maligno a rouba antes. As sementes que caem em terreno pedregoso chegam a germinar, mas não têm profundidade, logo secam. Acolhe-se a palavra com alegria, mas as pressões, a preguiça, a falta de oração, as críticas, o sofrimento e a inconstância nos afastam dela. Faltam raízes para enfrentar a tribulação. A força na prova gera fidelidade e esperança. As sementes caídas entre os espinhos germinam e crescem, mas as preocupações do mundo e a busca das riquezas as sufocam. A corrida para ganhar dinheiro, as ocupações, a falta de tempo, o mundanismo, as redes sociais nos afastam da palavra. Tornamo-nos mornos, tíbios, sem amor. Finalmente, as sementes caídas em terreno bom. Elas germinam, criam raízes, crescem e frutificam. A fé provém da escuta da palavra. A esperança a faz crescer. O amor a faz frutificar. O
que foi semeado em terra boa é quem ouve a palavra e a compreende. Esse realmente frutifica, um 100, outro 60, outro 30. O Senhor nos convida a sermos praticantes da palavra. Neste momento, vamos dispor o nosso coração para a vivência de Sua palavra.

Todos os dias ouvimos a palavra e acolhemos a sua semente em nosso coração. Mas como é o nosso coração? É um terreno bom, fértil, onde a semente da palavra produz frutos de vida nova, fé, alegria? Jesus convida-nos hoje a olhar para dentro de nós, a agradecer pelo nosso terreno bom e a trabalhar nos terrenos que ainda não o são. Nós somos a terra onde o Senhor incansavelmente lança a semente da sua palavra e do seu amor.

Deus nosso Pai, Jesus vosso Filho é a luz do mundo. Quem o segue não caminha nas trevas, mas tem a luz da vida. Fazei-nos, Senhor, caminhar na claridade da vossa luz e vos buscar na alegria, na esperança que nos concedeis pela fé. Que a palavra semeada em nossos corações produza abundantes frutos e transforme a nossa vida. Louvado seja o nome do Senhor, hoje e sempre. Amém. 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

0: Boa noite, ouvintes da FM 105, a Educativa de Mossoró. Estamos iniciando o programa Reflexão, dentro da tradicional Hora do Ângelus. Na liturgia da 16ª Semana do Tempo Comum, a Igreja nos convida a fazermos a experiência da bondade de Deus. Paciente e misericordioso conosco, Ele vem em nosso auxílio com Seu Espírito, para que o joio, isto é, o mal também existente em nosso interior e à nossa volta, não nos desanime do anúncio do Reino. Celebremos agradecidos ao Senhor, que é bom, clemente e fiel. Oração inicial. Senhor, sede propício a vossos fiéis e, benigno, multiplicai neles os dons da vossa graça para que, fervorosos na fé, esperança e caridade, perseverem sempre vigilantes na observância dos vossos mandamentos. Por nosso Senhor Jesus Cristo, vosso Filho, que é Deus e convosco vive e reina, na unidade do Espírito Santo, por todos os séculos dos séculos. Amém.
1: O anjo do Senhor anunciou a Maria, e ela concebeu do Espírito Santo. Ave Maria, cheia de graça, o Senhor é convosco. Bendita sois vós entre as mulheres, bendito é o fruto do vosso ventre, Jesus. Santa Maria, Mãe de Deus, rogai por nós, pecadores, agora e na hora de nossa morte. Amém. Eis aqui a serva do Senhor, faça-se em mim segundo a vossa palavra. Ave Maria, cheia de graça, o Senhor é convosco. Bendita sois vós entre as mulheres, bendito é o fruto do vosso ventre, Jesus. Santa Maria, Mãe de Deus, rogai por nós, pecadores, agora e na hora de nossa morte. Amém. E o Verbo divino se fez carne e habitou no meio de nós. Ave Maria, cheia de graça, o Senhor é convosco. Bendita sois vós entre as mulheres, bendito é o fruto do vosso ventre, Jesus. Santa Maria, Mãe de Deus, rogai por nós, pecadores, agora e na hora de nossa morte. Amém. Rogai por nós, Santa Mãe de Deus, para que sejamos dignos das promessas de Cristo. Oremos. Infundi, Senhor, como vos pedimos, a vossa graça em nossas almas, para que nós, que pela anunciação do anjo, viemos ao conhecimento da encarnação de Jesus Cristo, vosso Filho, por sua paixão e morte, sejamos conduzidas à glória da ressurreição. Por nosso Senhor Jesus Cristo, vosso Filho, na unidade do Espírito Santo. Amém.
2: Queridos ouvintes da FM Educativa Santa Clara, meus irmãos e irmãs que nos acompanham no programa Reflexão da 105 FM, sejam todos muito bem-vindos, muito bem-vindas. Quem nos ajuda na primeira e segunda parte do Reflexão de hoje é o nosso querido Padre Victor. Seja bem-vindo, Padre Victor.
3: Boa noite, Padre Charles. Boa noite, queridos ouvintes. Estamos na 16ª semana do Tempo Comum e a liturgia deste domingo norteia, portanto, uma imagem serena do Espírito que

são as leituras que norteiam esta nossa reflexão durante esta semana. Leitura do Livro da Sabedoria. Não há além de ti outro Deus que cuide de todas as coisas e a quem devas mostrar que teu julgamento não foi injusto. A tua força é princípio da tua justiça e o teu domínio sobre todos te faz para com todos indigente. Mostra a tua força a quem não quer ir na perfeição do teu poder e nos que te conhecem. Castiga os seus atrevimentos. No entanto, dominando tua própria força, julgas com clemência e nos governa com grande consideração, pois quando o quiseres, está ao teu alcance fazer o uso do teu poder. Assim, procedendo, ensinastes ao teu povo que o justo deve ser humano, e aos teus filhos destes a confortadora esperança de que concedes o perdão aos pecadores. Palavra do Senhor. Graças a Deus. Queridos irmãos e irmãs, a primeira leitura faz um convite para que todos os seres humanos se coloquem diante de Deus e de seu poder onipotente. Todos, sem exceção e democraticamente, devem contemplar a grandeza de Deus. No entanto, deve-se salientar que a grandeza de Deus não se manifesta pela força, pela opressão que destrói, pelas armas de guerra, pela violência, pela apologia a qualquer sofrimento. E sim, o poder de Deus age de forma misericordiosa e amorosa. Além de sua paciência pedagógica, nos ajuda diante das fragilidades humanas a erguer o homem decaído. Deus não age causando medo e terror nas pessoas. Essa teologia, ou assim poderíamos redefinir essas ideologias teocráticas, distorcem a naturalidade do nosso próprio Deus. Ao contrário, a belíssima expressão de Deus é não gerar medo no homem. É o próprio Deus que aparece mais de 140 vezes nos textos bíblicos, colocando-se, portanto, como um Deus que ama e que cuida. Haveria quem questionasse a ação de Deus? Recordemos por um instante que Jó já havia reconhecido que essa é uma tarefa impossível ao ser humano. E, no entanto, Deus é apresentado como aquele que cuida de todas as criaturas, porque é um Deus justo. E mesmo quando tem necessidade de castigar com vista à correção, ninguém pode acusar suas ações ou sair em defesa daqueles que foram punidos, pois seria uma forma de questionar as atitudes e o modo de agir de Deus, que assim age unicamente para salvar e corrigir. Por ser criador de tudo, Deus também, a raiz de todo direito, sendo assim princípio e fundamento da justiça, e sua missão é defender os direitos de todos, sobretudo dos mais fracos e injustiçados. É nisto que se resume o poder, quando diz no versículo 16, sua força é o princípio da justiça. Diferentes são os injustos e perversos que pensam que esse poder está com eles, pois dizem, nossa força seja a lei da justiça. O princípio de vida dos ímpios só pode ser exercido quando conseguem oprimir os mais fracos. Ao contrário, Deus, sendo todo-poderoso e imutável, não é esquizofrênico. Sua atitude, por isso, é justo e misericordioso. O exercício da justiça
agindo como

misericórdia é próprio de um Deus compassivo, misericordioso e justo, mesmo diante dos pecadores, como expresso no livro do profeta Ezequiel. Se o justo se arrepende de todos os seus erros que praticou e passa a guardar seus estatutos e a praticar o direito e a justiça, então ele permanecerá vivo, não morrerá. É nisso que se encontra e se manifesta o verdadeiro poder de Deus, esquecendo e perdoando as faltas cometidas, com o objetivo de que o pecador injusto inicie uma vida nova. Deus tem prazer em agir desse modo. Por acaso, sinto eu prazer com a morte do injusto? Oráculo do Senhor Javé. O que eu quero é que ele se converta dos seus pecados e do mau caminho e viva. Ouçamos agora, queridos irmãos e irmãs, a segunda leitura, que é retirada da carta de São Paulo aos Romanos. Irmãos, o Espírito vem em socorro da nossa fraqueza, pois nós não sabemos o que pedir nem como pedir. É o próprio Espírito que intercede em nosso favor com gemidos inefáveis. E aquele que penetra o íntimo dos corações sabe qual é a intenção do Espírito. Pois é sempre segundo Deus que o Espírito intercede em favor dos santos. Palavra do Senhor. Graças a Deus. Queridos irmãos, a presença carismática do Espírito Santo na vida do cristão é essencial. E se faz mais essencial por causa da fraqueza que caracteriza o ser humano. Nesse sentido, o Espírito age desde fora para que em meio à fraqueza nasça a força. Não há como substituir sem a presença do Espírito. Se não, sabemos o que convém pedir. Corrigindo Ênio, se não sabemos o que convém pedir, é justamente ele que intercede por nós. O Espírito nos ajuda a orar, começando com a primeira expressão, Abba, Pai. Em meio à confusão e às dificuldades da vida, não sabemos o que pedir. Não sabemos nos aproximar do faça-se sua vontade. Muitas vezes, por causa das turbulências da vida, impera o faça-se a nossa vontade. Invertemos a polaridade e a importância da relação. Deixamos a vontade de Deus para seguir a vontade e os desejos pessoais. O Espírito nos assiste nesses momentos e intercede com insistência por nós. Ele, o Espírito Santo, geme dentro de nós com gemidos que se exprimem. Afinal, somos templo onde ele mora. Ele não somente sabe o que gostaríamos, mas também conhece o plano de Deus para com cada um.

Queridos irmãos e irmãs, a palavra do Santo Padre, o Papa Leão, desta semana, nós vamos dedicar a partir do texto do Ângelus. O Santo Padre se encontra em um período de férias em Castel Gandolfo, e aí nós vamos ler neste momento o Ângelus do domingo, dia 19, proferido pelo Santo Padre em Castel Gandolfo. Queridos irmãos e irmãs, após a parábola do semeador, Jesus continua a falar às multidões por meio de algumas imagens: o joio e o trigo, o grão de mostarda e o fermento da farinha. Trata-se de três pequenas parábolas que pretendem evocar a chegada do reino de Deus na história, a sua ação na vida dos homens, a maneira como cresce, se expande e transforma o mundo a partir de dentro. Com esses relatos, Jesus nos adverte contra a tentação de pensar em Deus como uma figura poderosa, que se impõe pela força, que ocupa o espaço para dominar, que chega de forma triunfante. Pelo contrário, Deus prefere a pequenez, sinal de seu amor discreto, que nos deixa livre para acolhê-lo ou rejeitá-lo, e procura abrir o caminho mesmo em meio ao joio, e age de forma oculta e invisível como a menor de todas as sementes, fermentando a massa sem fazer barulho. Com esta parábola, Jesus diz algo importante sobre o modo como Deus opera em nossa vida e na história. Às vezes esperamos algo espetacular. Desejamos um Deus que intervenha do alto, arrancando imediatamente o joio, que é o mal. E imaginamos um Deus forte e poderoso. Infelizmente, também adequamos nossa maneira de ser cristão e de ser igreja a essa imagem. Em vez disso, o reino de Deus se difunde também em meio ao joio, e nos pede um olhar capaz de reconhecer o bem que brota mesmo nas trevas do mal, sem que julguemos tudo apressadamente. Ele vem como a menor das sementes e exige, portanto, a paciência de saber acompanhar os processos, reconhecendo na simplicidade do cotidiano e na singeleza da vida comum. Cresce invisivelmente como o fermento na farinha, e assim nos liberta do desânimo, convidando-nos a ter confiança, ainda que nos pareça que Deus está ausente. Pois, na verdade, Ele nos acompanha continuamente e Seu amor está sempre agindo em nosso favor. Esse estilo de Deus deve se tornar também o modelo segundo o qual vivemos a realidade que nos rodeia. Tanto como indivíduos, quanto como igreja, somos chamados a assumir um estilo evangélico, sem adotarmos precipitadamente uma postura de oposição marcada por julgamentos arrogantes, sem nos importarmos pelo poder e pela força e sem perdermos a confiança na obra de Deus. Trata-se, dizia então o cardeal Ratzinger, de nos submetermos à lógica da semente, que não é a do sucesso e da grandeza, mas que nos pede que nos tornemos pequenos e servimos a vida das pessoas. Assim, nós mesmos nos tornamos como uma pequena semente do Evangelho que brota, e como um fermento de amor que transforma a massa do mundo. Oremos a Maria Santíssima, que soube acolher a semente da palavra em sua humildade, para que ela nos sustente em nosso caminho e interceda por nós.

0: iluminados pelo Espírito que intercede por nós, deixemos a palavra de Deus frutificar em nossa vida. Ela nos instrui sobre a justiça divina e indica como fazer para semear a boa semente do reino. No programa Reflexão, anunciamos a colaboração do Padre Ítalo Aires, da paróquia de Nossa Senhora de Fátima.
1: O Senhor esteja convosco. Ele está no meio de nós. Proclamação do Evangelho de Jesus Cristo segundo Mateus. Glória a vós, Senhor. Naquele tempo, Jesus contou outra parábola à multidão. O reino dos céus é como um homem que semeou boa semente no seu campo. Enquanto todos dormiam, veio seu inimigo, semeou o joio no meio do trigo e foi embora. Quando o trigo cresceu e as espigas começaram a se formar, apareceu também o joio. Os empregados foram procurar o dono e lhe disseram: Senhor, não semeaste boa semente no teu campo? De onde veio então o joio? O dono respondeu: Foi algum inimigo que fez isso. Os empregados lhe perguntaram: Queres que vamos arrancar o joio? O dono respondeu: Não. Pode acontecer que, arrancando o joio, arranqueis também o trigo. Deixai crescer um e outro até a colheita. E no tempo da colheita direi aos que cortam o trigo: Arrancai primeiro o joio e amarrai-o em feixes para ser queimado. Recolhei, porém, o trigo no meu celeiro. Jesus contou-lhes outra parábola. O reino dos céus é como uma semente de mostarda, que um homem pega e semeia no seu campo. Embora ela seja a menor de todas as sementes, quando cresce fica maior do que as outras plantas e torna-se uma árvore de modo que os pássaros vêm e fazem ninhos em seus ramos. Jesus contou-lhes ainda uma outra parábola. O reino dos céus é como o fermento que uma mulher pega e mistura com 3 porções de farinha, até que tudo fique fermentado. Tudo isso Jesus falava em parábolas às multidões. Nada lhes falava sem usar as parábolas, para se cumprir o que foi dito pelo profeta: Abrirei a boca para falar em parábolas. Vou proclamar coisas escondidas desde a criação do mundo. Então Jesus deixou as multidões e foi para casa. Seus discípulos aproximaram-se dele e disseram: Explica-nos a parábola do joio e do trigo. Jesus respondeu: Aquele que semeia a boa semente é o filho do homem. O campo é o mundo. A boa semente são os que pertencem ao reino. O joio são os que pertencem ao maligno. O inimigo que semeou o joio é o diabo. A colheita é o fim dos tempos. Os ceifeiros são os anjos. Como o joio é recolhido e queimado ao fogo, assim também acontecerá no fim dos tempos. O Filho do Homem enviará os seus anjos, e eles retirarão do seu reino todos os que fazem outros pecar e os que praticam o mal. E depois os lançarão na fornalha de fogo. Aí haverá choro e ranger de dentes. Então os justos brilharão como o sol no reino de seu Pai. Quem tem ouvidos, ouça. Palavra da salvação. Glória a vós, Senhor.
2: Meus queridos irmãos e irmãs, ouvintes do programa Reflexão, neste 16º domingo do tempo comum, continuamos a leitura semicontínua do Evangelho de São Mateus, na sessão do discurso sobre as parábolas do reino. E hoje nós ouvimos Jesus contar 3 parábolas. A parábola do joio e do trigo, a parábola da semente de mostarda e a parábola do fermento na massa. Jesus se detém a explicar aos seus discípulos a parábola do joio e do trigo. O reino dos céus é como um homem que aguarda pacientemente crescer o joio e o trigo da sua plantação para fazer a colheita e na colheita discernir o que é bom e o que não é bom, o que será preservado no celeiro e o que será jogado fora e extinguido. Meus irmãos e minhas irmãs, durante a nossa vida, Deus age pacientemente para conosco. Às vezes, tomados pelo nosso egoísmo, nós queremos fazer essa comparação de maneira abrupta e a partir do nosso crivo, do nosso olhar. Esse papel do julgamento e da seleção de quem é bom, de quem não é, de quem presta, de quem não presta, não cabe a nós. A nós cabe conceder o perdão. Nós devemos lutar para nos purificar e para arrancar o joio que está dentro de nós, sendo assim instrumentos da graça de Deus, permitindo que o bem atue em nós e por meio da nossa vida, agindo com caridade. Essa é a verdade revelada por Jesus, que com sua própria vida desce ao nosso encontro para fazer-nos encontrar o sentido pleno de pertencer a Deus, de sermos de fato de Deus. Ao longo da história da salvação, Deus vai se revelando ao seu povo. Outrora, através dos patriarcas, dos profetas e de seus mensageiros. E na plenitude dos tempos, Deus fala conosco através do seu Filho, que é o Emmanuel, que é o próprio Deus encarnado no meio de nós. Ele, de fato, nos revela plenamente a face misericordiosa do Deus Criador que quer nos salvar. Enquanto Deus está pacientemente esperando a nossa conversão, Ele nos dá este tempo precioso para que nós possamos superar a todas as adversidades do caminho, sobretudo ao mal que muitas vezes nós permitimos que entre na nossa vida, ao mal que nós damos brechas para que entre, ou até muitas vezes escancaramos as portas para que ele adentre e invada a nossa vida. Então, se Deus tem paciência para conosco, nós devemos aproveitar deste tempo que o Senhor nos concede para buscarmos, cada um de nós, a nossa conversão. Para buscarmos, cada um de nós, sermos pessoas melhores. Para que possamos mudar a mentalidade egoísta, do orgulho, da prepotência, da ganância, do uso excessivo do poder e exacerbado pela busca de termos coisas, de acumularmos coisas, da busca incessante pelo prestígio aos olhos deste mundo. Nós devemos, com muita humildade, de coração contrito, apresentar-nos diante do Senhor para que Ele nos ajude, a dia após dia, a arrancarmos os joios da nossa vida e assim fazermos com que o trigo floresça e floresça bem, para que possamos render bons frutos para o reino dos céus. Esse é o nosso objetivo, irmãos e irmãs, enquanto cristãos, seguidores, discípulos e missionários de Jesus Cristo. Pelo nosso testemunho, fazermos com que tantos outros irmãos, sobretudo os que estão dispersos, os esquecidos, os afastados, possam voltar para o Senhor, possam participar conosco do mistério deste reino que nos encanta, que faz com que permaneçamos sempre de pé, firmes, perseverantes, ao longo do caminho, seguindo a jornada junto dele, nosso Senhor e Salvador, Jesus Cristo. Que o Senhor nos abençoe, hoje e sempre. Amém. Louvado seja nosso Senhor Jesus Cristo, para sempre seja louvado.

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0: Em Brasília, 19 horas.
1: Está no ar a Voz do Brasil. As notícias do governo federal que movimentaram o país no dia de hoje.
2: Olá, boa noite.
0: Boa noite para você que nos acompanha em todo o país.
2: Sexta-feira, 24 de julho de 2026.
0: E vamos aos destaques do dia.
2: Atenção, entregadores e mototaxistas.
0: A partir de segunda-feira, você pode negociar um novo veículo com juros mais em conta. Pablo Mundim.
3: O programa permite financiar um veículo zero quilômetro, como bicicleta elétrica, ciclomotor, motoneta, moto elétrica ou moto flex.
2: Proteção de mulheres na internet e enfrentamento da violência no ambiente digital.
0: Plataformas devem retirar em até 2 horas conteúdo íntimo não autorizado.
2: E está proibido o uso de inteligência artificial para criar imagens íntimas falsas.
0: É o que prevê o decreto que entrou em vigor esta semana, Luana Karen.
4: A norma engloba crimes e outros atos ilícitos praticados com o uso da internet que provoquem sofrimento físico, psicológico, sexual, político ou econômico.
2: E sancionada lei que autoriza o uso do spray de pimenta para autodefesa por mulheres acima de 18 anos. Raquel Mariano.
5: O aerossol deverá ser de uso individual, intransferível e não poderá conter substância letal ou que cause intoxicação permanente.
0: Hoje, na apresentação da Voz do Brasil, eu, Helen Bernardes e Luciana Vasconcelos.
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0: Atenção, mototaxistas, motofretistas e entregadores de aplicativos habilitados no programa Move Brasil.
2: O início das operações da linha de crédito nos bancos para a compra de novos veículos começa na próxima segunda-feira, dia 27 de julho.
0: Nesta fase, a liberação do financiamento dependerá da análise feita pelas instituições financeiras.
6: Os trabalhadores que usam motocicletas e bicicletas como instrumento de trabalho terão um pouco mais de tempo para dar início à segunda fase da linha de financiamento do programa Move Brasil. As operações, que começariam em 13 de julho, foram adiadas para o dia 27 para a conclusão de testes tecnológicos e operacionais entre os sistemas dos bancos e do programa, explica o Alice Moreira, secretário de Desenvolvimento Industrial, Inovação, Comércio e Serviços.
7: Nós fizemos uma prorrogação do programa para que isso tivesse garantido. Por quê? Porque com o fundo garantidor não significa dizer que o trabalhador com problema de inadimplência, por exemplo, vai ter acesso a esse crédito. Mas melhora, por exemplo, a pontuação, as condições de score dos trabalhadores para ter acesso ao crédito.
6: A linha de crédito é destinada a entregadores ciclistas e motociclistas, motofretistas e mototaxistas, tanto os que trabalham por aplicativos quanto os que têm vínculo formal de emprego. O programa permite financiar um veículo zero quilômetro, como bicicleta elétrica, ciclomotor, motoneta, moto elétrica ou moto flex. A contratação do financiamento continua dependendo da análise de crédito feita pela instituição financeira. O financiamento tem prazo de até 48 meses para pagamento e carência de 2 meses. As operações contam com parte da cobertura do Fundo Garantidor de Operações, o FGO, como destaca o secretário de Desenvolvimento Industrial, Inovação, Comércio e Serviços, o Alice Moreira.
7: A utilização do fundo garantidor vai mitigar o risco de crédito. Então a gente vai ter uma cobertura de 50% da receita e 100% da operação. Com o Banco do Brasil e Caixa Econômica operando essas linhas de crédito, assim como outros bancos que se habilitarão ao programa. A taxa de juros para os homens é de 12,5% ao ano. A taxa de juros para as mulheres é de 11,5% ao ano.
6: Aqueles que não se habilitaram ainda podem fazer a solicitação, mas precisam cumprir alguns requisitos. É preciso ter CNH categoria A, estar cadastrado em aplicativos de transporte ou entrega há pelo menos 6 meses, com no mínimo 100 corridas ou entregas feitas, ou trabalhar com carteira assinada há pelo menos 6 meses. Em seguida, o trabalhador deve acessar o endereço movebrasil.sistema.gov.br e fazer a inscrição utilizando a conta Gov. Em até 5 dias úteis, o sistema informa se a solicitação atende aos critérios do programa. Com isso, os trabalhadores com participação confirmada poderão procurar a Caixa Econômica Federal, o Banco do Brasil ou outras instituições financeiras habilitadas para facilitar o crédito. Reportagem Pablo Mudim.
2: Após a divulgação de duas taxas adicionais impostas pelos Estados Unidos a produtos brasileiros, o governo informou como isso afeta o país.
0: Levantamento feito pelo Ministério do Desenvolvimento, Indústria, Comércio e Serviços apontou que 52,7% das exportações brasileiras para os Estados Unidos não estão alcançadas pelas sobretaxas.
2: Nessa categoria estão, por exemplo, café, carnes, ferro fundido, aeronaves, suco de laranja, frutas, vários produtos químicos e a maior parte das exportações de celulose.
0: De acordo com o Ministério, com base no comércio bilateral de 2024, estima-se que aproximadamente 23,1% das exportações ao país norte-americano estejam sujeitas às novas sobretaxas.
2: Agora é lei. Mulheres poderão usar aerossol de extratos vegetais, conhecido como spray de pimenta, para autodefesa.
0: A norma foi publicada hoje no Diário Oficial.
8: Foi sancionada nesta sexta-feira a lei que autoriza em todo o país a comercialização, a aquisição e a posse de aerossol de extratos vegetais, conhecido como spray de pimenta, para a autodefesa das mulheres. Para comprar o produto, elas terão que cumprir algumas exigências, como ter idade mínima de 18 anos, apresentar documento com foto e o comprovante de residência e declarar que não possui condenação por crime doloso com violência ou grave ameaça. O dispositivo pode ter capacidade máxima de 50 ml e pode ser usado apenas para repelir agressão injusta atual ou iminente. Ele é classificado como um instrumento de menor potencial ofensivo e deve ser composto por extratos vegetais regulamentados pela Anvisa. O aerossol deverá ser de uso individual, intransferível e não poderá conter substância letal ou que cause intoxicação permanente. A comercialização será fiscalizada pelo Poder Executivo e os comerciantes deverão manter o registro das vendas por 5 anos e orientar as compradoras sobre o uso correto do equipamento. A nova legislação ainda cria o Programa Nacional de Capacitação em Defesa Pessoal e Uso de Instrumentos de Menor Potencial Ofensivo para Mulheres. A ideia é oferecer orientações sobre legítima defesa e ações de combate à violência doméstica. Raquel Mariano, para a Voz do Brasil.
2: E já estão em vigor novas regras para proteger as mulheres do ambiente digital.
0: O decreto publicado nesta semana estabelece diretrizes para prevenir e combater os crimes cometidos ou facilitados pelo uso de tecnologias, incluindo conteúdos manipulados por inteligência artificial.
2: Confira agora na reportagem de Luana Karen.
9: A violência contra mulheres não conhece limites físicos e cada vez mais as agressões se espalham pelas redes sociais, aplicativos de mensagens e outras plataformas digitais. Para enfrentar esse cenário, entraram em vigor novas regras que reforçam a proteção das mulheres no ambiente digital e estabelecem responsabilidades para as plataformas de internet, como destaca a ministra das Mulheres, Márcia Lopes.
10: Toda vez que uma mulher se sentir ofendida, humilhada, com exposição de conteúdos íntimos não consentidos, ela imediatamente denuncia para a plataforma e a plataforma tem 2 horas para a remoção desses conteúdos. Caso contrário, responderá com multa, com outros tipos de controle pela Agência Nacional de Proteção de Dados do Ministério da Justiça.
9: O decreto define o que é violência contra a mulher em ambiente digital. A norma engloba crimes e outros atos ilícitos praticados com o uso da internet e de tecnologias digitais, que provoquem sofrimento físico, psicológico, sexual, político ou econômico. A delegada-chefe adjunta da Delegacia Especial de Atendimento à Mulher de Brasília, Mariana Almeida, destaca que grande parte das vítimas são crianças e adolescentes.
11: Muitos desses casos têm acontecido com adolescentes, principalmente ali na faixa iniciando ali dos 10, 11 anos de idade, que é o que quando a gente acredita que elas passam a ter um acesso ao celular um pouco mais livre, né? E aí a gente vê ver, infelizmente, esses casos em que essas meninas são cooptadas através desses, até mesmo de chats de jogos, né?
9: Uma das principais mudanças trazidas pelo decreto é a obrigação das plataformas digitais de agir com rapidez. Nos casos de divulgação de imagens ou vídeos íntimos sem autorização, o conteúdo deverá ser retirado do ar em até 2 horas após a notificação. As empresas terão ainda que oferecer canais gratuitos e de fácil acesso para denúncias, acompanhar cada caso e divulgar informações sobre a Central de Atendimento à Mulher, o Ligue 180. A delegada-chefe adjunta Mariana Almeida destaca que muitas vezes, por estar atrás de uma tela, o criminoso acredita que pode sair impune.
11: A internet, ela deixa rastro. Então, nós temos, sim, meios, nós temos mecanismos de, através desses rastros, né, que são deixados ali, é possível, sim, responsabilizar esses agressores que tentam ali se valer desse anonimato para praticar esses crimes contra as mulheres.
9: O decreto também trata de um problema cada vez mais comum, o uso da inteligência artificial para criar imagens ou vídeos falsos de nudez ou conteúdo sexual envolvendo mulheres. As plataformas deverão adotar mecanismos para identificar e bloquear esse tipo de solicitação. Outra novidade é a determinação para reduzir o alcance de ataques coordenados contra mulheres nas redes sociais, especialmente quando envolvem mulheres que exercem funções públicas ou têm grande exposição profissional, como jornalistas. A fiscalização ficará a cargo da Autoridade Nacional de Proteção de Dados. Casos de violência contra a mulher podem ser denunciados pelo Ligue 180, que funciona gratuitamente 24 horas por dia. Violações de direitos humanos também podem ser comunicadas pelo Disque 100. Reportagem Luana Karen.
12: Atualmente, a maior parte dos serviços públicos podem ser encontrados pela internet usando a conta GovBR.
13: Mais de 177 milhões de pessoas usam o GovBR e são mais de 13 mil serviços públicos digitais disponíveis.
12: O repórter Carlos Oliveira fala quais cuidados que temos que ter com a conta. Vamos ouvir.
14: O primeiro cuidado que você precisa ter com a conta GovBR é guardar a sua senha com o mais absoluto sigilo. Nunca compartilhe com ninguém. Tenha o mesmo rigor que você tem com a senha do seu banco. Outra coisa importante é aumentar o nível da sua conta GovBR para ouro, caso ainda não seja. Aí você pode fazer o reconhecimento facial, o que torna a identificação ainda mais segura contra possíveis fraudes. Habilite também a verificação em 2 etapas. Com isso, toda vez que você entrar no GovBR, colocar o seu CPF e senha, o aplicativo GovBR vai gerar um código. Só depois que digitar esse código é que você terá acesso à plataforma. A verificação em 2 etapas vai funcionar se você tiver a conta GovBR de nível prata ou ouro. Você ainda pode fazer a gestão dos dispositivos que acessam sua conta GovBR. Essa ferramenta permite o monitoramento de quais aparelhos e em que locais a sua conta foi acessada pela última vez. E o histórico da conta GovBR, do mesmo jeito, mostra todos os acessos, além dos atendimentos feitos na plataforma. Mais de 177 milhões de pessoas usam o GovBR e são mais de 13 mil serviços públicos digitais disponíveis. A plataforma abrange serviços federais, estaduais e municipais. Segundo o diretor do Departamento de Identidade Digital da Secretaria de Governo Digital do Ministério da Gestão, Hudson Mesquita, este ambiente do GovBR é seguro.
15: Não há registros de invasões ou de vazamento de dados na plataforma GovBR. O sistema possui diversas tecnologias e processos de monitoramento que garantem a segurança dos ambientes tecnológicos e a privacidade das pessoas.
14: Para saber como aumentar o nível de sua conta, fazer a verificação em 2 etapas, habilitar a gestão de dispositivos, ver como baixar o aplicativo GovBR e tirar qualquer dúvida sobre a plataforma, acesse o site gov.br/conta. Também existem unidades de atendimento presencial do GovBR. Para saber se tem uma perto de você, acesse o site gov.br/presencial. Reportagem Carlos Oliveira.
13: Lidar com dinheiro não precisa ser um bicho de 7 cabeças e o aprendizado pode começar bem cedo na própria escola.
12: Para ajudar o ensino dentro das salas de aula, as secretarias de educação podem contar com material de apoio do FNDE. Saiba mais com Diego Freitas.
16: Secretarias estaduais e municipais de educação já podem acessar os materiais do projeto Educação Fiscal, Cidadania e Controle Social nas Escolas. Os conteúdos estão disponíveis no portal do Fundo Nacional de Desenvolvimento da Educação, FNDE. Os materiais podem ser utilizados em disciplinas, projetos pedagógicos locais e atividades de educação integral, observadas as definições de cada sistema de ensino. Segundo o Ministério da Educação, a proposta é apoiar o trabalho das redes da educação básica com conteúdos voltados à educação fiscal, ao orçamento público, à transparência e ao controle social. Os recursos pedagógicos e as informações sobre a adesão podem ser consultados na página do projeto, disponível em gov.br/FNDE. A adesão é voluntária. Diego Freitas, para a Voz do Brasil.
13: Termina amanhã, dia 25, o prazo para o envio de contribuições sobre a educação bilíngue de surdos no país.
17: As contribuições serão usadas para consolidar as diretrizes nacionais desta modalidade, para um ensino mais inclusivo e de maior qualidade.
18: Podem participar professores, gestores, profissionais da educação e qualquer cidadão interessado no tema. O professor universitário Emiliano Aquino, que é também pai e sobrinho de surdos, destaca a importância da participação da sociedade em torno deste tema.
19: Essas opiniões da sociedade constituem uma das fontes que ajudam os conselheiros a pensarem e a deliberarem. Isso é absolutamente fundamental para que a modalidade possa ter consequências nos sistemas de ensino, nas escolas.
18: A consulta pública vai embasar a elaboração das diretrizes curriculares nacionais da educação bilíngue de surdos, um norte para estados e municípios na expansão e na consolidação dessa modalidade de ensino. Alguns dos pontos abordados pelo documento são o uso da língua brasileira de sinais nas escolas, o ensino do português escrito como segunda língua, a formação de professores bilíngues e a produção de materiais didáticos específicos para estudantes surdos. Para contribuir, basta acessar a plataforma brasilparticipativo.presidencia.gov.br. Reportagem Thaís Antônio.
13: E você pode aprender inglês e espanhol pela internet na plataforma MEC Idiomas.
17: A ferramenta é voltada à aprendizagem do nível básico ao avançado.
13: Saiba como se inscrever com Thaísa Vitória.
20: Uma plataforma gratuita para estudantes iniciarem ou complementarem o aprendizado em línguas estrangeiras. Esse é o objetivo do MEC Idiomas, que oferece cursos de inglês e espanhol por meio do portal mecidiomas.mec.gov.br ou de aplicativo. Para acessar a ferramenta, é necessário fazer login com uma conta gov.br. O usuário deve escolher o idioma que quer aprender. Em seguida, pode realizar o teste de proficiência disponível, que avalia o grau de conhecimento, ou iniciar diretamente pelo nível básico. Depois, é só começar as aulas, realizar os exercícios propostos e avançar pelas unidades do curso. As aulas são organizadas em 6 níveis de aprendizado. Cada um deles reúne de 4 a 6 módulos, contendo entre 10 e 15 aulas. No total, estão disponíveis cerca de 800 aulas. Ao concluir um nível, o estudante recebe um certificado. Thaísa Vitória para a Voz do Brasil.
17: As férias de julho estão na reta final e o fim de semana promete ser de praias, piscinas, rios e lagos para crianças e adolescentes.
13: Mas, para garantir que a diversão não vire tragédia, a atenção com os pequenos precisa ser redobrada.
17: É amanhã, dia 25 de julho, é o Dia Mundial de Prevenção do Afogamento, uma data que reforça cuidados simples e que podem salvar vidas.
13: E a repórter Graziele Bezerra mostra o que pais e responsáveis devem fazer para proteger a garotada.
21: A babá Cassiane de Freitas aproveitou os últimos dias de férias para levar a filha Ruth Esther, de 8 anos, para brincar e nadar no Lago Paranoá, em Brasília. Mas em nenhum momento da brincadeira desviou a atenção da menina. Era um olho na cria e o outro também.
1: Ia ter bastante atenção, né? Porque criança cega a gente. Eu tenho muito medo também, por isso que eu deixo ela só no raso mesmo, porque a água é traiçoeira, né?
21: Nadar no lago é uma das brincadeiras preferidas da Ruth, que está sempre atenta para evitar acidentes na água.
3: Eu brinco de peixe, porque eu amo nadar. Eu tomo cuidado para mim não afogar, porque eu sou inteligente.
21: O Davi Lucas, de 13 anos, também aproveitou os últimos dias de férias na água, mas tudo com muita atenção e cuidado.
22: Eu sei nadar, mas não sou aquela pessoa que nada muito bem, e aí de vez em quando eu uso boia, mas como aqui eu tava com meu pai, né, ele tava tendo atenção e me olhando.
21: Dados do Ministério da Saúde apontam que dos cerca de 72 mil afogamentos ocorridos no Brasil entre 2010 e 2023, mais de 13 mil foram de crianças e adolescentes de 0 a 14 anos. Para os pequenos, entre 1 e 4 anos, essa é a segunda maior causa de mortes acidentais no país. E o afogamento em águas naturais, como rios e lagos, foi o mais frequente. Segundo o sargento Flávio Rosa, do Grupo de Operações Aquáticas do Corpo de Bombeiros do Distrito Federal, existem cuidados que precisam ser adotados para evitar que a diversão seja substituída por tragédia.
23: Em afogamento, a gente fala que água...

0: mortes e ferimentos causados por acidentes no país. Entre as diretrizes dessa política está a promoção de práticas e comportamentos seguros e saudáveis para evitar que os afogamentos acabem em morte ou lesões físicas, como explica a médica do Hospital Universitário de Brasília, Thaís Mendonça Barbosa.
1: É importante que a gente determine quem é o guardião da vez, né? Quem que vai cuidar daquelas crianças que estão próximas à água e que essa pessoa tenha atenção total naquilo. Claro que saber nadar diminui o risco, mas a gente tem que lembrar que ele não elimina, né? Brincadeiras na água, essa criança pode engolir a água, ela pode bater a cabeça num salto. Por isso que mesmo crianças que sabem nadar precisam estar sob supervisão e a gente lembrar que tudo acontece em questão de segundos, né?
0: O socorro imediato pode salvar vidas em caso de afogamentos. As ocorrências devem ser comunicadas ao SAMU no 192 ou aos bombeiros no número 193. Reportagem Graziele Bezerra.
2: E hoje, sexta-feira, Luciana, tem dica para o final de semana. Que tal assistir de casa um filme brasileiro?
3: Acho uma ótima ideia, Ellen. E a dica que quem vai dar sou eu. É a plataforma pública de streaming Tela Brasil, que tem mais de 550 opções de produções.
2: É, além de produções infantis, tem alguns indicados ao Oscar, como O Que É Isso, Companheiro? E clássicos como Deus e o Diabo na Terra do Sol, de Glauber Rocha.
4: A produção nacional de cinema está disponível a qualquer pessoa, em qualquer lugar, na palma da mão. É o Tela Brasil, primeira plataforma pública de streaming do audiovisual brasileiro. São filmes premiados, documentários, produções infantis, obras musicais e animações, entre mais de 550 títulos no catálogo. E o acesso é gratuito, basta usar a conta gov.br. A plataforma apresenta ainda filmes brasileiros indicados ao Oscar, entre eles O Quatrilho, de Fábio Barreto, e O Que É Isso, Companheiro, de Bruno Barreto, além de sucessos de bilheteria, como Carandiru, de Hector Babenco, e Olga, de Jaime Monjardim. Também estão disponíveis clássicos do cinema brasileiro, como Deus e o Diabo na Terra do Sol, de Glauber Rocha, e A Hora da Estrela, de Suzana Amaral. Mais de 300 obras oferecem recursos, como legendas descritivas, audiodescrição e tradução em libras. O aplicativo Tela Brasil está disponível para celulares e tablets com sistemas Android e iOS e na versão para computadores no endereço telabrasil.cultura.gov.br. Daniele Popov para A Voz do Brasil.
3: Agências do INSS terão mais de 13 mil vagas de atendimento nesse fim de semana em todas as regiões do país.
2: Os atendimentos serão destinados à realização de perícias médicas e avaliações sociais, etapas obrigatórias para concessão de benefícios.
3: Para ser atendido, o cidadão precisa agendar pelo site ou aplicativo Meu INSS, ou então pelo telefone na central 135.
2: E essas foram as notícias do governo federal.
3: Uma realização da Secretaria de Comunicação Social da Presidência da República.
2: Com produção da empresa Brasil de Comunicação.
3: Fique agora com as notícias do Poder Judiciário e do Congresso Nacional. Boa noite e um bom fim de semana.
2: Boa noite e até segunda-feira.
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7: No Tribunal Constitucional de Portugal, o presidente do STF defende criação de rede de cortes constitucionais em defesa da independência judicial.
8: Para o STJ, é assédio de consumo a visita não solicitada a idosos para oferecer empréstimo consignado.
7: Tribunal Superior do Trabalho apoia a campanha de combate ao tráfico de crianças e adolescentes pela internet.
8: Boa noite, eu sou Marcela Luiz.
7: E eu sou Walter Lima.
8: O presidente do Supremo Tribunal Federal, ministro Edson Fachin, defendeu nesta sexta-feira, em Lisboa, a criação de uma rede de cortes constitucionais da América Latina, do Caribe e da Península Ibérica.
7: A proposta foi apresentada durante uma visita institucional ao Tribunal Constitucional de Portugal, com o objetivo de fortalecer a cooperação entre os tribunais na defesa da democracia, do Estado de Direito e da independência do Judiciário. Marcelo Della Libera.
9: O presidente do Supremo fez um balanço da agenda de sexta-feira em Portugal e destacou os avanços nas relações entre as instituições de justiça.

0: Dos países de língua portuguesa.
1: Tivemos dois encontros muito produtivos. O primeiro com o Conselho Superior da Magistratura de Portugal, no qual discutimos integrações institucionais muito importantes. O segundo encontro que tivemos foi com o senhor presidente do Tribunal Constitucional Português e nós levamos a ele a nossa preocupação para criar e desenvolver uma rede na comunidade dos países de língua portuguesa de defesa da autonomia e da independência judicial.
0: Durante a agenda, também foi anunciada a primeira edição do curso Justiça 4.0. A formação será realizada em novembro no Supremo Tribunal Federal e reunirá representantes da comunidade dos países de língua portuguesa.
2: Para o STJ, é assédio de consumo a visita domiciliar de correspondentes bancários a aposentados e pensionistas do INSS sem solicitação para oferecer empréstimos consignados.
3: Essa prática é proibida pelo Código de Defesa do Consumidor. Fátima Uchoa.
4: O Ministério Público do Maranhão ajuizou ação civil pública após denúncias de assédio de consumo em Timbiras. A terceira turma do STJ manteve a decisão da Justiça Maranhense que condenou instituições financeiras a não realizarem visitas à casa de idosos para oferecer empréstimos consignados quando o serviço não tiver sido solicitado. Segundo a ministra relatora Nancy Andrighi, considerando a hipervulnerabilidade do idoso, a visita domiciliar não solicitada reduz drasticamente a margem de reflexão, pressionando a aceitação imediata do serviço.
2: Tribunal Superior do Trabalho apoia campanha de combate ao tráfico de crianças e adolescentes pela internet.
3: Este ano, a iniciativa foca na conscientização sobre os riscos das redes sociais. Marla Lacerda.
5: A campanha O Tráfico de Pessoas é Real quer conscientizar pais, mães, professores e sociedade sobre os perigos que sites e redes sociais oferecem. Um alerta sobre conversas aparentemente inocentes em ambientes virtuais, mas que, na verdade, terminam em aliciamento de vítimas. Mais de 3 milhões por ano. A campanha faz parte do projeto Liberdade no Ar, que desde 2022 conta com o apoio da Justiça do Trabalho na divulgação de vídeos e banners de conscientização.
2: Justiça determina que vereador de Joinville, em Santa Catarina, e outro réu removam vídeos ofensivos publicados em redes sociais.
3: A ação foi apresentada pelo Ministério Público Federal, Vanessa Pereira.
6: Segundo a ação, os vídeos publicados por um vereador de Joinville, em Santa Catarina, e por outro réu, contém mensagens discriminatórias e ofensivas contra moradores de comunidades periféricas, migrantes e beneficiários de programas sociais. Com isso, a Justiça Federal em Florianópolis determinou que os réus removam os conteúdos do ar em até 24 horas e que a empresa Meta retire os links das publicações do ar em até 48 horas, sob pena de multa.
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3: Boa noite.
2: E um bom fim de semana.
3: E até segunda-feira.
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9: Eu sou Humberto Pinheiro e estes são os destaques de hoje do Jornal do Senado, que começa agora. Acordo entre Mercosul e União Europeia é destaque da pauta internacional do Senado. Lei garante crédito a empresas afetadas pela crise no comércio externo. Aprovada pelo Senado, lei garante meia entrada na Copa do Mundo Feminina de 2027. Boa noite. O acordo de livre comércio entre o Mercosul e a União Europeia foi o principal destaque da pauta internacional do Senado no primeiro semestre. Após 26 anos de negociações, os senadores aprovaram o acordo provisório de comércio entre os dois blocos. A medida abre caminho para a formação de uma das maiores áreas de livre comércio do mundo, com um mercado de mais de 700 milhões de consumidores. Mais informações com o repórter Pedro Pincer.
10: O texto prevê redução de tarifas para 91% dos produtos importados pelo Mercosul e 95% dos produtos importados pela União Europeia. O acordo criará uma das maiores áreas de livre comércio do mundo, ligando os dois blocos em um mercado de mais de 700 milhões de pessoas. Entre os pontos positivos estão o aumento das exportações agrícolas, maior acesso a equipamentos e maquinários europeus, atração de investimentos e modernização industrial. A senadora Tereza Cristina, do Progressistas de Mato Grosso do Sul, deu mais detalhes sobre o tratado.
11: E o acordo, ele é muito amplo, ele trata de compras governamentais, investimentos, ele trata do setor financeiro, produtos do agro que vão ter acesso ao mercado europeu com alíquotas mais baratas e também o que nós vamos receber de lá. É uma coisa de mão dupla o acordo, não só o que nós exportamos e o que nós vamos importar de lá.
10: Outro acordo de livre comércio considerado importante foi o firmado entre o Mercosul e Singapura. Pelo texto, o país asiático concederá isenção tarifária imediata e integral à totalidade de produtos exportados pelo Mercosul. Já o bloco sul-americano se compromete a eliminar progressivamente, em até 15 anos, as tarifas incidentes sobre 95,8% dos produtos do país asiático, o que corresponde a 90,8% do total do valor atualmente importado. Outros tratados internacionais aprovados dizem respeito à proteção de direitos do consumidor em contratos do Mercosul e projetos de coprodução cinematográfica com a França e com a China.
9: Foi sancionada a lei que cria linhas de crédito para empresas afetadas pelas crises do comércio internacional. A medida prevê até 15 bilhões de reais em financiamentos para exportadores de outros setores da economia. O objetivo é ampliar o acesso ao crédito, preservar a competitividade das empresas brasileiras e reduzir os impactos de instabilidade no mercado externo. Repórter Patrícia Oliveira.
12: A nova lei busca reduzir o impacto do aumento das tarifas sobre produtos brasileiros. Poderão ter acesso ao crédito empresas da indústria, da agropecuária, da pesca, da aquicultura, da mineração e também cooperativas e associações. Os recursos podem ser usados para capital de giro, compra de máquinas e equipamentos e modernização da produção. O presidente da Comissão de Relações Exteriores, senador Nelsinho Trade, do PSD de Mato Grosso do Sul, defende a atuação coordenada das instituições brasileiras.
13: Precisamos entender se os instrumentos criados são suficientes para enfrentar uma situação como essa e, se necessário, discutir aperfeiçoamento, sempre com base em critérios técnicos e na proteção da economia brasileira.
12: O governo prevê que o novo tarifaço vai atingir 18% das exportações brasileiras para os Estados Unidos.
9: A Comissão de Constituição e Justiça aprovou neste ano um pacote de propostas voltadas à eficiência do Poder Judiciário. A modalidade administrativa, a segurança de servidores essenciais e a regulação de direitos civis. Entre as matérias estão o estabelecimento de barreiras contra a sobrecarga processual em tribunais superiores, a tipificação de novos crimes qualificados e o endurecimento das normas contra a lavagem de dinheiro no país. A reportagem é de Bruno Lourenço.
14: A Comissão de Constituição e Justiça votou neste primeiro semestre restrições para o uso de dinheiro em espécie para compra de imóveis, a autorização para que servidores públicos sejam MEIs e iniciativa que define critérios objetivos para a concessão da assistência judiciária gratuita. Os senadores chancelaram ainda a regulamentação do chamado filtro de relevância para a admissão de recursos especiais direcionados ao Superior Tribunal de Justiça. O relator da matéria, senador Sérgio Moro, do PL do Paraná, enfatizou que o acúmulo de processos nas cortes superiores inviabiliza uma justiça de qualidade.
15: Porque o acesso em demasia aos tribunais superiores, pelo acúmulo de milhares de processos nessas cortes, acaba dificultando a porta de saída. E o cidadão quer ver o final do processo.
14: A CCJ também aprovou no semestre a criminalização do exercício ilegal da medicina veterinária e o projeto que agrava as punições para crimes cometidos contra profissionais das áreas de saúde e de educação no exercício das funções. A comissão estabeleceu ainda regras de custódia compartilhada de animais de estimação em casos de dissolução conjugal, fixou o prazo máximo de 5 anos para regularização e reordenamento de fios aéreos em postes pelas empresas de telefonia e energia e assegurou a equiparação de direitos de agentes indígenas de saúde e de vigilância sanitária aos agentes comunitários.
9: Apesar de reconhecer que o acesso à educação foi ampliado nas últimas décadas, o senador Confúcio Moura, do MDB de Rondônia, lembrou que é preciso garantir permanência dos alunos nas escolas, evitando a evasão e que haja aprendizagem efetiva. Para que isso ocorra, argumentou, é necessário valorizar os professores. Confúcio Moura também destacou que a melhoria da educação depende da continuidade das políticas públicas relacionadas ao setor e da redução das desigualdades entre as regiões do país.
16: Já não se trata apenas de garantir acesso, temos que garantir a permanência do aluno na sala de aula, a aprendizagem efetiva do aluno, a formação que prepare o cidadão para a vida. É aí que está o segredo, o nó da questão.
9: A FIFA começou a receber o cadastro de interessados em comprar ingressos para a Copa do Mundo Feminina de 2027, que será realizada no Brasil. Lei aprovada pelo Congresso Nacional garante o direito à meia entrada para estudantes, idosos, jovens de baixa renda e pessoas com deficiência. O benefício vale para todos os jogos disputados no país e busca ampliar o acesso do público ao maior torneio do futebol feminino. Mais detalhes com Rodrigo Rezende.
17: O cadastro para receber informações sobre a compra dos ingressos para a Copa do Mundo Feminina de 2027 já começou. As informações estão no site fifa.com. A lei com as regras para a Copa de 2027, aprovada pelo Congresso, garante uma carga de ingressos com preços pela metade para estudantes, pessoas com mais de 60 anos e jovens de baixa renda com até 29 anos cadastrados no CadÚnico. O senador Romário, do PL do Rio de Janeiro, destaca que o evento de 2027 terá um legado importante e se aproveitará da estrutura construída para a Copa de 2014.
18: Estamos falando de jovens e crianças que certamente irão se inspirar com as atletas e com a festa nos estádios. Estamos falando também do turismo e dos recursos da economia que serão gerados.
17: 8 cidades brasileiras serão sedes da Copa do Mundo em 2027. São elas: Rio de Janeiro, São Paulo, Belo Horizonte, Recife, Fortaleza, Salvador, Brasília e Porto Alegre.
9: Com trabalhos técnicos de João Lira, o Jornal do Senado fica por aqui. Acompanhe agora as notícias do Tribunal de Contas da União e da Câmara dos Deputados. Boa noite e um bom fim de semana.
19: Minuto do TCU.
20: O Tribunal de Contas da União avaliou a política que busca garantir o acesso da população aos serviços postais em todo o país. O objetivo é assegurar que cartas e encomendas continuem chegando a todos os brasileiros, inclusive em regiões mais distantes. A auditoria apontou que os serviços postais continuam sendo essenciais, principalmente para moradores de áreas rurais e locais de difícil acesso. Nessas regiões, eles também garantem o acesso da população a documentos, medicamentos e outros serviços importantes. O TCU identificou desafios como dificuldades de financiamento, falhas no acompanhamento da qualidade dos serviços e necessidade de melhorar o planejamento. Por isso, o tribunal recomendou medidas para fortalecer a gestão, aumentar a transparência e garantir a continuidade dos serviços em todo o Brasil. Saiba mais em tcu.gov.br.
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22: Câmara aprova atendimento permanente para mulheres vítimas de violência.
23: Comissão limita a autoria de obra artística com uso de inteligência artificial.
22: Projeto prevê medidas para enfrentar os impactos climáticos nas escolas.
23: Plenário pode votar medida que impede fim repentino de jogos eletrônicos.
0: Boa noite. Já pode entrar na pauta de votações do plenário projeto que obriga empresas de jogos eletrônicos a avisarem antes de retirarem o produto do mercado. O repórter Antônio Vital tem os detalhes da proposta.
1: Ganhou o regime de urgência e pode ser votado no plenário da Câmara, projeto que pretende acabar com um dos principais motivos de queixas de jogadores de videogames, que é a retirada do produto do ar pela empresa desenvolvedora sem que haja um aviso prévio, ou até mesmo a chance de manter o game em um servidor próprio, disponível para quem quiser. Hoje, diversos videogames vendidos no mercado, na verdade, não passam de uma licença que dá direito aos compradores a acessarem o conteúdo online, sem que o jogo possa ser baixado no computador. Isso significa que, quando a empresa decide retirar o produto do mercado, os jogadores que pagaram pela licença ficam sem acesso ao game. O projeto que ganhou o regime de urgência foi apresentado pela deputada Jandira Fegali, do PCdoB do Rio de Janeiro, e prevê obrigações para as empresas desenvolvedoras dos jogos. Obriga, por exemplo, que os consumidores sejam avisados com antecedência de 180 dias antes da retirada do produto e determina que os jogos fiquem disponíveis por pelo menos 2 anos antes de serem descontinuados. Os jogadores terão ainda o direito de serem informados se estão comprando um jogo que pode ser baixado no computador ou apenas uma licença para acesso online ao produto. Nesse caso, o fornecedor do jogo terá ainda que disponibilizar uma versão alternativa do jogo sem custos extras ou devolver o dinheiro pago, corrigido, quantia proporcional ao tempo de uso do produto. Segundo a autora do projeto, Jandira Fegali, as medidas foram sugeridas por comunidades de jogadores e complementam as regras do marco legal da indústria de jogos eletrônicos, uma lei aprovada em 2024. Além das obrigações das empresas, a proposta cria um fundo para preservação e fomento dos jogos eletrônicos. Os recursos serão destinados à preservação, catalogação, restauração e disponibilização pública dos jogos nacionais considerados relevantes, o que será feito em parceria com o Instituto do Patrimônio Histórico e Artístico Nacional, o IFAM. O regime de urgência foi aprovado de maneira simbólica pelo plenário. O deputado Kim Kataguiri, do Missão de São Paulo, defendeu as medidas previstas para evitar que o consumidor compre uma licença achando que está adquirindo um jogo, mas ele criticou a criação do fundo.
4: Os jogadores não estão pedindo a criação de um fundo público, os jogadores não estão pedindo que o IFAM faça qualquer regulamentação. A demanda é simplesmente corrigir uma falha de mercado, assimetria de informação. A empresa sabe quando vai encerrar o servidor, a empresa sabe até onde vai manter as suas atividades, mas não esclarece isso para o consumidor. A empresa sabe que não está vendendo o jogo, a empresa sabe que está vendendo licença, mas não deixa isso claro para o consumidor.
1: O projeto proíbe a venda de qualquer jogo eletrônico que não possa ser utilizado pelo consumidor de forma independente após o encerramento do serviço, com exceção daqueles oferecidos por meio de assinatura, e desde que isso esteja claro no contrato. A punição para a empresa que não obedecer às regras é multa que pode ser de 1% do faturamento bruto ou R$500 mil. Com o regime de urgência, o projeto pode ser votado a qualquer momento no plenário da Câmara, sem passar pela análise das comissões permanentes da Casa. Rádio Câmara, de Brasília, Antônio Vital.
21: Previdência.
23: Sérgio Brito, do PSD da Bahia, pede urgência na votação do projeto que regulamenta a aposentadoria especial dos agentes comunitários de saúde e dos agentes de combate às endemias. Ele lembra que a medida beneficia mais de 400 mil profissionais e reconhece o trabalho realizado para melhorar a atenção básica.
5: Esses profissionais estão todos os dias nas ruas, enfrentando sol, chuva, doenças e situações de risco para cuidar da saúde da nossa população. Eles são a porta de entrada do SUS e merecem reconhecimento. O projeto garante uma aposentadoria mais justa, aos 52 anos de idade para os homens e 50 anos para as mulheres, com pelo menos 20 anos de efetivo exercício na função, além de assegurar integralidade e paridade nos benefícios.
0: Sérgio Brito lembra ainda que o texto estabelece regras para os servidores que exerceram parte da carreira em outras atividades. Para ele, a proposta representa um ato de justiça e fortalece o SUS ao valorizar os profissionais responsáveis pela prevenção de doenças e pelo cuidado das famílias.
21: Agricultura.
23: O governo federal editou uma medida provisória como parte do acordo com o Congresso e o setor agropecuário para buscar soluções para a dívida agrícola. A repórter Silvia Munhato traz mais informações sobre o texto enviado pelo Executivo.
2: A Câmara analisa a medida provisória que autoriza a criação de linhas de crédito rural para recomposição de dívidas de produtores rurais e cooperativas afetados por eventos climáticos adversos ou pela redução nos preços de comercialização de seus produtos. O texto é fruto de um acordo entre o governo, representantes do setor e parlamentares, anunciado pelo presidente da Câmara dos Deputados, Hugo Mota. O deputado Alceu Moreira, do MDB do Rio Grande do Sul, da Frente Parlamentar da Agropecuária, disse que o setor teve que ceder nas suas reivindicações, mas que o acordo foi bom, porque sinalizou para a criação de um fundo garantidor que poderá reduzir custos de forma mais permanente.
3: Porque o fundo garantidor reduz o risco de quem financia. Se nós tivermos outro problema climático, o fundo garantidor vai conseguir indenizar as lavouras pela perda, o que significa dizer que o seguro agrícola virá logo depois, será muito mais barato, porque ele terá menos risco de indenização pela incidência do prejuízo.
2: Segundo o governo, a medida provisória deverá permitir a renegociação de mais de 100 bilhões de reais em dívidas, com um impacto anual nas contas públicas inferior a 4 bilhões de reais. Para ter acesso aos benefícios, produtores rurais e cooperativas devem ter registrado entre 2019 e 2025 perdas em duas ou mais safras, que resultaram na redução de, no mínimo, 30% da renda bruta esperada. Os encargos financeiros ficarão entre 6% ao ano e 12% ao ano, dependendo do porte do produtor. O prazo de reembolso será de até 8 anos, com carência de 2 anos para o pagamento da primeira parcela do principal. A medida provisória ainda permite que os bancos prorroguem por até 30 dias o vencimento das operações de crédito de produtores que estavam adimplentes até o dia 14 de julho. Da Rádio Câmara de Brasília, Silvia Minhato.
21: Desenvolvimento Regional.
0: Projeto de Hildo Rocha, do MDB do Maranhão, obriga os estados e a União a informarem as câmaras de vereadores sobre a execução de obras e serviços nos municípios. Ele explica que a ideia é ampliar a transparência e permitir que os vereadores acompanhem investimentos feitos com recursos públicos.
6: O governo federal, eles têm executado obras diretamente nos estados e nos municípios. E os estados também. Tem estado que até reforma de praça fazem. Entretanto, os vereadores, eles não têm acesso a essas informações. A União chega lá, o governo federal, através de algum órgão do governo federal, executa a obra e o vereador fica sem saber o que é que está acontecendo ali. Da mesma forma, o governo do estado chega no município, executa a obra e faz o serviço. E os vereadores ficam sem saber.
23: Pelo texto, devem ser repassadas informações como valor da obra, fonte dos recursos, prazos e identificação do órgão executor ou da empresa contratada. Hildo Rocha acrescenta que a medida prevê punição para quem deixar de comunicar as ações ao Legislativo Municipal.
21: Educação.
0: Avança na Câmara projeto que prevê medidas para enfrentar os impactos climáticos nas escolas. A repórter Júlia Lopes traz mais informações sobre a proposta.
7: A Comissão de Educação da Câmara dos Deputados aprovou um projeto que estabelece diretrizes para reduzir os efeitos das mudanças climáticas no ambiente escolar, como ondas de calor e chuvas intensas. A proposta prevê ações de adaptação e educação ambiental nas unidades de ensino, além de medidas para garantir conforto térmico em salas de aulas e áreas comuns. Para a autora do projeto, deputada Sâmia Bonfim, do PSOL de São Paulo, adaptar as estruturas das escolas às mudanças climáticas é fundamental.
24: As escolas, elas precisam estar adaptadas para que o direito à educação seja assegurado, para que os alunos possam aprender e para que os trabalhadores da educação possam trabalhar, porque senão é inviável, é impossível. E aí o projeto propõe iniciativas e diretrizes para que haja mudança da estrutura, da arquitetura, instalação de ar-condicionados, ventiladores, arborização, ou seja, é uma meta mesmo, uma construção de escolas em que a infraestrutura considera as questões climáticas também.
7: No texto proposto pela relatora, deputada Silvia Cristina, do PP de Rondônia, haverá mudanças na Lei de Diretrizes e Bases da Educação para garantir que seja de responsabilidade do poder público realizar instalações escolares adequadas ao clima de acordo com cada região. Segundo a relatora, não é necessário alterar regras sobre o uso de recursos da educação. Ela explicou que os investimentos para a adaptação das escolas já podem ser feitos com base na legislação atual. dados do Censo Escolar de 2023 mostram que apenas 3 em cada 10 salas de aula da rede pública têm climatização. Isso significa que cerca de 70% ainda não contam com esse tipo de estrutura. Na rede privada, o índice de salas climatizadas chega a 47%. Ainda segundo o levantamento, cerca de 7.500 escolas não têm acesso à água potável e mais de 3.200 não contam com nenhuma fonte de água. Da Rádio Câmara de Brasília, Júlia Lopes.
8: O projeto que propõe medidas para a redução dos efeitos climáticos nas escolas ainda será analisado pelas comissões de Desenvolvimento Urbano, Finanças e Tributação e Constituição e Justiça.
10: Saúde.
0: A Câmara aprovou e já encaminhou ao Senado o projeto de Jorge Sola, do PT da Bahia, que permite a dispensa de licitação para aquisição pelo SUS de medicamentos da empresa brasileira de hemoderivados e biotecnologia, a Hemobras.
8: O deputado explica que a medida agiliza o acesso aos produtos, reduz entraves administrativos e fortalece a produção nacional. Jorge Sola acrescenta que a proposta garante o abastecimento do SUS e preserva o caráter público da produção desses medicamentos por meio da Hemobras.
11: É bom lembrar que a Hemobras produz hemoderivados a partir do plasma excedente coletado na rede de banco de sangue do SUS. E no Brasil, a nossa Constituição proíbe a comercialização do sangue e de todos os tecidos e órgãos. Então não é possível uma empresa privada produzir hemoderivados no Brasil, porque sangue no Brasil não é mercadoria, sangue não pode gerar lucro. Por isso foi criada a Hemobras e por isso que a dispensa de licitação é extremamente coerente e necessária para o SUS.
10: Cultura.
0: Comissão aprova projeto que limita a autoria de obras com uso de inteligência artificial. A repórter Sofia Peçanha tem os detalhes.
12: A Comissão de Ciência, Tecnologia e Inovação aprovou o projeto que estabelece que apenas pessoas físicas podem ser reconhecidas como autoras de obras literárias, artísticas ou científicas. A proposta, apresentada pelo deputado Jonas Donizete, do PSB de São Paulo, altera a Lei de Direitos Autorais. Na prática, o texto reforça que, mesmo quando há uso de ferramentas de inteligência artificial no processo de criação, a autoria só poderá ser atribuída a um indivíduo humano, independentemente do nível de autonomia da tecnologia utilizada. O relator da proposta na comissão, o deputado Davi Soares, do Podemos, de São Paulo, destacou que o uso de inteligência artificial deve ser equiparado a outras ferramentas usadas no processo criativo, como, por exemplo, pincéis e tintas utilizados por um artista plástico.
13: O uso das ferramentas de IA não pode ser considerado de forma diferente do emprego de qualquer outra ferramenta utilizada para a criação de obras, sejam elas físicas, analógicas ou digitais.
12: Segundo o projeto, a inteligência artificial pode ser usada como instrumento, mas não pode ser considerada autora de uma obra. Por exemplo, um escritor que utiliza um programa de IA para ajudar na elaboração de um texto continua sendo autor. Já conteúdos gerados automaticamente, sem participação criativa humana relevante, não terão autoria reconhecida. Na justificativa da proposta, o autor esclarece que a criação intelectual é um ato profundamente humano, que reflete a individualidade, a personalidade e a criatividade do autor. Atributos que sistemas de IA, por mais avançados que sejam, não possuem. O relator, o deputado Davi Soares, ressaltou que a medida pretende proteger os criadores e evitar impactos no mercado cultural, como a produção em massa de conteúdos automatizados e a concentração no setor devido ao rápido avanço tecnológico.
13: Entretanto, a velocidade da evolução desses sistemas, a massificação do uso, exige uma resposta legislativa mais rápida, sob pena de estar sendo criada uma insegurança no ambiente de trabalho de artistas para os negócios de editores.
12: Agora, o projeto que assegura a humanos os direitos autorais de obras produzidas com o uso de inteligência artificial segue para análise na Comissão de Cultura. Da Rádio Câmara de Brasília, Sofia Peçanha.
10: Justiça.
8: Paulo Soares, do Podemos de São Paulo, apresentou o projeto de lei que cria o crime de corrupção sistêmica na legislação brasileira. O texto prevê punições para agentes públicos envolvidos em esquemas ilegais de desvio de recursos do contribuinte.
25: É fundamental que a gente possa penalizar, criminalizar o que eu chamo de corrupção sistêmica, ou seja, incluir no Código Penal um dispositivo que possa colocar na cadeia para valer, desde o político, aquele com com o mandato, até o seu assessor, que tenha participado de alguma maneira dos esquemas de corrupção. Ou seja, é o interlocutor que foi chamar um prefeito, um vereador, uma empresa terceirizada para fazer parte da esquema. Todos os agentes envolvidos nos esquemas de corrupção precisam ser penalizados e com cadeia. Inclusive, prevê penas pesadas, mais de 20 anos de prisão, no caso, por exemplo, de políticos com mandato.
0: Paulo Soares explica que o projeto amplia a responsabilização de todos os envolvidos em esquemas de corrupção e prevê penas mais rigorosas para esses crimes. Ele afirma que a proposta fortalece o combate à corrupção e aumenta a transparência na administração pública.
21: Segurança Pública.
23: A Câmara aprovou a oferta de canais de atendimento permanentes para mulheres vítimas de violência. A repórter Paula Bittar acompanhou a votação.
9: A Comissão de Constituição e Justiça da Câmara aprovou um projeto que determina a oferta permanente e gratuita de canais telefônicos e virtuais de atendimento para mulheres em situação de violência doméstica e familiar. O texto aprovado prevê que esses canais funcionem 24 horas por dia, todos os dias da semana, com profissionais capacitados para receber notícias de infrações penais, orientar as vítimas e encaminhá-las à rede de apoio. A proposta também estabelece que deverão ser elaborados relatórios mensais a partir dos dados coletados para subsidiar políticas públicas. A relatora do projeto na comissão, deputada Lídice da Mata, do PSB da Bahia, comentou a importância de reforçar a legislação de combate à violência contra mulheres.
14: Muitas vezes o primeiro pedido de ajuda acontece por telefone ou pela internet. Garantir que esses canais funcionem 24 horas por dia, todos os dias, de forma ininterrupta, faz com que a garantia, a proteção à mulher, ela possa ser efetiva. Que esses profissionais que funcionam nesses serviços sejam profissionais capacitados, significa ampliar o acesso à proteção e salvar vidas. Fortalecer a Lei Maria da Penha é reafirmar que o Estado não pode tolerar nenhuma forma de violência contra a mulher.
9: A proposta que determina a oferta permanente e gratuita de canais telefônicos e virtuais de atendimento para mulheres em situação de violência doméstica e familiar já pode seguir para o Senado, a menos que haja recurso para análise pelo plenário da Câmara. Da Rádio Câmara, de Brasília, Paula Bittar.
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0: Em mão do PT do Rio de Janeiro, apresentou projeto que obriga síndicos de condomínios a comunicar às autoridades casos de suspeita de violência contra mulheres, crianças, idosos e animais. O objetivo é ampliar o enfrentamento da violência nos espaços residenciais.
16: Nos condomínios, muitas vezes, a gente tem aquela expressão: em briga de marido e mulher, ninguém mete a colher. A gente se posiciona sim. Então, esse nosso projeto diz que, em caso de suspeita de violência contra mulheres nos condomínios, contra pessoas idosas nos condomínios, contra crianças nos condomínios e também violência contra animais, portanto a violência pet, os síndicos desses condomínios, eles têm a obrigação de se reportar às autoridades para que as investigações sejam feitas para a gente barrar esta violência.
23: Raymond argumenta que o projeto não transforma o síndico em agente policial, mas atribui a ele a responsabilidade de proteger os condôminos. Para o deputado, a medida facilita a atuação de órgãos de proteção, como conselhos tutelares, delegacias especializadas e serviços de assistência social.
0: Termina agora o jornal Câmara dos Deputados, produzido pela Rádio Câmara, com trabalhos técnicos de Everson Onani e apresentação de Luciana Vieira e José Carlos Andrade. Uma ótima noite para você.
23: A Voz do Brasil está de volta na segunda-feira. Uma boa noite e um bom fim de semana.
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19: 8 e 1. 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
1: Olá, tudo bem com você? Prepare-se porque a partir de agora o seu rádio vai respirar anos 80. Uma sequência especial com os maiores sucessos nacionais e internacionais de uma década que fez história. Eu sou Douglas Polato e te faço companhia nessa jornada musical. Vem comigo. 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

0: verdade, sim.
1: Top demais essa música, não é? É hora de carregar as baterias. Vamos fazer uma pausa para o intervalo comercial, mas já já a gente volta com mais sucesso dos anos 80. Não sai daí, hein?
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4: Albert Einstein veio ao Brasil, mas um brasileiro chamou mais sua atenção do que o presidente e as autoridades da época. Em 1925, durante sua visita ao Brasil, Albert Einstein fez questão de conhecer Juliano Moreira, um dos médicos brasileiros mais respeitados de sua época e referência internacional na psiquiatria. Naquele período, Juliano Moreira dirigia o Hospício Nacional de Alienados no Rio de Janeiro e era reconhecido por defender um tratamento mais humano para pessoas com transtornos mentais. Também combateu teorias racistas que atribuíam as doenças mentais à origem étnica, posicionamento considerado inovador para a época. O encontro entre Einstein e Juliano Moreira simbolizou reconhecimento internacional conquistado pelo médico brasileiro. Embora seja pouco lembrado pelo grande público, Juliano Moreira é considerado um dos nomes mais importantes da história da medicina no Brasil e um pioneiro na modernização da psiquiatria brasileira. Eu sou Aline Linhares e este é o Tempo Vivo, aqui na 105 FM.
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0: Top demais, é assim. Bem, a gente precisa dar um tempinho aqui, viu? Mas é só um intervalo. Já já tem mais sucessos pra você. Até já.
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2: 8h37.
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0: E a gente segue aqui com você no ritmo dos embalos da década de 80.

0: Não vá a lugar nenhum. Vamos combinar aqui, hein? Vamos fazer uma breve pausa para o intervalo comercial, mas continue ligado que a gente volta em instantes com mais música boa.
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2: 8h57. 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